0: feitas por meio do Minha Casa Minha Vida, 50 mil delas na modalidade rural do programa.
1: O governo federal prevê investimento total de 10 bilhões de reais nesta nova seleção habitacional.
0: E vamos falar também da transferência de imóveis federais para municípios regularizarem casas nas periferias.
1: Para acomodarem famílias em prédios que estão ociosos na cidade.
0: É o programa Imóvel da Gente, tema da nossa entrevista com a secretária de Patrimônio da União, Carolina Stuck.
1: Hoje, na apresentação da Voz do Brasil, eu, Mariana Jungmann e Luciano Seixas.
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1: Foi lançada hoje uma nova vertente do programa Move Brasil, agora para ajudar entregadores de aplicativos na entrega e transporte de passageiros.
0: Eles vão poder financiar motos e outros veículos semelhantes para trabalhar com total garantia do governo.
2: O programa Move Brasil, entregadores e MotoApp é voltado para motociclistas ou ciclistas que trabalham com entregas de mercadorias, transporte de passageiros ou de cargas. Com a linha de crédito, eles vão poder financiar veículos como bicicletas elétricas, ciclomotores, motonetas e motos flex e elétricas produzidos no país. O presidente Lula comentou que a nova linha de crédito dá autonomia aos entregadores, que terão total garantia do governo para conseguir o financiamento.
3: O que que nós fizemos de novidade? O governo está assumindo o fundo garantidor para que ninguém deixe de emprestar dinheiro para vocês comprar moto por falta de garantia. O governo é a garantia de vocês. Vocês não estão apenas conquistando o direito de ter uma moto. O que a gente tem que ter é o seguinte: a gente está deixando de pagar um aluguel para a gente comprar um patrimônio.
2: Será possível financiar um veículo por beneficiário e os trabalhadores terão 2 meses para começar a pagar, com prazo de financiamento de até 48 meses. E as montadoras poderão oferecer descontos para a compra. As taxas de juros são de 12% ao ano para os homens e 11,5% para as mulheres. Se o trabalhador financiar R$ 21.000 para comprar sua moto, por exemplo, a parcela ficará em cerca de R$ 552. Para o coordenador da Aliança Nacional dos Entregadores por Aplicativo, Nicolas Souza, poder financiar um veículo vai trazer segurança aos trabalhadores.
4: A gente vai poder trocar de moto com mais facilidade, a gente vai poder conseguir comprar bike elétrica, principalmente os irmãos que entregam de bike aí e que tem poucas condições hoje de trabalhar com saúde, com segurança, pedalando morro acima, né?
2: Podem solicitar o financiamento ciclistas e motociclistas cadastrados como entregadores em aplicativo há pelo menos 6 meses e que tenham realizado no mínimo 100 corridas. E ainda entregadores com carteira assinada que atuem há pelo menos 6 meses na mesma empresa. O ministro do Desenvolvimento, Indústria, Comércio e Serviços, Márcio Elias Rosa, comentou o alcance do programa.
5: Se nós contarmos todos, os seletistas, os de plataforma, nós vamos alcançar 1 milhão de colegas aí, de companheiros e de companheiras. Todos os dias rodam as ruas de todas as cidades, pequenas e grandes cidades, levando remédio, comida, documento. E essas pessoas que trabalham tanto dia após dia são absolutamente essenciais.
2: A adesão ao Move será pelo site gov.br/movebrasil. Após o cadastro, o trabalhador será informado se atende às condições e a partir de 13 de julho poderá procurar a Caixa, o Banco do Brasil ou instituições financeiras habilitadas para a contratação do financiamento. Reportagem Márcia Fernandes.
1: Moradias para quem vive no campo, em comunidades rurais e quilombolas.
0: O governo do Brasil anunciou a contratação de 85 mil moradias pelo programa Minha Casa Minha Vida.
1: Também foi contemplada a modalidade de construção por meio de entidades, como associações e cooperativas.
6: Um total de 85 mil moradias serão construídas por meio do Minha Casa Minha Vida. Destas, 50 mil unidades serão destinadas à modalidade rural do Programa Habitacional do Governo. Atualmente, a iniciativa contempla famílias com renda bruta anual de até R$ 50 mil. Entre os beneficiários estão agricultores familiares e integrantes de comunidades quilombolas rurais. Para Vânia Marques, presidente da Confederação Nacional dos Trabalhadores Rurais e Agricultores Familiares, as novas moradias representam reconhecimento para o povo do campo.
7: Garantir moradia digna para as famílias do campo é reconhecer a contribuição para o país e afirmar que ninguém pode ser deixado para trás.
6: Outras 35 mil moradias vão atender a beneficiários do Minha Casa Minha Vida, a entidade, em 218 municípios brasileiros. Esta linha do programa federal é voltada para famílias de baixa renda, organizadas por entidades privadas sem fins lucrativos, que em alguns casos também auxiliam na execução das obras e no suporte técnico dos projetos. O presidente Lula garantiu que mais recursos podem ser liberados para esse tipo de parceria.
8: A única coisa que vocês precisam é que a gente tenha confiança em vocês e respeito que vocês darão conta do recado. Portanto, se preparem, porque quanto mais casa vocês fizerem, quanto melhor for a qualidade da casa que vocês fizerem, mais vocês vão ter direito de ter mais casa para fazer.
6: O ministro das Cidades, Vladimir Lima, reforçou que as duas modalidades do programa Minha Casa Minha Vida, entidades e rural, são importantes porque a participação da população é protagonista na solução de problemas habitacionais.
9: Somente por intermédio dessas entidades conseguimos chegar na zona rural e oferecer moradia digna aos brasileiros do campo. São empreendimentos que de fato vão transformar a vida das famílias e da dignidade para as famílias aí que espera tanto tempo por uma casa para morar.
6: O governo do Brasil prevê investimento total de 10 bilhões de reais nesta nova seleção habitacional. Os recursos serão liberados através do Fundo de Desenvolvimento Social. O governo do Brasil também anunciou a liberação de 1 bilhão de reais em crédito instalação, que é destinada à construção e reforma de casas para famílias assentadas e comunidades quilombolas, que fazem parte do Programa Nacional de Reforma Agrária. Reportagem Gabriela Noronha.
0: De um lado, imóveis ociosos da União, como prédios públicos em regiões centrais das grandes cidades, ou áreas que já foram rurais e hoje viraram a casa de muita gente nas periferias pelo país.
1: De outro lado, famílias que precisam dos títulos de propriedade das suas casas ou de um apartamento para morar. Prefeituras que precisam de espaço para equipamentos públicos.
0: Para fazer esses dois universos se encontrarem, o governo do Brasil criou o programa Imóvel da Gente.
1: Mais cedo, nós conversamos com a secretária de Patrimônio da União, Carolina Stuck, sobre esse trabalho. Acompanhe a entrevista. Secretária Carolina Stuck, muito boa noite. Vamos começar falando do programa Imóvel da Gente. Ele tem feito, né, uma transferência dos imóveis ociosos do governo federal para fins sociais, como habitação, por exemplo. A senhora pode explicar melhor para a gente como é que funciona o programa e para que outros fins os imóveis podem ser destinados?
10: Boa noite, Mariana. Boa noite, Luciano. Então, o Programa Imóvel da Gente é uma política de democratização do patrimônio da União. O objetivo dele é transformar imóveis ociosos ou subutilizados em políticas públicas. Então, é fazer com que esses imóveis públicos cumpram a sua função social, ambiental e econômica, tentando atingir, né, chegar diretamente à população, transformando esses imóveis em equipamentos públicos. O programa prioriza 4 áreas de ação, né? A primeira delas é a habitação de interesse social, numa forte parceria com o programa Minha Casa Minha Vida, nas suas várias modalidades, mas em especial o programa Minha Casa Minha Vida Entidade. A segunda linha visa fazer a regularização fundiária, que várias áreas da União, historicamente, se transformaram em centros urbanos, foram, né, urbanizadas, a população ocupou essas áreas, e essas famílias não receberam até hoje os seus títulos de propriedade. Então, um dos objetivos é fazer essa regularização, né? Esse loteamento, esse parcelamento dessas áreas, para que as famílias possam ter os seus títulos. A terceira área de atuação do programa são as políticas públicas e os programas estratégicos do governo federal. Aqui entra a educação, a saúde, a assistência social, a segurança alimentar, a cultura, enfim, diversos equipamentos, né, tanto equipamentos federais como daqueles que são geridos por estados e municípios numa parceria com esses entes, para que a gente possa então beneficiar ao máximo o atendimento à população. E uma última linha, que são grandes áreas, né, que já foram áreas operacionais, como aeroportos ou rede ferroviária, e que hoje se transformam em equipamentos de múltiplos usos. Né? Essas são as quatro principais áreas aí do programa.
0: E que tipos de imóveis entram no programa? Prédios, fazendas, salas comerciais? Como é que é isso, secretária?
10: Isso, a Secretaria de Patrimônio da União faz a gestão de todos os tipos de imóveis, né? Como vocês citaram, prédios, ou terrenos desocupados, às vezes grandes áreas rurais, e cada uma delas vai sendo destinada para uma finalidade para a qual ela tem vocação. Então, tem áreas, né, rurais, por exemplo, que são destinadas ao INCRA para reforma agrária, ou que são áreas de ocupação originária dos nossos povos e comunidades tradicionais, às vezes áreas, né, das comunidades ribeirinhas próximas aos rios federais, mas também os prédios, às vezes prédios da própria administração pública federal que acabaram sendo desocupados, que a administração não utiliza mais nos centros das áreas urbanas e que hoje podem virar moradia, por exemplo, né? Então a gente tem todos esses tipos de imóveis dentro do escopo de atuação aí do programa Imóvel da Gente.
1: Secretária, a senhora mencionou antes que algumas áreas da União acabaram virando cidades, né? E que o governo faz esse esforço de regularização de titulação dessas pessoas que foram morar lá, né? E ontem o presidente Lula anunciou a destinação de imóveis numa parceria e também com o programa Periferia Viva. Como é que esses dois programas conversam? Como é que vocês trabalham juntos?
10: Perfeito. Então, a SPU fez um trabalho, um esforço muito grande para fazer um mapeamento de todos esses núcleos urbanos informais que existem em áreas da União, para poder fazer esse processo de regularização. Então, quais são as famílias que ocupam? Só que, e precisa para que isso aconteça, dos parceiros locais, dos estados e dos municípios, que são eles que conseguem fazer o projeto de urbanização dessas áreas, o loteamento, mas isso tudo custa caro, né? É preciso fazer o georreferenciamento, é preciso um trabalho social com as famílias para fazer o cadastramento dessas famílias, e nem sempre os entes locais, os municípios têm, né, capacidade de gestão e capacidade financeira para fazer isso. Então, nessa parceria, o Ministério da Gestão e Inovação e o Ministério das Cidades conseguiram fazer uma parceria. O PAC Periferia Viva está investindo 200 milhões de reais para atender, nesse primeiro momento, 91 núcleos urbanos em 45 municípios. Foi isso que a gente anunciou ontem, né? Celebrou alguns desses contratos ontem. E essa parceria é inédita, é a primeira vez que esse recurso para titulação de famílias é destinado exclusivamente para áreas da União.
0: Quantos imóveis já foram repassados para o Imóvel da Gente e qual a expectativa de repasses até o fim do ano?
10: Ontem nós anunciamos no balanço de maio de 2026 1.804 imóveis destinados. E ontem, com as destinações de ontem, a gente já chegou a quase 1.900 imóveis. A expectativa é que até o final do ano a gente chegue a 2.000 imóveis, beneficiando aí em torno de 400 mil famílias em centenas de municípios em todos os estados brasileiros.
1: Muito bem, nós conversamos com a secretária de Patrimônio da União, Carolina Stuck. Muito obrigada, secretária, pela sua entrevista à Voz do Brasil.
10: Obrigada a vocês, boa noite.
0: O governo vai investir 160 milhões de reais para fortalecer a economia popular e solidária.
1: Esse modelo econômico tem como princípio a cooperação entre os trabalhadores e a solidariedade.
0: O resultado é uma remuneração mais justa, maior preocupação com o meio ambiente e o fortalecimento das redes locais de fornecimento.
11: Uma cadeia de produção que envolve 5 estados do país com foco na sustentabilidade. Esse é o trabalho da cooperativa Justa Trama, com sede em Porto Alegre, que comercializa itens de vestuário e artigos de enxoval, feitos com algodão agroecológico. Patrícia Ribas, costureira e diretora financeira da cooperativa, explica como é o processo de produção.
12: A plantação do algodão sai do estado do Ceará e do Rio Grande do Norte, vai para Pará de Minas, é feito fio e o tecido vai para Porto Alegre, Rio Grande do Sul, onde é produzida as peças. Rondônia também está incluído porque ela também faz parte com os adereços, botões de cascas de coco e produtos da Amazônia mesmo, né?
11: O dinheiro arrecadado no fim do ano é repartido entre todas as organizações que participam da cooperativa. Esse é um modelo de economia popular e solidária, forma coletiva de organização em que os trabalhadores se baseiam na cooperação e na solidariedade. Para fortalecer iniciativas como essa, o governo vai investir 160 milhões de reais. O anúncio foi feito nesta sexta-feira, durante o primeiro Festival Nacional de Economia Popular e Solidária, realizado no Rio de Janeiro, com o apoio do Ministério do Trabalho e Emprego. Fernando Zamban, secretário nacional de Economia Popular e Solidária, explica a que esse dinheiro se destina.
13: Grande parte dos investimentos vem no apoio à melhoria da gestão dos empreendimentos, que é o grande problema, o grande gargalo identificado por esses empreendimentos. A outra parte é investimento, adquirir equipamentos, logística, para permitir que eles tenham mais condições de disputar licitações públicas, acesso ao mercado, colocar o produto no mercado convencional que nós encontramos nas prateleiras, ter produto da economia solidária também disponível para a população em geral.
11: Ainda durante o evento, foi assinada a portaria que institui o segundo plano

0: contribuir para a valorização de iniciativas ligadas à economia solidária.
1: Primeiro que eu acho mais belo, eu acho o preço mais justo e eu dou realmente o valor. Essa coisa do tempo, da dedicação, né, do físico da pessoa, debruçar sobre aquilo e fazer aquele trabalho manual, eu acho isso muito importante.
0: Hoje há cerca de 30 mil empreendimentos econômicos solidários no país, geralmente na área de artesanato e na produção de alimentos, sendo que a maior parte dessas organizações ainda atua de maneira informal. Reportagem Natália Koslick.
2: Em uma entrevista à TV Brasil, da empresa Brasil de Comunicação, o diretor do Programa Nacional de Imunizações, Éder Gatt, explicou sobre a suspensão temporária da vacina contra a dengue do Butantan.
3: A ideia é estudar os casos junto ao Instituto e à Anvisa para identificar possíveis fatores de risco e orientar a população da forma mais segura possível.
2: Mais cedo, nós conversamos com a repórter Natália Koslick para entender o que houve e as providências que estão sendo tomadas. Boa noite, Natália. Vamos rememorar o que houve. A vacina começou a ser aplicada, foi suspensa essa semana, né? Conta pra gente.
0: Boa noite, Mariana, Luciano e ouvintes da Voz do Brasil. A vacina contra a dengue, desenvolvida pelo Instituto Butantan, passou por todos os estudos e testes necessários antes de ser disponibilizada à população. Ou seja, ela seguiu o processo normal das vacinas que são incorporadas para distribuição pelo Sistema Único de Saúde. O que acontece é que quando a escala foi ampliada, foram manifestados aqueles 42 casos de eventos raros divulgados pelo Ministério da Saúde no início da semana. E por isso a decisão pela suspensão temporária do imunizante. Agora esses casos vão ser avaliados individualmente para investigar o que houve com esses pacientes e possíveis fatores de risco que tenham interação com a vacina. Em entrevista à TV Brasil, o diretor do Programa Nacional de Imunizações, Éder Gatt, explicou como funciona esse processo.
4: A gente vai fazer um levantamento assim, quais foram os fatores de risco que levaram essas pessoas a desenvolverem esses agravos, considerando que a maioria e a grande maioria não desenvolveu. Porque eventualmente nessas investigações a gente acaba identificando fatores de risco que permite a gente direcionar a vacina para um grupo e contraindicar para outro. Por exemplo, pode ser desde um uso de medicamento, pode ser desde uma doença que a pessoa tenha, pode ser até mesmo a idade dela. Tudo isso são coisas que a gente precisa avaliar com muito cuidado para tomar a melhor decisão e garantir a proteção da população. Quando a gente vacina em massa, os eventos muito raros aparecem, que foi justamente o que aconteceu.
0: Vale ressaltar que foram notificados 42 eventos em um universo de 500 mil pessoas que haviam sido vacinadas até o momento.
3: Natália, com essa suspensão, o que acontece com as doses do imunizante que já foram distribuídas aos estados e municípios?
0: Luciano, por enquanto essas doses ficam em stand-by, até que haja uma definição definitiva sobre essa análise, que está sendo desenvolvida em parceria com o Instituto Butantan e a Anvisa.
2: Agora, Natália, existe uma outra vacina contra a dengue, do laboratório Takeda, que também foi incorporada ao SUS e que já vinha sendo aplicada em crianças e adolescentes, né? Sei que deve ter muita gente preocupada com isso por aí. Muda alguma coisa no caso desse imunizante?
0: A princípio não, Mariana. O diretor do Programa Nacional de Imunizações, Éder Gatt, explicou que no caso da vacina do laboratório japonês, não foram encontrados agravos.
4: A vacina do laboratório Takeda, que foi incorporada em 2024, nós já temos quase 9 milhões de pessoas vacinadas pelo SUS, de 10 a 14 anos, e nós fizemos a mesma avaliação com essa vacina e não encontramos nada semelhante até o momento. Então, a vacinação contra a dengue das crianças e dos adolescentes de 10 a 14 anos é feita com outra vacina, e essa outra vacina tem um bom perfil de segurança, uma vez feita conforme os protocolos do Ministério da Saúde.
3: Agora, como evitar que essa investigação acabe gerando desconfiança sobre a eficácia das vacinas em geral?
0: Pois é, Luciano, exatamente o contrário. Esse episódio deve ser interpretado de forma oposta, na visão do diretor do Programa Nacional de Imunizações. Ele fez questão de ressaltar que todo esse processo da suspensão temporária deve reforçar a confiança das pessoas no trabalho de controle dos órgãos de saúde, já que foi o próprio governo que divulgou os casos e que prestou os esclarecimentos.
4: O Ministério deu toda a transparência para o que foi encontrado. Isso demonstra que as pessoas devem ter confiança no programa e confiança no Sistema Único de Saúde. Porque se nós encontrarmos qualquer problema em qualquer produto que é utilizado na população, nós seremos os primeiros a tomar providência e os primeiros a comunicar.
0: Vale lembrar que a vacina contra

0: dengue, desenvolvida pelo Butantan, estava sendo aplicada apenas em cidades de São Paulo, Minas Gerais, Ceará e Tocantins. E para quem tomou a vacina nos últimos 21 dias, a orientação do Ministério da Saúde é fazer o acompanhamento em uma unidade de saúde local para observar possíveis reações adversas. Mariana, Luciano.
1: Obrigada, Natália Kozlik, pelas suas informações aqui na Voz do Brasil.
2: Termina daqui a pouquinho, às 23:59 de hoje, as inscrições para o Exame Nacional do Ensino Médio.
1: Esse mesmo prazo vale para quem deseja solicitar atendimento especializado e tratamento por nome social.
2: As provas serão aplicadas nos dias 8 e 15 de novembro em todo o país e são a principal porta de entrada para a educação superior no Brasil, como destacou o ministro da Educação, Leonardo Bacchini.
3: O Enem é muito importante porque é a principal ferramenta de acesso à educação superior no Brasil hoje. Com seu resultado do Enem, você pode acessar o SISU, ou seja, você pode ingressar nas universidades federais, em universidades estaduais, nas universidades públicas do Brasil. Você pode acessar o ProUni, você pode acessar o FIES e muitas universidades privadas também utilizam ao longo do ano a nota do Enem. E agora temos uma novidade, que as universidades federais também, no meio do ano, têm o SISU+, que aproveita também as notas do Enem. Com isso, sua vida muda.
1: As inscrições devem ser realizadas na página do participante, no endereço enem.inep.gov.br/participante.
2: Lembrando que os estudantes concluintes do ensino médio da rede pública também devem acessar esse mesmo endereço para confirmar a participação no Enem e complementar as informações necessárias.
1: A inflação desacelerou no mês de maio, com índice de 0,58% contra 0,67% no mês de abril.
2: De acordo com o Instituto Brasileiro de Geografia e Estatística, os maiores impactos foram dos grupos alimentos e bebidas, seguidos por habitação, cuidados pessoais e energia elétrica.
1: Em 2026, até maio, a inflação é de 3,20%. E nos últimos 12 meses, a alta no custo de vida é de 4,72%.
2: O próximo lote de restituição do imposto de renda de pessoa física será pago em 30 de junho.
1: Os demais créditos serão programados para 31 de julho e 31 de agosto.
2: O primeiro lote foi pago em 29 de maio e somou 16 bilhões de reais.
1: Entre as novidades desse ano está o cashback destinado a contribuintes com direito à restituição que não estavam obrigados a apresentar a declaração referente a 2024.
2: Nesses casos, a Receita Federal vai elaborar uma declaração no modelo simplificado.
1: O pagamento desse lote será feito em 15 de julho.
2: E essas foram as notícias do Governo do Brasil.
1: Uma realização da Secretaria de Comunicação Social da Presidência da República.
2: Com produção da empresa Brasil de Comunicação.
1: E agora com as notícias do Poder Judiciário e do Congresso Nacional. Boa noite, um bom fim de semana.
2: A gente volta na segunda-feira. Boa noite, até lá.
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6: STF determina ajustes no plano de reestruturação da CVM.
7: No dia de combate ao trabalho infantil, TST destaca a campanha Vida de Aprendiz.
6: Para o STJ, comprador de imóvel tem legitimidade para exigir obras em áreas comuns.
7: Boa noite, eu sou Marcela Luiza.
6: E eu sou Walter Lima.
7: O Supremo Tribunal Federal determina novas medidas para reforçar a atuação da Comissão de Valores Mobiliários, órgão responsável pela fiscalização do mercado de capitais brasileiro.
6: A decisão é do ministro Flávio Dino, relator do caso no STF. Judite Aragão.
8: O ministro reconheceu avanços nas medidas voltadas à modernização tecnológica da Comissão de Valores Mobiliários, como o uso de inteligência artificial, a integração de bases de dados e a ampliação da cooperação entre órgãos de fiscalização. Mas considerou insuficientes as propostas relacionadas ao aumento da produtividade e à recomposição do quadro de pessoal da autarquia. Na decisão, Flávio Dino rejeitou a meta apresentada pela União de reduzir em apenas 20% o estoque de processos administrativos em tramitação. O ministro considerou o índice incompatível com a gravidade da crise e determinou a apresentação de novas metas para acelerar a análise e o julgamento dos casos.
7: Hoje, 12 de junho, é o Dia Mundial de Combate ao Trabalho Infantil.
6: Para marcar essa data, a Justiça do Trabalho criou a campanha nacional Vida de Aprendiz. Começar certo faz toda a diferença, que está sendo promovida durante todo o mês. Larissa Batista.
9: O foco do TST tem sido converter esse tipo de ação irregular em vagas de jovem aprendiz, garantindo proteção legal, remuneração e a permanência na sala de aula. Os dados mais recentes do IBGE mostram que o país tem mais de 1.650.000 crianças e adolescentes entre 5 e 17 anos em situação de trabalho infantil. Alguns são submetidos às piores formas de exploração, que envolvem graves riscos à saúde e à segurança.
7: Comprador de imóvel pode ajuizar ação individual para exigir obras de infraestrutura em áreas comuns do condomínio.
6: Para o STJ, não é necessária a ação coletiva dos condôminos. Fátima Uchoa.
10: O comprador de um lote ajuizou ação contra a construtora responsável pelo loteamento, pedindo a conclusão de obras de infraestrutura nas áreas comuns que estavam atrasadas. A Justiça de Goiás condenou a empresa a finalizar as obras e aplicou multa contratual pelo atraso na entrega. A terceira turma do STJ manteve a determinação. Segundo a relatora ministra Nancy Andrighi, embora a conclusão das obras prometidas em contrato seja um direito coletivo de todos os proprietários, o descumprimento também atinge diretamente a esfera particular de cada um, o que permite a atuação individual na justiça.
7: Ministro Cássio Nunes Marques completa um mês na presidência do Tribunal Superior Eleitoral.
6: Defesa da urna eletrônica e do voto livre marcam o primeiro mês de gestão. Fábio Ruas.
11: O ministro Cássio Nunes Marques tem uma agenda marcada pela defesa da democracia, inclusão, fortalecimento da confiança no sistema eletrônico de votação e pela preparação para as eleições 2026. Outro foco da gestão é o enfrentamento da desinformação e do uso indevido da inteligência artificial.
7: Justiça Federal determina medidas para garantir serviços de saúde em reservas extrativistas no Amazonas.
6: Decisão atende a pedido do Ministério Público Federal, Sabrine Menezes.
12: Segundo as investigações, as Resex Ituxi e Médio Rio Purus, localizadas em Lábrea, abrigam diversas comunidades tradicionais que enfrentam dificuldades de acesso aos serviços de saúde devido à localização e às peculiaridades da região. Com a decisão, a União e o município devem apresentar, em até 30 dias, medidas para garantir transporte de emergência e atendimento médico para as comunidades. Caso não cumpram as determinações, União e município podem ser multados em R$5.000 por dia.
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7: Uma boa noite.
6: Bom fim de semana e até segunda-feira.
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1: Eu sou Humberto Pinheiro e estes são os destaques de hoje do Jornal do Senado, que começa agora. Projeto aprovado no Senado amplia a proteção à honra e à privacidade das pessoas. Trabalhadores da safra não poderão acumular salário e benefícios sociais. Proposta pode facilitar a quitação de dívidas entre contribuintes e o poder público. Boa noite. Uma proposta que restringe a divulgação de imagens de vítimas de crimes ou acidentes avançou no Senado. O projeto foi aprovado pela Comissão de Constituição e Justiça e segue agora para análise do plenário. A medida prevê limites para a divulgação e o compartilhamento de imagens que possam expor a dignidade das vítimas e de seus familiares. Repórter Pedro Pincer.
2: O texto altera o Código Civil para prever que o registro ou a divulgação de imagens de vítimas de crimes ou acidentes e de cadáveres poderão ser proibidos quando atingirem a honra da pessoa retratada ou tiverem finalidade comercial. Atualmente, a legislação já prevê restrições para a divulgação de escritos e imagens de uma pessoa nessas situações. O relator, senador Marcelo Castro, do MDB do Piauí, falou sobre o fato que motivou a apresentação do projeto.
3: Foi o acidente que aconteceu com a cantora Marília e compositora Marília Mendonça, que foi filmada a imagem dela, foi divulgado. Isso causou um grande trauma e esse projeto visa exatamente a proteger essas imagens de pessoas que são vítimas de acidente ou de violência.
2: O texto alternativo de Marcelo Castro altera ainda a pena prevista no texto original. Em vez de reclusão, a punição passa a ser de detenção de 6 meses a 2 anos e multa. A proposta segue agora para o plenário.
1: A criação da Universidade Federal do Xingu, no Pará, avançou no Senado. A Comissão de Educação aprovou o projeto que institui a UFX, com sede no município de Altamira. A Universidade Federal do Xingu deverá atender cerca de 430 mil moradores de municípios da região da Transamazônica e das bacias dos rios Xingu e Tapajós. Mais informações com o repórter Rodrigo Rezende.
4: A Comissão de Educação do Senado aprovou a criação da Universidade Federal do Xingu, a UFX. Pela proposta, a nova instituição, com sede em Altamira, será criada a partir do desmembramento da Universidade Federal do Pará. A relatora do projeto, senadora professora Dorinha Seabra, do União do Tocantins, destacou que a presença de uma universidade federal modifica o cenário social da região de instalação.
5: A implantação de uma instituição autônoma com capacidade em pesquisa e extensão contribui sensivelmente para a transformação da realidade social e econômica do seu entorno.
4: O senador Zequinha Marinho, do Podemos do Pará, afirmou que o funcionamento de uma universidade federal em Altamira irá contribuir muito para uma região que fica centenas de quilômetros afastada da capital, Belém.
6: A cidade de Altamira, que é o principal polo da Transamazônica, é em torno de 850 quilômetros. Então, há um vazio nessa região da presença da universidade pública para preencher esse espaço, atendendo não só a cidade de Altamira, que já é, digamos, a sede da extensão da UFPA lá, e faz um trabalho extraordinário. Mas não tem pernas para atingir os municípios do Xingu, né?
4: A proposta, que foi apresentada pelo então senador Paulo Rocha, do PT do Pará, será analisada agora pela Câmara dos Deputados.
1: O senador Rogério Marinho, do PL do Rio Grande do Norte, criticou a condução da política econômica do governo federal e afirmou que o crescimento dos gastos públicos tem provocado o aumento da dívida do país. Segundo o parlamentar, a situação fiscal brasileira se deteriorou nos últimos anos e poderá gerar impactos negativos para as próximas gerações. O senador comparou os indicadores econômicos atuais aos registrados durante a gestão do ex-presidente Jair Bolsonaro. Para Marinho, o aumento das despesas públicas é resultado da criação de novos tributos. O parlamentar também citou projeções da instituição fiscal independente sobre a relação entre dívida pública e produto interno bruto, o PIB.
7: Nós sabemos que ao final deste período, a dívida, relação dívida PIB, que era 71 pontos percentuais, segundo o IFE, que é a nossa instituição fiscal independente aqui do Senado da República, baterá 84 pontos percentuais. Significa que os brasileiros vão herdar uma herança maldita do governo do PT.
1: Trabalhadores rurais contratados por Safra não poderão acumular o salário com benefícios sociais. O governo federal vetou integralmente o projeto aprovado pelo Congresso que autorizava a manutenção desses benefícios durante a contratação temporária no campo. A proposta tinha como objetivo estimular a contratação de mão de obra sazonal na agricultura sem a perda de programas sociais. Com o veto, a decisão agora será analisada pelo Congresso Nacional, que poderá manter ou derrubar o veto. Repórter Marcela Cunha.
8: A proposta determinava que o salário recebido em atividades de plantio e colheita não entrasse no cálculo da renda familiar usado para conceder ou manter benefícios sociais como Bolsa Família. Na justificativa do veto, o governo afirmou que a proposta é inconstitucional e criaria uma despesa obrigatória e permanente sem estimativa do impacto financeiro. Mas o relator do projeto, o senador Jaime Bagatoli, do PL de Rondônia, argumentou que a dificuldade de contratar trabalhadores já provoca perdas em diferentes culturas e regiões do país.
9: O pessoal da Bahia está de joelho por não ter mão de obra. Está se perdendo manga, cacau, uva e ninguém pode fazer essa contratação sem carteira assinada.
8: Pelo texto aprovado no Senado, o trabalhador poderia aceitar o emprego formal durante a safra sem perder imediatamente o benefício. O veto ainda será analisado em uma sessão conjunta do Congresso Nacional.
1: Já o senador Lucas Barreto, do PSD do Amapá, defendeu o avanço da exploração de petróleo e gás na margem equatorial, faixa litorânea que se estende do Amapá ao Rio Grande do Norte. Segundo o parlamentar, a atividade pode representar uma oportunidade para reduzir desigualdades históricas na Amazônia e impulsionar o desenvolvimento econômico do estado que ele representa. E o Senado deve analisar um projeto de lei que permite a utilização de créditos e direitos creditórios para quitar dívidas entre a União, estados e municípios e contribuintes. A medida pretende dar mais eficiência à gestão de créditos públicos e facilitar a solução de pendências financeiras entre o poder público e os contribuintes. Repórter Alexandre Campos.
10: O mecanismo previsto no projeto é simples. O particular, pessoa física ou jurídica que tiver um direito líquido e certo para receber da União como precatório federal ou crédito de tributo federal reconhecido, poderá receber autorização federal para usá-lo para quitar ou amortizar uma dívida que tem com estados, Distrito Federal ou municípios. As prefeituras e os governos estaduais, por sua vez, poderão usar esses créditos dos particulares para pagarem ou reduzirem suas dívidas com o governo federal. Essa triangulação, segundo o autor do projeto, o senador Alan Rick, do Republicanos do Acre, vai facilitar o pagamento de dívidas.
11: A ideia é dar utilidade econômica a créditos que já existem e permitir que eles sejam usados para resolver passivos públicos de forma mais eficiente.
10: Alan Rick lembrou ainda que os estados, o Distrito Federal e os municípios poderão limitar o uso desse mecanismo, considerando os contribuintes que dificilmente pagariam suas dívidas com esses entes.
1: Com trabalhos técnicos de Josivaldo Souza, o Jornal do Senado fica por aqui. Acompanhe agora as notícias do Tribunal de Contas da União e da Câmara dos Deputados. Boa noite e bom fim de semana.
12: Minuto do TCU.
13: O Tribunal de Contas da União avaliou o sistema de concessão automática de benefícios do Instituto Nacional de Seguridade Social, o INSS. A ferramenta foi criada para agilizar a análise dos pedidos e reduzir o tempo de espera dos segurados. A fiscalização apontou avanços na automação, mas também que os resultados esperados ainda não foram alcançados. Um dos problemas é que a fila de espera e o tempo de análise continuam sendo desafios para o INSS. A auditoria identificou o uso de sistemas antigos, falta de pessoal e dificuldades para ampliar o número de benefícios concedidos de forma automática. O TCU fez recomendações para aumentar a segurança das análises automáticas e melhorar o atendimento ao cidadão. Saiba mais em tcu.gov.br.
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15: Câmara facilita o acesso de garis ao banheiro durante o período de serviço.
16: Projeto que proíbe atenuante em crimes de violência sexual vai a plenário.
15: Salvador poderá ser a sede simbólica do governo federal no dia 2 de julho.
16: Boa noite. Os deputados aprovaram um projeto que transfere simbolicamente a sede do governo federal para Salvador no dia 2 de julho. Agora o texto será analisado pelo Senado, como informa a repórter Daniele Lessa.
17: A Câmara dos Deputados aprovou o projeto que estabelece a transferência simbólica e temporária da sede do governo federal para a cidade de Salvador, capital da Bahia, no dia 2 de julho de cada ano. O 2 de julho é o principal feriado estadual da Bahia, celebrando a consolidação da independência do Brasil com a expulsão definitiva das tropas portuguesas de Salvador em 1823, em lutas que tiveram a participação de figuras históricas como Maria Quitéria, jovem que se disfarçou de homem, e ingressou no exército para lutar pela independência, mostrando grande habilidade no combate. Pelo texto aprovado, apresentado pelo deputado Léo Prates, da Bahia, a sede do governo federal será transferida simbolicamente para Salvador nessa data, em homenagem às celebrações da

0: dependência. A medida terá caráter simbólico e não interrompe o funcionamento normal das instituições em Brasília. Relator da proposta, o deputado Gabriel Nunes, do PSD baiano, destacou que a independência brasileira não se limitou a um único episódio, tendo a Bahia um papel central nesse processo, especialmente no Recôncavo baiano, que serviu como base de organização das forças que lutaram contra o domínio português após a proclamação da independência em 7 de setembro.
1: Naturalmente, o 7 de setembro de 1822 é de grande valia, de grande importância, representa o grito de independência do nosso país, mas ainda havia grande dificuldade na consolidação em diversas localidades e nosso estado teve um papel preponderante para essa consolidação, principalmente no nosso Recôncavo baiano.
0: O deputado Kim Kataguiri, do Missão de São Paulo, se manifestou contra a votação do projeto, argumentando que existem temas de maior relevância para serem aprovados no plenário da Câmara.
2: Está muito caro o Congresso para fazer esse trabalho, para ficar decidindo sobre esse tipo de pauta. Sinceramente, vossas excelências acham que não há matéria mais importante, que essa é a prioridade para ser levado para o plenário, que não poderia aprovar numa comissão?
0: O projeto, que estabelece a transferência simbólica da sede do governo federal para Salvador no dia 2 de julho, agora será analisado pelo Senado. Da Rádio Câmara de Brasília, Daniele Lessa.
3: Direitos Humanos.
4: Clarissa Tércio, do PP de Pernambuco, critica a participação de crianças na última edição da Parada do Orgulho LGBT+, em São Paulo. A parlamentar argumenta que o evento possui conteúdo estritamente adulto e inadequado para menores de idade.
5: Segundo Clarissa Tércio, a infância está sendo utilizada como instrumento de militância ideológica por meio de financiamento público a entidades do setor. A deputada também acusa políticos da esquerda de realizar campanha eleitoral antecipada no evento.
3: Segurança Pública.
4: Os deputados aprovaram um projeto que proíbe atenuantes em crimes de violência sexual. Saiba mais sobre a proposta, que está pronta para entrar na pauta do plenário, na reportagem de Maria Neves.
6: A Comissão de Constituição e Justiça aprovou o projeto da deputada Laura Carneiro, do PSD do Rio de Janeiro, que proíbe a redução de pena para crimes sexuais, independente da idade do agressor. A proposta também veda a diminuição do prazo de prescrição de crimes de natureza sexual. O projeto ainda será votado pelo plenário. Atualmente, a legislação determina que nos casos de violência sexual cometidos por menores de 21 anos no momento da agressão e de maiores de 70 anos quando for proferida a sentença, a pena pode ser reduzida à metade. O tempo de prescrição também cai pela metade nessas mesmas circunstâncias. Uma lei que entrou em vigor no ano passado, também sugerida por Laura Carneiro, proíbe a redução de pena e de prazo de prescrição caso a vítima de violência sexual seja mulher. O objetivo do projeto aprovado é estender essa vedação a todos os crimes sexuais. O relator, deputado Ricardo Aires, do Republicanos do Tocantins, afirma que, embora a violência sexual afete na grande maioria dos casos mulheres e meninas, homens e meninos também podem ser vítimas e merecem igual proteção do Estado.
7: Nós vemos uma escalada no país de crimes sexuais. Acontece cotidianamente fatos lamentáveis, de maneira que, ao tirarmos das circunstâncias de atuação, de atenuação de pena, e também no que diz respeito à redução dos prazos prescricionais, os praticantes desses crimes, nós vamos estar, de certa forma, colaborando com uma justiça que seja eficiente, que seja célere.
6: Com a mudança, todos os agressores sexuais ficarão sujeitos ao cumprimento integral da pena. O aumento do prazo de prescrição do crime também é importante, como explica Ricardo Aires, porque a justiça passa a ter mais tempo para investigar os casos. Da Rádio Câmara de Brasília, Maria Neves.
5: Otoni de Paula, do PSD do Rio de Janeiro, apresentou o projeto que prevê o aumento das penas para crimes contra a dignidade sexual de crianças e adolescentes quando praticados por ministros religiosos ou pessoas que exerçam funções equivalentes.
4: O deputado entende que a posição de liderança espiritual aumenta a gravidade dos delitos por causa da relação de confiança estabelecida com as vítimas e suas famílias. Para Otoni de Paula, é necessário adotar punições mais rigorosas para coibir esse tipo de violência.
5: Dr. Jaziel, do PL do Ceará, celebra o avanço da proposta que reduz a maioridade penal para 16 anos. No entendimento do deputado, a medida atende a um clamor da sociedade que quer o combate à impunidade.
4: De acordo com o Dr. Jaziel, a legislação atual serve de proteção para criminosos que atuam a serviço de facções, valendo-se da menoridade. O parlamentar espera que a matéria avance com urgência na comissão especial e no plenário da Câmara.
3: Meio Ambiente.
5: Chico Alencar, do PSOL do Rio de Janeiro, denuncia ameaças sofridas por moradores da Serra da Chapadinha, na Bahia, que atuam na defesa do meio ambiente. Ele alega que as vítimas enfrentam intimidações relacionadas à especulação imobiliária e à exploração mineral.
4: O parlamentar cobra providências das autoridades para garantir a segurança dos defensores socioambientais e a preservação da área ameaçada. Chico Alencar afirma que vai acompanhar o caso para assegurar a proteção das pessoas envolvidas e dos direitos das comunidades locais.
3: Educação.
5: Proposta regulamenta o uso de uma terapia específica para o acompanhamento de pessoas com autismo. A repórter Sofia Peçanha tem os detalhes da regulamentação que está sendo analisada pelas comissões da Câmara.
8: A Comissão do Trabalho aprovou o projeto que estabelece critérios para a utilização da terapia baseada na análise do comportamento aplicado, conhecida como ABA. A proposta busca regulamentar a atuação de profissionais da saúde e da educação que utilizam a técnica, principalmente no acompanhamento de pessoas com transtorno do espectro autista. O objetivo é desenvolver habilidades de comunicação, socialização e autonomia, garantindo mais segurança e qualidade no atendimento, como afirma a deputada Flávia Moraes, relatora na comissão.
9: E a intenção do projeto é justamente regulamentar, criar critérios, definir nível de qualificação, de capacitação para que os profissionais apliquem essa técnica. Porque, na verdade, no meio disso a gente tem aqueles que não estão preparados e pela falta de conhecimento, de preparo, acaba comprometendo, ao invés de ajudar, compromete aí a saúde, o desenvolvimento dessa criança, dessa pessoa.
8: A ABA é uma abordagem baseada na ciência do comportamento, que utiliza métodos estruturados e reforço positivo para estimular o aprendizado e a adaptação do paciente. Pelo texto, a terapia poderá ser aplicada por profissionais das áreas de saúde e educação, desde que sejam graduados ou pós-graduados em análise do comportamento aplicada. Segundo a relatora, a definição de critérios mínimos de formação é essencial para evitar atendimentos inadequados e proteger os pacientes.
9: Então, por isso, a necessidade da definição aí desses critérios, das exigências de escolaridade, formação para esse profissional, para que a gente possa garantir mais segurança nesse tratamento, na aplicação dessa terapia.
8: A proposta também prevê que estagiários e acompanhantes terapêuticos atuem sob supervisão de profissionais qualificados. A expectativa, segundo Flávia Moraes, é ampliar o acesso ao tratamento em todo o país, com mais profissionais capacitados e maior cobertura nos municípios. Para ser aprovado, o projeto que estabelece critérios para a utilização da terapia baseada na análise do comportamento aplicada precisa ser analisado por mais 3 comissões, seguindo agora para a Comissão de Educação. Da Rádio Câmara de Brasília, Sofia Peçanha.
3: Justiça.
4: Adriana Ventura, do Novo de São Paulo, defende decreto legislativo contra medidas federais que regulam as redes. A deputada classifica os normativos do Executivo como censura explícita e tentativa de cerceamento à liberdade de expressão e da imprensa.
5: Adriana Ventura também sugere a votação da proposta que acaba com o foro privilegiado. A parlamentar defende que todos os cidadãos e autoridades respondam sob as mesmas regras da justiça comum.
4: Na opinião opinião de Reymond, do PT do Rio de Janeiro, as denúncias sobre uma suposta operação financeira ilegal envolvendo o filme sobre a biografia de Jair Bolsonaro aumentaram a rejeição à família. Segundo ele, os recursos para o filme seriam de fundo de previdência dos servidores fluminenses.
5: Para Reymond, as acusações configuram crime de evasão de divisas e ato de lesa pátria, agravados pelo envio de relatórios confidenciais do país a autoridades estrangeiras. Ele pede que a Procuradoria-Geral da República adote medidas severas diante desses fatos.
3: Eleições.
4: Bom Gás, do PT do Rio Grande do Sul, questiona a decisão do Tribunal Superior Eleitoral que suspendeu a divulgação de uma pesquisa de opinião sobre a eleição para a presidência da República. O parlamentar menciona que entidades do setor consideram a suspensão inconstitucional.
5: Bom Gás explica que o levantamento abordava a reação popular diante de denúncias de repasses financeiros milionários envolvendo o Banco Master e o filme sobre Jair Bolsonaro. Para ele, as investigações sobre a suposta fraude financeira desgastaram a imagem da oposição.
3: Economia.
4: O prazo de responsabilidade de construtoras por imóveis entregues pode aumentar. É o que prevê projeto em debate no Congresso, como informa o repórter Luiz Cláudio Canuto.
10: O prazo de responsabilidade das empreiteiras por obras entregues pode aumentar, beneficiando os proprietários de imóveis. É o que prevê uma proposta em discussão no Congresso. O texto já foi aprovado pela Câmara e aguarda a votação no Senado. Pelo projeto aprovado até o momento, o Código Civil será alterado de forma a ser ampliado de 5 para 10 anos o prazo máximo em que o empreiteiro é responsável pela segurança e estabilidade das obras. Os prazos de garantia deverão variar conforme o tipo de defeito encontrado na obra e começarão a valer a partir da entrega do imóvel, da conclusão da obra ou da emissão do auto de conclusão, o que ocorrer primeiro. O relator do projeto na Comissão de Constituição e Justiça da Câmara, deputado Toninho Vantcher, do PP do Paraná, propôs diferenciar os vícios e defeitos encontrados a fim de estabelecer prazos de garantia e prescrição diferentes, seguindo o modelo do direito espanhol. O prazo aumenta de 5 para 10 anos para problemas na estrutura ou na fundação que comprometam a segurança da construção. Aumenta de 3 para 5 anos para defeitos em partes da obra ou nas instalações que impeçam o uso do imóvel. E de 1 para 2 anos para defeitos de acabamento, como pintura, pisos e equipamentos instalados. Toninho Vantcher explica o alcance do projeto.
11: Ele vem trazer uma segurança maior para quem compra o imóvel. Você que vai comprar um imóvel, você vai ter uma garantia de 10 anos da estrutura, né, que é aplicada para você construir uma casa. Então, hoje é 5 anos, então você vai ter 10 anos se acontecer algum problema, algum episódio por falha da construção, você tem direito de recorrer e a empresa tem que sanar esse erro. E nós relatamos esse projeto e fizemos realmente um relatório que atende o interesse tanto das construtoras como também daquele que compra o imóvel. Aquele que compra, ele tem que ter certeza que está comprando um imóvel em condições. E para isso ele terá 10 anos para poder reclamar caso ocorra alguma falha construtiva do imóvel.
10: O texto também prevê o direito do proprietário de pedir o cancelamento do contrato dentro do prazo de 1 ano, a partir do início da garantia. Mesmo nesses casos, o empreiteiro continua responsável pelos consertos durante o período de garantia. Por outro lado, a proposta aprovada na Câmara estabelece que a construtora ou o empreiteiro não será responsável se o imóvel não receber manutenção adequada ou forem feitas reformas que mudem a estrutura original da construção. O projeto foi apresentado pelo deputado Celso Russomano, do Republicanos de São Paulo. Para virar lei, precisa ser aprovado pela Câmara e pelo Senado. Da Rádio Câmara de Brasília, Luiz Cláudio Canuto.
3: Relações Exteriores.
5: Jandira Fegali, do PCdoB do Rio de Janeiro, relata os resultados de uma missão nos Estados Unidos para tratar de economia e segurança nacional. A deputada cita a entrega de documentos contrários à imposição de tarifas comerciais contra o Brasil e em defesa da soberania do PIX.
4: Jandira Fegali acrescenta que a comitiva também pediu a investigação de uma suposta lavagem de dinheiro envolvendo empresários e membros da família Bolsonaro. Ela informa que foram apresentadas provas de remessas financeiras irregulares destinadas a um fundo no Texas.
3: Trabalho.
5: A Câmara aprovou proposta que facilita o acesso de garis ao banheiro durante o serviço. O repórter José Carlos Oliveira explica como isso será feito.
12: As comissões da Câmara dos Deputados aprovaram um projeto de lei que garante ao trabalhador que exerce suas atividades ao ar livre o acesso gratuito a banheiros durante o serviço. A medida beneficia, por exemplo, os garis e os jardineiros. A proposta partiu do deputado Gilberto Abramos, do Republicanos de Minas Gerais, e prevê que o empregador cumpra a medida por meio da instalação de banheiros químicos nos locais de trabalho ao ar livre, ou faça parceria com outros empreendimentos que tenham banheiros disponíveis. O texto também garante o acesso desses trabalhadores a banheiros instalados em prédios públicos e privados. O relator na Comissão do Trabalho, o deputado Sérgio Silva, do Republicanos de Pernambuco, regulamentou esse ponto.
13: A legislação brasileira deve criar condições para o trabalho de todos que sejam dignos. Em relação aos estabelecimentos comerciais, como esses estabelecimentos são privados, entendemos que é necessário que o acesso seja condicionado às exigências próprias do estabelecimento, porque a entrada de pessoas traz questões relativas à segurança e à retribuição pelo uso do espaço.
12: O deputado Sérgio Silva explica agora o acesso aos prédios públicos.
13: Quanto aos prédios de órgãos públicos, deve ser observado as condições de acesso ao prédio, como a emissão de identificação, por exemplo. No mais, pretendemos incorporar o projeto a previsão de que o próprio empregador deva articular na gestão do seu empreendimento forma de assegurar que os trabalhadores tenham acesso às instalações sanitárias.
12: Outra alteração do relator foi garantir a inclusão dessas regras na CLT, Consolidação das Leis do Trabalho. O texto também foi aprovado na Comissão de Constituição e Justiça e segue para análise do Senado, sem necessidade de votação no plenário da Câmara. Da Rádio Câmara de Brasília, José Carlos Oliveira.
3: Transportes.
4: Beto Preto, do PSD do Paraná, informa a criação de uma subcomissão para acompanhar o fim da concessão da Malha Ferroviária Sul, prevista para 2027. Ele acredita que o tema exige ampla discussão diante dos impactos para os municípios atravessados pelos trilhos.
5: Beto Preto defende o debate de alternativas que ampliem a segurança nas passagens de nível e melhorem a convivência entre a operação ferroviária e o trânsito urbano. Ele diz que é preciso construir soluções que atendam tanto à população quanto à logística do transporte ferroviário.
4: Cobalcini, do MDB, defende a concessão de importantes rodovias federais em Santa Catarina como alternativa para acelerar investimentos em infraestrutura. Na visão do deputado, a falta de recursos públicos tem dificultado a execução de obras estratégicas para o estado.
5: Cobalcini afirma que a duplicação de trechos como as BRs 282, 470 e 153 são fundamentais para melhorar a segurança nas estradas e garantir mais eficiência no escoamento da produção catarinense rumo aos portos da região.
4: Termina agora o jornal Câmara dos Deputados, produzido pela Rádio Câmara, com trabalhos técnicos de Wellington Teles e apresentação de Luciana Vieira e Ana Raquel Macedo. Boa noite.
5: A Voz do Brasil está de volta na segunda-feira. Uma boa noite e um bom fim de semana.
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0: 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Hora certa, Cultura.
1: 10:03.
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0: mi amigo ouvinte, graça e paz, força e luz. Hoje é o dia dos namorados. Eu queria partilhar para vocês um texto hoje que a mim também me chamou muita atenção. Sobre o namoro, da Rosana Braga. Namore muito, mas não cometa uma loucura. Esse texto diz assim: evolução e aprendizados à parte, acredito realmente que nascemos para nos relacionar, para estar em constante troca com o outro, para exercitar afeto e perceber ao longo de toda a vida o quanto isso pode ser difícil na maioria das vezes, mas o quanto também é valioso, gratificante e enche nossa vida de significado. E você há de convir comigo que quando se trata de namorar é diferente, é mais fácil, é fluido, leve, é receptivo. Namoro de verdade, como tão bem poetizou Carlos Drummond de Andrade, tem a ver com fazer pactos com a felicidade, por muitas vias, de várias formas. Quando comecei a pensar sobre esse tema namorar, diz ela, me veio uma frase que ouvi essa semana num contexto completamente adverso. Estava assistindo a um documentário sobre a loucura, loucura mesmo, de doença, internação, medicamento e psiquiatria. E me comovi demais ao ouvir um suposto doente mental dizendo ao repórter que loucura é quando a gente não vê o outro. Meu Deus, eu pensei. Será que temos confundido tão deliberadamente a diferença entre loucura e sabedoria? Loucura é não ver o outro, claro. E foi o suposto louco quem disse isso ao suposto normal. E me veio agora. Sabe qual é o momento, talvez o único momento em que realmente vemos o outro? No exato instante em que nos rendemos e o namoramos. Repare, observe e me diga se não tenho razão. Ver o outro não tem exatamente a ver com paixão, porque ela é projeção, é quase uma dor. Não tem tanto a ver com amor, porque costumamos entendê-lo mais como um compromisso quase sério, mas namoro não. Quando você sai para namorar, você vai à busca do que o outro tem de mais belo e disposto a mostrar o que você tem de melhor. Você olha o outro querendo realizar seus sonhos, fazê-lo feliz, da forma mais genuína e profunda que a felicidade pode ser feita. Tem a ver com olhos nos olhos, prestar atenção no que ele diz, estar atento ao que o outro quer. Tem a ver com paciência amorosa, conceder carinhosamente, só para ter o privilégio de presenciar seu sorriso. Namoro é feito de risada, espontaneidade, humanidade, é feito de tempo sem ponteiros. Namorar é ganhar o dia de presente para o outro. É transformar a vida num passeio de balão. É, eu sei, não dá para fazer isso o tempo todo, mas dá sim, pode apostar para fazer isso bem mais vezes do que temos feito. Por isso, hoje não quero te sugerir nada. Quero te desafiar mesmo. Duvido você parar com essa maluquice de não ver o outro. Duvido você pensar fora da caixa. Em primeiro lugar, pare de acreditar que você só pode namorar quem você beija na boca. Sim, é óbvio que você não só pode, como deve namorar mais quem você dorme, quem você casou, quem divide a vida com você. Mas estou sugerindo que você namore a vida, os amigos, os filhos, o marido, a esposa, o flerte, a paquera, namore até você mesmo. Transforme o seu relacionamento com um dia de dizer não a essa loucura cotidiana que temos nos imposto sem perceber. Não aos olhos fechados para o outro, e sim ao suspiro gostoso de quem abre os olhos e acorda. Acorda de verdade, acorda e vê que viver sem namorar é a maior loucura que alguém pode cometer. Chega de loucura. Esse texto da Rosana Braga, neste dia dos namorados, dá o que pensar. Um forte abraço. Deus te abençoe e te guarde. Em nome do Pai, do Filho e do Espírito Santo. Amém.
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0: Hora certa.
1: 10:37.
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0: Hora certa. Cultura.
1: 10h50.
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0: Hora certa.
1: 11:19.
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0: Hora certa. Cultura.
1: 11:34.
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0: 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Hora certa, Cultura.
1: Meia-noite e oito.

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Hora certa. Cultura. 1:06.

0: 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Hora certa, Cultura.
1: 2:15.

0: Queridos irmãos, juntos vamos também agora recitar o terço da Divina Misericórdia. Pai nosso, que estais no céu,
1: santificado seja o vosso nome, venha a nós o vosso reino, seja feita a vossa vontade, assim na terra como no céu.
0: O pão nosso de cada dia nos dai hoje, perdoai-nos as nossas ofensas, assim como nós perdoamos

0: Creio em Deus Pai Todo-Poderoso, Criador do céu e da terra, e em Jesus Cristo, seu único Filho, nosso Senhor, que foi concebido pelo poder do Espírito Santo, nasceu da Virgem Maria, padeceu sob Pôncio Pilatos, foi crucificado, morto e sepultado, desceu à mansão dos mortos, ressuscitou ao terceiro dia, subiu aos céus, está sentado à direita de Deus Pai Todo-Poderoso, donde há de vir a julgar os vivos e os mortos. Creio no Espírito Santo, na Santa Igreja Católica, na comunhão dos santos, na remissão dos pecados, na ressurreição da carne, na vida eterna. Amém. Eterno Pai, eu vos ofereço o corpo e o sangue, a alma e a divindade de vosso diletíssimo Filho, nosso Senhor Jesus Cristo, em expiação dos nossos pecados e dos do mundo inteiro.
1: Pela sua dolorosa paixão,
0: tende misericórdia de nós e do mundo inteiro.
1: Pela sua dolorosa paixão,
0: tende misericórdia de nós e do mundo inteiro.
1: Pela sua dolorosa paixão,
0: tende misericórdia de nós e do mundo inteiro.
1: Pela sua dolorosa paixão,
0: tende misericórdia de nós e do mundo inteiro.
1: Pela sua dolorosa paixão,
0: tende misericórdia de nós e do mundo inteiro.
1: Pela sua dolorosa paixão,
0: tende misericórdia de nós e do mundo inteiro.
1: Pela sua dolorosa paixão,
0: tende misericórdia de nós e do mundo inteiro.
1: Pela sua dolorosa paixão,
0: tende misericórdia de nós e do mundo inteiro.
1: Pela sua dolorosa paixão,
0: tende misericórdia de nós e do mundo inteiro.
1: Pela sua dolorosa paixão,
0: tende misericórdia de nós e do mundo inteiro.
1: Eterno Pai,
0: eu vos ofereço o corpo e o sangue, a alma e a divindade de vosso diletíssimo Filho, nosso Senhor Jesus Cristo, em expiação dos nossos pecados e dos do mundo inteiro, pela sua dolorosa paixão.
1: Tende piedade de nós e do mundo inteiro.
0: Pela sua dolorosa paixão.
1: Tende piedade de nós e do mundo inteiro.
0: Pela sua dolorosa paixão.
1: Tende misericórdia de nós e do mundo inteiro.
0: Pela sua dolorosa paixão.
1: Tende misericórdia de nós e do mundo inteiro.
0: Pela sua dolorosa paixão.
1: Tende misericórdia de nós e do mundo inteiro.
0: Pela sua dolorosa paixão.
1: Tende misericórdia de nós e do mundo inteiro.
0: Pela sua dolorosa paixão.
1: Tende misericórdia de nós e do mundo inteiro.
0: Pela sua dolorosa paixão.
1: Tende misericórdia de nós e do mundo inteiro.
0: Pela sua dolorosa paixão.
1: Tende misericórdia de nós e do mundo inteiro.
0: Pela sua dolorosa paixão.
1: Tende misericórdia de nós e do mundo inteiro.
0: Eterno Pai, eu vos ofereço o corpo e o sangue, a alma e a divindade de vosso diletíssimo Filho, nosso Senhor Jesus Cristo, em expiação dos nossos pecados e dos do mundo inteiro.
1: Pela sua dolorosa paixão,
0: tende misericórdia de nós e do mundo inteiro.
1: Pela sua dolorosa paixão,
0: tende misericórdia de nós e do mundo inteiro.
1: Pela sua dolorosa paixão,
0: tende misericórdia de nós e do mundo inteiro.
1: Pela sua dolorosa paixão,
0: tende misericórdia de nós e do mundo inteiro.
1: Pela sua dolorosa paixão,
0: tende misericórdia de nós e do mundo inteiro.
1: Pela sua dolorosa paixão,
0: tende misericórdia de nós e do mundo inteiro.
1: Pela sua dolorosa paixão,
0: tende misericórdia de nós e do mundo inteiro.
1: Pela sua dolorosa paixão,
0: tende misericórdia de nós e do mundo inteiro.
1: Pela sua dolorosa paixão,
0: tende misericórdia de nós e do mundo inteiro.
1: Pela sua dolorosa paixão,
0: tende misericórdia de nós e do mundo inteiro. Eterno Pai, eu vos ofereço o corpo e o sangue, a alma e a divindade de vosso diletíssimo Filho, nosso Senhor Jesus Cristo, em expiação dos nossos pecados e dos do mundo inteiro, pela sua dolorosa paixão,
1: tende misericórdia de nós e do mundo inteiro.
0: Pela sua dolorosa paixão,
1: tende misericórdia de nós e do mundo inteiro.
0: Pela sua dolorosa paixão,
1: tende misericórdia de nós e do mundo inteiro.
0: Pela sua dolorosa paixão,
1: tende misericórdia de nós e do mundo inteiro.
0: Pela sua dolorosa paixão,
1: tende misericórdia de nós e do mundo inteiro.
0: Pela sua dolorosa paixão,
1: tende misericórdia de nós e do mundo inteiro.
0: Pela sua dolorosa paixão,
1: tende misericórdia de nós e do mundo inteiro.
0: Pela sua dolorosa paixão,
1: tende misericórdia de nós e do mundo inteiro.
0: Pela sua dolorosa paixão,
1: tende misericórdia de nós e do mundo inteiro.
0: Pela sua dolorosa paixão,
1: tende misericórdia de nós e do mundo inteiro.
0: Eterno Pai, eu vos ofereço o corpo e o sangue, a alma e a divindade de vosso diletíssimo Filho, nosso Senhor Jesus Cristo, em expiação dos nossos pecados e dos do mundo inteiro.
1: Pela sua dolorosa paixão,
0: tende misericórdia de nós e do mundo inteiro.
1: Pela sua dolorosa paixão,
0: tende misericórdia de nós e do mundo inteiro.
1: Pela sua dolorosa paixão,
0: tende misericórdia de nós e do mundo inteiro.
1: Pela sua dolorosa paixão,
0: tende misericórdia de nós e do mundo inteiro.
1: Pela sua dolorosa paixão,
0: tende misericórdia de nós e do mundo inteiro.
1: Pela sua dolorosa paixão,
0: tende misericórdia de nós e do mundo inteiro.
1: Pela sua dolorosa paixão,
0: tende misericórdia de nós e do mundo inteiro.
1: Pela sua dolorosa paixão,
0: tende misericórdia de nós e do mundo inteiro.
1: Pela sua dolorosa paixão,
0: tende misericórdia de nós e do mundo inteiro.
1: Pela sua dolorosa paixão,
0: tende misericórdia de nós e do mundo inteiro. Deus Santo,
1: Deus forte,
0: Deus imortal,
1: tende piedade de nós e do mundo inteiro.
0: Deus Santo,
1: Deus forte,
0: Deus imortal,
1: tende piedade de nós e do mundo inteiro.
0: Deus Santo,
1: Deus forte,
0: Deus imortal,
1: tende piedade de nós e do mundo inteiro.
0: Ó sangue e água que jorrastes do coração de Jesus como fonte de misericórdia para nós, eu confio em vós.
1: Jesus, eu confio em vós.
0: Jesus, eu confio em vós.
1: Jesus, eu confio em vós.
0: Santa Faustina.

você reage às quedas que sofre na vida? Como é que você administra os fracassos? Não há receitas mágicas que nos façam vencer os obstáculos, mas ouso dizer que há um jeito interessante de olhar para as quedas que sofremos. É só não permitir que elas sejam definitivas. É só não perder de vista a primavera que o outono prepara. Administre bem os problemas que você tem. Não permita que o contrário aconteça. Se você não administrá-los, eles administrarão você. Deus lhe quer vencedor. A vitória já está preparada, feito presente que está embrulhado e que precisa ser aberto. Não perca tempo. Já começou a vencer aquele que se levantou para recomeçar o caminho.

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1: 4:01.

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4: Bom dia, ouvintes da Rádio Cultura. Eu os convido a iniciar este dia com a proteção da Virgem Maria, Nossa Senhora, Mãe de Deus e Nossa Mãe. Com a oração predileta da Virgem Santíssima, a oração do Santo Terço. E nós vamos rezar em nome do Pai, do Filho e do Espírito Santo. Amém. Queridos ouvintes, consagremos o nosso dia à Nossa Senhora rezando. Ó minha Senhora, ó minha Mãe, eu me ofereço toda a vós e em prova da minha devoção para convosco, eu vos consagro os meus olhos, os meus ouvidos, a minha boca e o meu coração, inteiramente todo o meu ser. E porque assim sou vossa, ó incomparável Mãe, guardai-me, defendei-me como coisa e propriedade vossa. Amém. Peçamos também, ouvintes, a proteção do nosso anjo da guarda e peçamos que o nosso anjo da guarda fale com o anjo da guarda dos nossos filhos, da nossa família, para que eles também sejam protegidos. Santo anjo do Senhor, meu zeloso guardador, se a ti me confiou a piedade divina, sempre me rege, me guarde, me governe, me ilumine. Amém. As intenções do terço você pode mandar aqui no WhatsApp da Cultura 8403-4327, que nas próximas edições do Terço em Sua Casa eu vou colocar as suas intenções aqui. Ou então continuar participando com as suas intenções ao vivo no horário das 18 horas e 30 minutos com a oração do terço, que tem a participação ao vivo dos ouvintes. Hoje nós meditamos os mistérios gloriosos da nossa salvação. Iniciemos: creio em Deus Pai Todo-Poderoso, Criador do céu e da terra, e em Jesus Cristo, seu único Filho, nosso Senhor, que foi concebido pelo poder do Espírito Santo, nasceu da Virgem Maria, padeceu sob Pôncio Pilatos, foi crucificado, morto e sepultado, desceu à mansão dos mortos, ressuscitou o terceiro dia, subiu aos céus e está sentado à direita de Deus Pai Todo-Poderoso, de onde há de vir a julgar os vivos e os mortos. Creio no Espírito Santo, na Santa Igreja Católica, na comunhão dos santos, na remissão dos pecados, na ressurreição da carne e na vida eterna. Amém. Pai nosso que estais no céu, santificado seja o vosso nome, venha a nós o vosso reino, seja feita a vossa vontade, assim na terra como no céu. O pão nosso de cada dia nos dai hoje, perdoai-nos as nossas ofensas, assim como nós perdoamos a quem nos tem ofendido. E não nos deixeis cair em tentação, mas livrai-nos do mal. Amém. Saudemos a Nossa Senhora, Filha de Deus Pai. Ave Maria, cheia de graça, o Senhor é convosco. Bendita sois vós entre as mulheres, e bendito é o fruto do vosso ventre, Jesus. Santa Maria, Mãe de Deus, rogai por nós, pecadores, agora e na hora de nossa morte. Amém. Saudemos a Nossa Senhora, Mãe do Filho de Deus. Ave Maria, cheia de graça, o Senhor é convosco. Bendita sois vós entre as mulheres, e bendito é o fruto do vosso ventre, Jesus. Santa Maria, Mãe de Deus, rogai por nós, pecadores, agora e na hora de nossa morte. Amém. E saudemos a Nossa Senhora, esposa do Espírito Santo. Ave Maria, cheia de graça, o Senhor é convosco, bendita sois vós entre as mulheres, e bendito é o fruto do vosso ventre, Jesus. Santa Maria, Mãe de Deus, rogai por nós, pecadores, agora e na hora de nossa morte. Amém. O Santo Terço de hoje tem a participação minha, Roseli Salete Rossi, e da Dona Maria, gerente aqui da Rádio Cultura. No primeiro mistério glorioso, nós contemplamos a ressurreição de Jesus. Senhor, ressuscitastes glorioso e assim vencesses a morte. Nos ajude neste dia a vencer todos os nossos desafios.
0: Pai nosso que estais no céu, santificado seja o vosso nome. Venha a nós o vosso reino, seja feita a vossa vontade, assim na terra como no céu.
4: O pão nosso de cada dia nos dai hoje, perdoai-nos as nossas ofensas, assim como nós perdoamos a quem nos tem ofendido, e não nos deixeis cair em tentação, mas livrai-nos do mal. Amém.
0: Ave Maria, cheia de graça, o Senhor é convosco. Bendita sois vós entre as mulheres, e bendito é o fruto do vosso ventre, Jesus.
4: Santa Maria, Mãe de Deus, rogai por nós, pecadores, agora e na hora de nossa morte. Amém.
0: Ave Maria, cheia de graça, o Senhor é convosco. Bendita sois vós entre as mulheres, e bendito é o fruto do vosso ventre, Jesus.
4: Santa Maria, Mãe de Deus, rogai por nós, pecadores, agora e na hora de nossa morte. Amém.
0: Ave Maria, cheia de graça, o Senhor é convosco. Bendita sois vós entre as mulheres, e bendito é o fruto do vosso ventre, Jesus.
4: Santa Maria, Mãe de Deus, rogai por nós, pecadores, agora e na hora de nossa morte. Amém.
0: Ave Maria, cheia de graça, o Senhor é convosco. Bendita sois vós entre as mulheres, e bendito é o fruto do vosso ventre, Jesus.
4: Santa Maria, Mãe de Deus, rogai por nós, pecadores, agora e na hora de nossa morte. Amém.
0: Ave Maria, cheia de graça, o Senhor é convosco. Bendita sois vós entre as mulheres, e bendito é o fruto do vosso ventre, Jesus.
4: Santa Maria, Mãe de Deus, rogai por nós, pecadores, agora e na hora de nossa morte. Amém.
0: Ave Maria, cheia de graça, o Senhor é convosco. Bendita sois vós entre as mulheres, e bendito é o fruto do vosso ventre, Jesus.
4: Santa Maria, Mãe de Deus, rogai por nós, pecadores, agora e na hora de nossa morte. Amém.
0: Ave Maria, cheia de graça, o Senhor é convosco. Bendita sois vós entre as mulheres, e bendito é o fruto do vosso ventre, Jesus.
4: Santa Maria, Mãe de Deus, rogai por nós, pecadores, agora e na hora de nossa morte. Amém.
0: Ave Maria, cheia de graça, o Senhor é convosco. Bendita sois vós entre as mulheres, e bendito é o fruto do vosso ventre, Jesus.
4: Santa Maria, Mãe de Deus, rogai por nós, pecadores, agora e na hora de nossa morte. Amém.
0: Ave Maria, cheia de graça, o Senhor é convosco. Bendita sois vós entre as mulheres, e bendito é o fruto do vosso ventre, Jesus.
4: Santa Maria, Mãe de Deus, rogai por nós, pecadores, agora e na hora de nossa morte. Amém.
0: Ave Maria, cheia de graça, o Senhor é convosco. Bendita sois vós entre as mulheres, e bendito é o fruto do vosso ventre, Jesus.
4: Santa Maria, Mãe de Deus, rogai por nós, pecadores, agora e na hora de nossa morte. Amém.
0: Glória ao Pai, ao Filho e ao Espírito Santo.
4: Como era no princípio, agora e sempre. Amém. Nossa Senhora Aparecida,
0: rogai por nós.
4: Ouvintes, e neste segundo mistério glorioso, onde contemplamos a ascensão de Jesus, vamos pedir a Jesus que de fato sintamos em nossa vida aquilo que ele prometeu: estarei convosco todos os dias da vossa vida. Peçamos a Jesus que nesse dia também esteja conosco, fica conosco, Senhor, como reza, como pede São Pio.
0: Pai nosso que estais no céu, santificado seja o vosso nome. Venha a nós o vosso reino, seja feita a vossa vontade, assim na terra como no céu.
4: O pão nosso de cada dia nos dai hoje, perdoai-nos as nossas ofensas, assim como nós perdoamos a quem nos tem ofendido, e não nos deixeis cair em tentação, mas livrai-nos do mal. Amém.
0: Ave Maria, cheia de graça, o Senhor é convosco. Bendita sois vós entre as mulheres, e bendito é o fruto do vosso ventre, Jesus.
4: Santa Maria, Mãe de Deus, rogai por nós, pecadores, agora e na hora de nossa morte. Amém.
0: Ave Maria, cheia de graça, o Senhor é convosco. Bendita sois vós entre as mulheres, e bendito é o fruto do vosso ventre, Jesus.
4: Santa Maria, Mãe de Deus, rogai por nós, pecadores, agora e na hora de nossa morte. Amém.
0: Ave Maria, cheia de graça, o Senhor é convosco. Bendita sois vós entre as mulheres, e bendito é o fruto do vosso ventre, Jesus.
4: Santa Maria, Mãe de Deus, rogai por nós, pecadores, agora e na hora de nossa morte. Amém.
0: Ave Maria, cheia de graça, o Senhor é convosco. Bendita sois vós entre as mulheres, e bendito é o fruto do vosso ventre, Jesus.
4: Santa Maria, Mãe de Deus, rogai por nós, pecadores, agora e na hora de nossa morte. Amém.
0: Ave Maria, cheia de graça, o Senhor é convosco. Bendita sois vós entre as mulheres, e bendito é o fruto do vosso ventre, Jesus.
4: Santa Maria, Mãe de Deus, rogai por nós, pecadores, agora e na hora de nossa morte. Amém.
0: Ave Maria, cheia de graça, o Senhor é convosco. Bendita sois vós entre as mulheres, e bendito é o fruto do vosso ventre, Jesus.
4: Santa Maria, Mãe de Deus, rogai por nós, pecadores, agora e na hora de nossa morte. Amém.
0: Ave Maria, cheia de graça, o Senhor é convosco. Bendita sois vós entre as mulheres, e bendito é o fruto do vosso ventre, Jesus.
4: Santa Maria, Mãe de Deus, rogai por nós, pecadores, agora e na hora de nossa morte. Amém.
0: Ave Maria, cheia de graça, o Senhor é convosco. Bendita sois vós entre as mulheres, e bendito é o fruto do vosso ventre, Jesus.
4: Santa Maria, Mãe de Deus, rogai por nós, pecadores, agora e na hora de nossa morte. Amém.
0: Ave Maria, cheia de graça, o Senhor é convosco. Bendita sois vós entre as mulheres, e bendito é o fruto do vosso ventre, Jesus.
4: Santa Maria, Mãe de Deus, rogai por nós, pecadores, agora e na hora de nossa morte. Amém.
0: Ave Maria, cheia de graça, o Senhor é convosco. Bendita sois vós entre as mulheres, e bendito é o fruto do vosso ventre, Jesus.
4: Santa Maria, Mãe de Deus, rogai por nós, pecadores, agora e na hora de nossa morte. Amém.
0: Glória ao Pai, ao Filho e ao Espírito Santo.
4: Como era no princípio, agora e sempre. Amém. Nossa Senhora Aparecida,
0: rogai por nós.
4: Neste terceiro mistério glorioso, contemplamos a descida do Espírito Santo. Peçamos ao Espírito Consolador que cure em nossas famílias toda a ansiedade, depressão ou tristeza, desânimo, e que venha dar fortaleza diante das dificuldades.
0: Pai nosso que estais no céu, santificado seja o vosso nome. Venha a nós o vosso reino, seja feita a vossa vontade, assim na terra como no céu.
4: O pão nosso de cada dia nos dai hoje, perdoai-nos as nossas ofensas, assim como nós perdoamos a quem nos tem ofendido, e não nos deixeis cair em tentação, mas livrai-nos do mal. Amém.
0: Ave Maria, cheia de graça, o Senhor é convosco. Bendita sois vós entre as mulheres, e bendito é o fruto do vosso ventre, Jesus.
4: Santa Maria, Mãe de Deus, rogai por nós, pecadores, agora e na hora de nossa morte. Amém.
0: Ave Maria, cheia de graça, o Senhor é convosco. Bendita sois vós entre as mulheres, e bendito é o fruto do vosso ventre, Jesus.
4: Santa Maria, Mãe de Deus, rogai por nós, pecadores, agora e na hora de nossa morte. Amém.
0: Ave Maria, cheia de graça, o Senhor é convosco. Bendita sois vós entre as mulheres, e bendito é o fruto do vosso ventre, Jesus.
4: Santa Maria, Mãe de Deus, rogai por nós, pecadores, agora e na hora de nossa morte. Amém.
0: Ave Maria, cheia de graça, o Senhor é convosco. Bendita sois vós entre as mulheres, e bendito é o fruto do vosso ventre, Jesus.
4: Santa Maria, Mãe de Deus, rogai por nós, pecadores, agora e na hora de nossa morte. Amém.
0: Ave Maria, cheia de graça, o Senhor é convosco. Bendita sois vós entre as mulheres, e bendito é o fruto do vosso ventre, Jesus.
4: Santa Maria, Mãe de Deus, rogai por nós, pecadores, agora e na hora de nossa morte. Amém.
0: Ave Maria, cheia de graça, o Senhor é convosco. Bendita sois vós entre as mulheres, e bendito é o fruto do vosso ventre, Jesus.
4: Santa Maria, Mãe de Deus, rogai por nós, pecadores, agora e na hora de nossa morte. Amém.
0: Ave Maria, cheia de graça, o Senhor é convosco. Bendita sois vós entre as mulheres, e bendito é o fruto do vosso ventre, Jesus.
4: Santa Maria, Mãe de Deus, rogai por nós, pecadores, agora e na hora de nossa morte. Amém.
0: Ave Maria, cheia de graça, o Senhor é convosco. Bendita sois vós entre as mulheres, e bendito é o fruto do vosso ventre, Jesus.
4: Santa Maria, Mãe de Deus, rogai por nós, pecadores, agora e na hora de nossa morte. Amém.
0: Ave Maria, cheia de graça, o Senhor é convosco. Bendita sois vós entre as mulheres, e bendito é o fruto do vosso ventre, Jesus.
4: Santa Maria, Mãe de Deus, rogai por nós, pecadores, agora e na hora de nossa morte. Amém.
0: Ave Maria, cheia de graça, o Senhor é convosco. Bendita sois vós entre as mulheres, e bendito é o fruto do vosso ventre, Jesus.
4: Santa Maria, Mãe de Deus, rogai por nós, pecadores, agora e na hora de nossa morte. Amém.
0: Glória ao Pai, ao Filho e ao Espírito Santo.
4: Como era no princípio, agora e sempre. Amém. Nossa Senhora Aparecida,
0: rogai por nós.
4: E neste quarto mistério glorioso, contemplamos a Assunção de Nossa Senhora. Nossa Senhora, que é levada ao céu, segundo a Igreja, em corpo e alma. Obrigada, Deus, por tantas graças derramadas por meio de Maria. Pedimos nesse mistério a Nossa Senhora que, enquanto estamos caminhando nesse mundo, nesta vida, porque o próprio Filho disse: não vos tiro do mundo, mas peço que os livres do mal, que a Virgem Maria nos livre também nesse dia, a nós e a nossas famílias, de todo o mal.
0: Pai nosso que estais no céu, santificado seja o vosso nome. Venha a nós o vosso reino. Seja feita a vossa vontade, assim na terra como no céu.
4: O pão nosso de cada dia nos dai hoje. Perdoai-nos as nossas ofensas, assim como nós perdoamos a quem nos tem ofendido. E não nos deixeis cair em tentação, mas livrai-nos do mal. Amém.
0: Ave Maria, cheia de graça, o Senhor é convosco. Bendita sois vós entre as mulheres, e bendito é o fruto do vosso ventre, Jesus.
4: Santa Maria, Mãe de Deus, rogai por nós, pecadores, agora e na hora de nossa morte. Amém.
0: Ave Maria, cheia de graça, o Senhor é convosco. Bendita sois vós entre as mulheres, e bendito é o fruto do vosso ventre, Jesus.
4: Santa Maria, Mãe de Deus, rogai por nós, pecadores, agora e na hora de nossa morte. Amém.
0: Ave Maria, cheia de graça, o Senhor é convosco. Bendita sois vós entre as mulheres, e bendito é o fruto do vosso ventre, Jesus.
4: Santa Maria, Mãe de Deus, rogai por nós, pecadores, agora e na hora de nossa morte. Amém.
0: Ave Maria, cheia de graça, o Senhor é convosco. Bendita sois vós entre as mulheres, e bendito é o fruto do vosso ventre, Jesus.
4: Santa Maria, Mãe de Deus, rogai por nós, pecadores, agora e na hora de nossa morte. Amém.
0: Ave Maria, cheia de graça, o Senhor é convosco. Bendita sois vós entre as mulheres, e bendito é o fruto do vosso ventre, Jesus.
4: Santa Maria, Mãe de Deus, rogai por nós, pecadores, agora e na hora de nossa morte. Amém.
0: Ave Maria, cheia de graça, o Senhor é convosco. Bendita sois vós entre as mulheres, e bendito é o fruto do vosso ventre, Jesus.
4: Santa Maria, Mãe de Deus, rogai por nós, pecadores, agora e na hora de nossa morte. Amém.
0: Ave Maria, cheia de graça, o Senhor é convosco. Bendita sois vós entre as mulheres, e bendito é o fruto do vosso ventre, Jesus.
4: Santa Maria, Mãe de Deus, rogai por nós, pecadores, agora e na hora de nossa morte. Amém.
0: Ave Maria, cheia de graça, o Senhor é convosco. Bendita sois vós entre as mulheres, e bendito é o fruto do vosso ventre, Jesus.
4: Santa Maria, Mãe de Deus, rogai por nós, pecadores, agora e na hora de nossa morte. Amém.
0: Ave Maria, cheia de graça, o Senhor é convosco. Bendita sois vós entre as mulheres, e bendito é o fruto do vosso ventre, Jesus.
4: Santa Maria, Mãe de Deus, rogai por nós, pecadores, agora e na hora de nossa morte. Amém.
0: Ave Maria, cheia de graça, o Senhor é convosco. Bendita sois vós entre as mulheres, e bendito é o fruto do vosso ventre, Jesus.
4: Santa Maria, Mãe de Deus, rogai por nós, pecadores, agora e na hora de nossa morte. Amém.
0: Glória ao Pai, ao Filho e ao Espírito Santo.
4: Como era no princípio, agora e sempre. Amém. Nossa Senhora Aparecida,
0: rogai por nós.
4: Quinto mistério, contemplamos a coroação de Nossa Senhora como rainha do céu e da terra. Nossa Senhora, coroada no céu, também está na terra. Por meio das suas aparições, nós temos a certeza que a Mãe de Deus é enviada pelo Pai para na terra trazer a sua presença, a sua mensagem e os seus conselhos.
0: Pai nosso que estais no céu, santificado seja o vosso nome. Venha a nós o vosso reino, seja feita a vossa vontade, assim na terra como no céu.
4: O pão nosso de cada dia nos dai hoje, perdoai-nos as nossas ofensas, assim como nós perdoamos a quem nos tem ofendido, e não nos deixeis cair em tentação, mas livrai-nos do mal. Amém.
0: Ave Maria, cheia de graça, o Senhor é convosco. Bendita sois vós entre as mulheres, e bendito é o fruto do vosso ventre, Jesus.
4: Santa Maria, Mãe de Deus, rogai por nós, pecadores, agora e na hora de nossa morte. Amém.
0: Ave Maria, cheia de graça, o Senhor é convosco. Bendita sois vós entre as mulheres, e bendito é o fruto do vosso ventre, Jesus.
4: Santa Maria, Mãe de Deus, rogai por nós, pecadores, agora e na hora de nossa morte. Amém.
0: Ave Maria, cheia de graça, o Senhor é convosco, bendita sois vós entre as mulheres, e bendito é o fruto do vosso ventre, Jesus.
4: Santa Maria, Mãe de Deus, rogai por nós, pecadores, agora e na hora de nossa morte. Amém.
0: Ave Maria, cheia de graça, o Senhor é convosco, bendita sois vós entre as mulheres, e bendito é o fruto do vosso ventre, Jesus.
4: Santa Maria, Mãe de Deus, rogai por nós, pecadores, agora e na hora de nossa morte. Amém.
0: Ave Maria, cheia de graça, o Senhor é convosco, bendita sois vós entre as mulheres, e bendito é o fruto do vosso ventre, Jesus.
4: Santa Maria, Mãe de Deus, rogai por nós, pecadores, agora e na hora de nossa morte. Amém.
0: Ave Maria, cheia de graça, o Senhor é convosco, bendita sois vós entre as mulheres, e bendito é o fruto do vosso ventre, Jesus.
4: Santa Maria, Mãe de Deus, rogai por nós, pecadores, agora e na hora de nossa morte. Amém.
0: Ave Maria, cheia de graça, o Senhor é convosco, bendita sois vós entre as mulheres, e bendito é o fruto do vosso ventre, Jesus.
4: Santa Maria, Mãe de Deus, rogai por nós, pecadores, agora e na hora de nossa morte. Amém.
0: Ave Maria, cheia de graça, o Senhor é convosco, bendita sois vós entre as mulheres, e bendito é o fruto do vosso ventre, Jesus.
4: Santa Maria, Mãe de Deus, rogai por nós, pecadores, agora e na hora de nossa morte. Amém.
0: Ave Maria, cheia de graça, o Senhor é convosco, bendita sois vós entre as mulheres, e bendito é o fruto do vosso ventre, Jesus.
4: Santa Maria, Mãe de Deus, rogai por nós, pecadores, agora e na hora de nossa morte. Amém.
0: Ave Maria, cheia de graça, o Senhor é convosco, bendita sois vós entre as mulheres, e bendito é o fruto do vosso ventre, Jesus.
4: Santa Maria, Mãe de Deus, rogai por nós, pecadores, agora e na hora de nossa morte. Amém.
0: Glória ao Pai, ao Filho e ao Espírito Santo.
4: Como era no princípio, agora e sempre. Amém. Nossa Senhora Aparecida,
0: rogai por nós.
4: Infinitas graças vos damos, soberana rainha, pelos benefícios que recebemos todos os dias das vossas mãos liberais. Dignai-vos agora e para sempre tomarmos debaixo do vosso poderoso amparo. E para melhor vos agradecer, vos saudamos com uma salve rainha.
0: Salve rainha, mãe de misericórdia, vida do sur esperança, nossa salve. A vós bradamos, degredados filhos de Eva, a vós suspiramos gemendo, chorando neste vale de lágrimas. Eia, pois, advogada nossa, esses vossos olhos misericordiosos nós volveis, e depois desse desterro mostrai-nos, Jesus bendito é o fruto do vosso ventre. Ó clemente, ó piedosa, ó doce sempre Virgem Maria, rogai por nós, Santa Mãe de Deus,
4: para que sejamos dignos das promessas de Cristo. Amém. Até amanhã, ouvinte, com o Terço em Sua Casa, neste horário das 5 horas da manhã. Bom dia.
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1: 5:08.
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dia 13 de junho. Evangelho de Lucas, capítulo 2, versículo 41 a 51. Tendo Jesus atingido 12 anos, José e Maria subiram a Jerusalém, segundo o costume da festa. Acabados os dias da festa, o menino Jesus ficou em Jerusalém, sem que seus pais o percebessem. Pensando que ele estivesse com seus companheiros de comitiva, andaram caminho de um dia e o buscaram entre os parentes e conhecidos. Mas não o encontrando, voltaram a Jerusalém à procura dele. 3 dias depois o acharam no templo, sentado no meio dos doutores, ouvindo-os e interrogando-os. Todos os que o ouviam estavam maravilhados da sabedoria de suas respostas. Quando José e Maria ouviram, ficaram admirados. E sua mãe disse-lhe: "Meu filho, que nos fizeste? Eis que teu pai e eu andávamos à tua procura, cheio de aflição." Respondeu-lhe Jesus: "Por que me procuráveis? Não sabias que devo ocupar-me das coisas de meu pai?" Eles, porém, não compreenderam o que Jesus lhes dissera. Em seguida, desceu com eles a Nazaré. Eles era sumiço. Sua mãe guardava todas essas coisas no seu coração.

ontem adoramos o coração de Jesus e hoje veneramos o de sua mãe Maria Santíssima. Quando o anjo lhe anunciou que seria a mãe do Salvador, seu coração começou a pulsar por seu filho. Quando mais tarde ela e seu castíssimo esposo José perceberam que o menino Jesus se havia afastado deles, voltaram apressadamente para Jerusalém com o coração nas mãos, caminhando durante um dia inteiro, e foram encontrá-lo no templo com os doutores da lei. Desde jovem, Jesus mostra com essa presença no templo que sua vida seria consagrada a sintonizar-se com o Pai Deus.

0: 5 e 16.
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0: Olá, meu amigo, olá, minha amiga ouvinte, eu sou o Padre Ezequiel, desejo graça e paz. Estamos juntos para este momento de reflexão. Eu desejo que esse momento faça bem a você, ao seu coração. Eu gostaria de falar sobre uma pergunta que nem sempre a gente se faz. O que de fato agrada a Deus? O que se deve fazer para agradar a Deus? A grande maioria não pensa muito nisso, talvez. O que nós pensamos é de agradar o nosso ego. O ego dentro de nós é uma força muito grande. Ele tem desejos, tem vontades, tem propósitos, tem ansiedades. E nós pensamos em agradar mais a ele do que a Deus. O crescimento humano seria um pouco acalmar o ego, menos as nossas vontades e os nossos desejos e paixões, e pensar mais em agradar a Deus. Mas o que agrada a Deus? E de fato, o agradar a Deus vai fazer melhor para mim. Porque quando eu tento agradar o ego, ele fica sempre insatisfeito. Ele se agrada e depois se insatisfaz de novo. E se eu busco agradar a Deus, então eu fico, de fato, satisfeito. Os antigos monges do deserto diziam: presta atenção no que te digo para agradar a Deus. Não importa quem tu sejas, tem sempre Deus diante dos olhos. A primeira coisa, não importa quem tu sejas, mas tenha no horizonte Deus. Pensa nele, acolhe ele, te entrega a ele. Tenha Deus diante dos olhos, a primeira coisa para agradar a Deus. A segunda, não importa o que faças, mas faze-o de acordo com as Sagradas Escrituras. Ou seja, vive de acordo com o bem, vive de acordo com o amor, com a compaixão, com a solidariedade. Pensa no serviço. Não importa o que tu faças, não é isso ou aquilo, mas aquilo que tu faz, que seja de acordo com o bem, com o serviço, com o amor. E a terceira coisa, não importa o lugar em que vivas, não o deixes facilmente. Ou seja, passa a gostar daquilo que tu vive, daquilo que tu faz, de onde tu habitas, com quem tu habitas. Isso te deixará mais feliz e te fará também agradar a Deus. E como uma última dica, a compaixão é a nossa capacidade de visitar a outra pessoa lá no lugar onde ela se encontra fraca, vulnerável, solitária e abandonada. Veja aqui, não é uma visita a visitar a casa da pessoa, é visitar o coração da pessoa. Quando você consegue, com a sua vida, visitar dentro do coração da pessoa aquilo que é fraco, vulnerável, solitário e abandonado, então você está tendo compaixão e você está sendo importante para outra pessoa. Pensemos nisso hoje. Eu quero te convidar a curtir, a seguir as nossas redes sociais, as redes sociais do Padre Ezequiel. Por favor, procura lá também as nossas canções, que tem muitas canções que poderão te fazer muito bem. Um grande abraço, muita paz, que Deus, fonte da bênção, da luz e da compaixão, te abençoe. Em nome do Pai, do Filho e do Espírito Santo. Amém.
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2: Alô, meu povo, alô, Campos Novos, meu celeiro amado. Bom dia, tô aqui, sou seu amigo da madrugada e estou aqui pra responder. Presente. E pedir licença pra você pra te fazer companhia agora ao vivo. Cultura FM é a nossa rádio, a cultura que toca música boa, uma palavra abençoada também de vez em quando, e a mensagem do nosso ouvinte aqui por meio do zap 984034327, e a música campeira que não cessa a partir de agora. Nós estamos iniciando ao vivo a nossa jornada e com o camperismo, com a cultura gaúcha, por meio da boa música.
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5:30 é a marca do horário agora, estamos no sábado, sabadão hoje, gente. É sábado na Querência, estamos já no dia 13 de junho. E aqui vamos iniciando então o nosso programa Hora do Chimarrão, o programa que leva até você a música que combina com o chimarrão, com o café, combina com as mangueiras, com os galpões, com a lida do leite, com a lida de casa, a lida na empresa. Aliás, a vida não para, né? Combina com a estrada, com o caminhoneiro, com o pessoal aí da van, do aplicativo, de outros veículos, dos táxis, né? Pessoal dos veículos grandões e pequenos. E assim vai, um abraço para todo mundo. 5:31 e me permita também agradecer ao Senhor Todo-Poderoso. Bendito seja Deus por mais um dia e que o Espírito Santo, que a paz de nosso Senhor Jesus Cristo estejam contigo. Amém. Vamos conversar com música, pode ser? Então é desse jeito assim, ó. Walter.

0: Walter Moraes no estilo da fronteira, 5:35.
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1: 5h38, é bem aqui mesmo, gente. Ouvimos aí o falecido velho Teixeirinha, meu velho pai. Música boa de verdade toca aqui na Rádio Cultura, no nosso amanhecer, fim da madrugada. E é comigo aqui, Ortiz de Castro, seu amigo da madrugada. Sou eu, tô aqui, ó, apertando o porongo e, de alguma forma, assim, meio que virtual mesmo, apertando as muitas mãos, né, por aí. Bueno, então. Bom dia, Ortiz, ódio, velho Gildo, facão 3D. Eu não tenho essa aí, Ademir. Fico até devendo, mas vou tocar uma do falecido velho Gildo aqui. O Ademir Lesse tá aí também ouvindo a cultura neste amanhecer de sábado. Sabadamos aqui na querência.

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0: Gildo de Freitas, é assim que eu sou, 5:43. E aqui nós estamos na hora do chimarrão, programação da Rádio Cultura de Campos Novos. 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
0: É bem aqui, 5:45. Daqui a pouco, por volta das 6 horas, o padre Alexandre Bioc dá uma passadinha por aqui e traz para nós a mensagem do amanhecer. Porque uma boa palavra a gente toca com certeza. Eu mando um alô aqui para Tere Valer, Radinha, em Lacerdópolis. Bom dia, um abraço aí. Obrigado pela audiência. Deixa eu mandar um alô aqui também pro pessoal aí das bandas do Patrick Redante. Buenas, amigo Ortiz, nosso amigo do Raiar do Dia. Estão aqui, ó. Dá um chasque para os amigos, para os ouvintes. Um abraço pro pessoal, os funcionários da Secretaria de Obras de Campos Novos. Patrick Redante Grupo, que tal? E bem na hora que chegou meu café aqui. Tudo bem, Cristina? Tudo sossegado? Ainda tá escuro para aquelas bandas de lá? Aqui tá, né? Aqui dentro não, aqui, né? Aqui os nossos lampiões aqui, vela com cera de abelha aqui, fica bom, né? Tranquilo, não mais, assim. Olha a hora, olharam, gente? Então eu vou trazer uma música do Patrick da turma aqui, ó, que é bem essa, ó.

0: 5h51, Porca Véia, outro baile na Serra. Antes, o grupo Sem Fronteira. Desculpe.
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0: É por aqui, gente. É, o caminho é esse. Nos encontramos aí nas quebradas, né? 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Bom dia! Bom dia, Rony, pras bandas da dona Anitta Garibaldi.
2: Olá, bom dia.
0: Bom dia.
2: Sou Rony, aqui da Anitta Garibaldi. Queria ouvir a música com o saudoso Milton Paim. Ainda existe um lugar. Na medida do possível que se puder orar aí pra nós, eu agradeço muito. Obrigado, já um abraço, tudo de bom.
0: Valeu, tudo de bom também. Você falou saudoso, Rony, mas olha que eu me lembro, o Vils Paim é vivo. O Vils Paim, pelo que eu recordo, ele inclusive tem 61 anos e aniversaria em 24 de outubro, ok? Natural de Porto Alegre, nos Pampas Gaúchos, 5:53 da manhã.

0: Wilson Paim. Ainda existe um lugar. 5:58.
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2: Bem, eu tô aqui 6h. Marcando bem certinho, assim, bem na pinta, sabe, né? Bem no meio da testa. 6h marca o reloginho aqui do nosso galpão estancieiro da Hora do Chimarrão, na Rádio Cultura Campos Novos, celeiro catarinense, aqui no nosso maravilhoso e abençoado Planalto Sul de Santa Catarina. Que tal? Buenas, meu povo! Vem aí a palavra do padre Alexandre, mas antes deixa eu mandar um alô aqui pro Baitaca, o Baitaca das bandas da bela, linda Chapecó, no trecho, né? Me dando carona, diga aí, Baitaca. Buenas!
6: Bom dia, Ortiz.
2: Bom dia.
6: De retorno pro Oeste Catarinense, Baitaca, Chapecó, Cítia. Seração, frio, aqui pro lado de Curitibanos. Toca um aí do João Chagas Leite aí, qualquer uma. E ofereço aí pra quem estiver escutando o teu programa bem bagual. Um abraço.
2: Valeu, Baitaca, um abraço, vai com Deus, hein? Muito obrigado pela carona. De fato, né, tem encerração, tem uma garoa, uma neblina, uma coisa assim que deixa a estrada lisa, né? Vamos com calma então, com cuidado. Vai com Deus aí na paz, viu? Eu trago isso uma música do João Chagas daqui a pouquinho aí, tá? Logo depois da fala do padre Alexandre. Deixa eu mandar um alô aqui já para um outro Taura da Estrada. Me manda também aqui uma imagem, né? Manda um videozinho aqui do trecho, né? Enfumaçado aí pela serração, né? E tal, e coisa e tal. Que é o Rogério do Amaral. Diga aí, Rogério.
7: Bom dia, meu amigo Tiz, bom dia, aquele abraço aí.
2: Bom dia.
7: Um ótimo sábado, um ótimo final de semana aí.
2: Obrigado.
7: A todos os ouvintes aí, especialmente a vocês da rádio aí, o nosso amigo Cook aí, hoje madrugou, bicho velho, tá bom, um abraço aí.
2: Valeu, Rogério, um abraço também. Pois é, o Cook deve ter se extraviado aí na escuridão do fim da madrugada. Gente, seguinte, eu trago daqui a pouco a música do João Chagas Leite. O Chagas Leite que o ano passado deixou os pagos, né? Desgarrou-se da querência, mas sua marca bagual na música nativista ficou, né? Criativo, maravilhoso, com uma voz linda, né? Que produziu tanta coisa boa nas canções. Daqui a pouco eu trago aí. Agora vamos ouvir a mensagem do amanhecer com o padre Alexandre Bioque.
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9: Bom dia, amigos ouvintes da Rede Scalabriniana de Comunicação. Que bom podermos estarmos juntos em mais um amanhecer. Amigo ouvinte, Deus sempre ouve as nossas orações, mesmo quando nós pensamos que não. Ele continuamente está atento aos nossos clamores, mas nem sempre recebemos imediatamente aquilo que suplicamos, porque muitas vezes o que pedimos não é o melhor para nós naquele momento. Deus, só Ele sabe o que é o melhor para nós, o que realmente precisamos e o que é fundamental para a nossa vida em cada situação em que estamos vivendo. Talvez estejamos pedindo algo a Deus há muito tempo e ainda não fomos atendidos. Isso não quer dizer que ele se esqueceu de nós. É preciso continuar insistentemente rezando e clamando, com fé e esperança, mas pedindo sempre que se faça a vontade dele e não a nossa, porque a sua vontade é perfeita e muitas vezes nós não conseguimos entender os desígnios do Senhor. E rezemos: Senhor, neste novo amanhecer, quero vos pedir a vossa graça para que neste dia eu possa olhar o mundo com os vossos olhos, perceber o mundo com os vossos sentidos e amar as pessoas com o vosso coração. Peço-vos ciência para discernir o que é certo e o que é errado, para acolher as críticas construtivas e assim aperfeiçoar-me ainda mais. Dai-me a vossa graça para que as pessoas que se achegarem a mim possam sentir a vossa presença que habita o meu ser. Senhor, concedei-me na longa jornada que se abre à minha frente a força e a coragem de lutar e não desistir diante das adversidades que porventura poderão aparecer neste dia. Amém.
0: Obrigado pela sua companhia. Continue ouvindo a nossa programação, que você tenha um ótimo dia e que Deus, por intercessão de São João Batista Scalabrini, abençoe você e sua família. Em nome do Pai, do Filho e do Espírito Santo. Amém.

João Chagas Leite. Desassossegos. Música boa é aqui na nossa rádio. Perfeitamente. 6:09. Bom sábado pra você. Tá uma garoazita assim, né? Meio neblina, meio garoa. É misturado assim uma coisa com a outra. Mas tá bom, tá tranquilo, né? Então, não precisa o senhor sair de regata, nem de chinelo de dedo, né? Ou de bermuda. Quer dizer, se quiser fazer isso também, fica à vontade, né? Cada um do seu jeito. Mas não seria o caso, né? Preserve a sua saúde, então. Cuide do seu corpito aí. É, onde é que nós andamos aqui? Deixa eu me bandear pros lados dos curitibanos. Bom dia, Ortiz. Bom dia, Edomir. Um abraço aí. Bom dia pra você. Já deixa eu ir mandando um alô aqui pro Milton, João Milton Fraga. Alô, Milton, é das bandas do Santo Antônio, Garotos de Ouro. Eu trago daqui a pouco uma das antigas aqui, dos Garotos de Ouro também, tá certo? Porém, antes, são 6:10, eu vou trazer essa que o Domiro Saldanha, que o Edomir pediu, depois trago uma, nem que seja depois do intervalo, a gente traz uma aí também dos Garotos de Ouro aqui no programa.

13h15. Miro Saldanha, de onde vem a saudade? Que música, hein, gente? Elisete gostou, né? Elisete Rosa de Jesus. Bom dia pra você, Elisete. Pra você, pra família aí da Chácara Recanto dos Tropeiros, pessoal que me dá uma audiência muito bacana. Muito obrigado, obrigado. Estamos aí enfileirando amizades, né? Graças a Deus. Obrigado, essa gente bacana, gente boa, gente fina.

0: se liga na nossa programação. Tem mais um povo bueno por demais me esperando por aí, né? Daqui a pouco a gente conversa. Você que está aí tomando mate, aguardando na fila, espera mais um pouquinho, daqui a pouco a gente mantém uma prosa aí para as suas bandas. Tem intervalo agora.
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0: Estamos aí, gente boa, transbordando alegria, Nossa Senhora, 6:18. Hora do Chimarrão que segue, sabadão, 13 de junho, e aqui o programa Hora do Chimarrão vai seguindo no espetáculo da manhã. E recebendo no nosso palco aqui do Galpão, os melhores tauros e prendas também. Tem algumas prendas que tocam e cantam músicas gaudérias das buenas, né? Que combinam com o nosso mate do amanhecer, da tarde, da noite, do madrugada, seja como for. Olha, Cuque, como é que estão as coisas aí pros lados de Joaçaba? Tudo belo aí na linha, bonitinho? Bom dia.
7: Bom dia, meu amigo Ortiz, é o Cuque. Realmente tá bastante escuro, viu? Meu Deus, tem ainda estrelas no céu. Ai. Meu Deus, que inverno complicado. Mas vai passar, né? No tempo do amigo, mande a música Sabe Moço, com o Leopoldo Ressier. E dá um abraço lá, Ortiz, pro Rogério do Amaral, que tá nos trechos aí, né? Que Deus o conserve em bons caminhos aí.
0: Amém.
7: E tudo de bom, Ortiz.
0: Valeu, Cuque. Pois é, aí dá pra ver estrelas aqui? Não, porque aqui aqui no topo do Planalto Sul, o seguinte, viu? Aqui tem uma garoazita aí, meio neblina, meio garoenta e tal. Aqui pra ver estrelas só se a gente bater a testa no morão da porteira. 6:19. Eu já trago sim uma música, Sabe Moço, aí pra você. Com o Leopoldo eu não tenho, mas eu tenho a música aqui com alguns outros cueras buenos. Primeiro essa aqui que eu já estava devendo anteriormente.

0: É Joca Martins, sabe, moço? Moço, me dá licença, já volto, hein?
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1: 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Certos, sua gestão é em boas mãos. 6:33.
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1: Comigo aqui, gente. Estamos juntos. Sou seu amigo da madrugada, tô de volta. E ao vivo sim, 6:33, com mais uns quebradinhos. 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E o programa vai continuando, sabadão, e é de segunda a sábado a parada aqui, é desse jeito. Quem tá por aí, vamos lá, bom dia, bom dia, bom dia, bom dia.
3: Bom dia, família Rádio Cultura, tudo certo com vocês? Aqui é o Cordinha de Campos Novos, pode rodar uma música bem boa pra nós encerrando aí, ofertando a programação aqui pra toda a minha família, lá pro seu Luiz, mostrar pro seu Jair Bresciani, pra toda a família, lá pro seu João Pedroso, pro seu Ricardo, e lá pro seu Tito, pra dona Juliette, e lá pro seu Tito Nascimento, lá pro seu Pedrão, pro seu Flávio Bazei, e lá pro seu do Cultivo, pro seu Florisvaldo do Cultivo, e lá pra tia Rita, pro tio Tony, pra tia Salete, pro tio Pedro, e lá pra Nick, pro seu filho. Um forte abraço pra vocês e tudo é bom.
1: Valeu, um abraço aí. Pois é, pra todas as senhoras e pros seus que não foram incluídos aí, vai um abraço também. Quem mais tá por aí? Bom dia. Bom dia, bom dia.
4: Bom dia, Ortiz Alvaldinho. Se possível, manda música pros favores, tropeiro, velho. Todo mundo conhece o Francisco, que é região aí.
1: Ótimo, um abraço. Valeu, um abraço também. Bom dia, amigo Ortiz, tudo certo? Tudo tranquilo. Nós aqui na escuta do amigo, remoendo um pinhão e jejimvando um verde. Ótimo fim de semana aí. Dele shot, valeu. Edenilson Recalcate, das bandas do Ervaldo Oeste. O Edenilson, que é piloto de caminhão grande. Valeu, um abraço e bom final de semana.

0: Serranos. Nos tempos do Walter Moraes com os Serranos. Adorando um shot. 6:38.
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0: Certinho, minha gente, 6:38 então, e aqui agora com o Mercosul Toyota Super Lucas e na palha. 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
0: 6:40, gente. Aqui continuamos então na Rádio Cultura Campos Novos, celeiro catarinense, com o nosso programa Hora do Chimarrão. A cultura que você ouve, aliás, a preferência no rádio, né? O percentual absoluto quase é no rádio, o pessoal ouve. Na net também, claro, a cultura tem esses canais, essas plataformas e tem também Alexa. É, você tem Alexa? Dê uma configurada aí, fale com Alexa. Alexa, toca Cultura FM 93,9. É assim. E a cultura vai tocar na Alexa também. Quem que achou? Chique por demais. Nossa Senhora do céu, amém. Vamos lá então, vamos seguindo por aqui. E agradecendo esse seleto grupo de amigos que nós temos esparramado por aí, né? Pelas querências, pelos pagos, cerros, campinas, pelas grotas. Dependendo da grota, tem que ter uma antena boa, viu? Senão o FM não chega aí. É assim. Às vezes o pessoal diz, Ortiz, né? Você vai dar 30 quilômetros ali em casa, dá 15, lá não sei o que, não pega. Depende do caso, né? E às vezes outro lá em 200 quilômetros ouve, né? Tranquilo. Então é assim, ok? Aí dependendo do caos, dê uma melhorada na antena do seu aparelho aí, que vai lá, né? Ou então peça pra Alexa. O programa vai seguindo aqui, graças a Deus, com essa audiência abarrotada de gente boa aí. Vamos lá, bom dia. Bom
3: Fala, senhor Ortiz, bom dia, mais uma vez, bom dia. Sabadão aí, com frio, uma garoinha pra molhar a terra, né? Nós estamos aí na frequência, eu e minha companheira Andréia, ela costurando, mateando aqui. Beleza? Põe uma boa e qualquer uma aí do Porca Vé, se não for incomodar. E pra quem gostar, povo em geral. Beleza?
0: Deixa eu mandar um alô aqui. 6:42, já. Bom dia pra Eunice, que legal. E das bandas de Erval Velho, também garoen. Coisa por aí, né? Vamos lá, bom dia.
4: Bom dia, Ortiz, tudo bem? Por aqui, Revol Velho, tudo bem? Só uma garoazinha fria, gelada. Gostaria de ouvir uma música, mandar especialmente para minha filha Ana Paula Storti, meu genro Bruno, Ricardo, meu filhão André Luiz, minha nora Vanessa e pro meu netinho Ravi Luiz Dorini, que este mês está completando 2 aninhos. E pro meu grande amor da minha vida, Ercílio Giacomini, e para todos vocês aí da rádio, que eu escuto todo dia o seu programa.
0: Valeu, muito obrigado, Eunice Cotesque, você, família citada aí, né? Para todos aqueles também que você mencionou.

0: saudosa memória também, o Rui Biriva, o que tem a rosa. Aqui tem uma pausa, gente, tem intervalo comercial, volto daqui a pouco.
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2: 6:45. 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
0: 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Estamos juntos aqui no nosso programa Hora do Chimarrão. 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
0: 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E essa é a cultura, que estamos 6:53, sábado aqui na Querência. E nós estamos aí recheado de gente boa, aqui o nosso zap também, que legal, tá bueno então. Bom dia, excelente sábado a você e aos ouvintes, José Ademir dos lados de Pomerode, olha só que legal, alô Pomerode, alô Zé Ademir, aí pras bandas do Vale do Itajaí. No meu querido, belo, maravilhoso, lindo, salve, salve, estado de Santa Catarina. Deixa eu mandar um buenos aqui pra Roseli, a Rose, em Curitibanos. Alô, Rose, bom dia pra você. A Roseli Rocha, que tá mandando alô pro marido, o Edílio, e também pra dona Irma. Aí na, aí pras bandas do Barbeleiro na Vargem, né? Que legal. Os Monarcas já vem por aí, viu, Roseli? Deixa eu dar uma proseada também com o Gibrair Schreiber aí pras bandas do dos Porto Alegre, mas que tá, olha só, tá na Alexa, assim sim, bom dia.
7: Bom dia, Chiro Ortiz.
0: Buenas.
7: Bom dia, Chiro Zé de Campos Novos, tchê. Eu sou Gibrair Schreiber aqui de Porto Alegre, gostaria de eu escutar com o grupo Cordiona, a neta da viúva, e oferecer para toda a galera que tá na sintonia. Um abraço, bom fim de semana e uma boa churrascada pra quem vai fazer.
0: Certo.
7: O Igale tem porqueira, seu.
0: Mas que tal? Valeu, Gibrair, um abraço também. 6:54. Antes do Cordiona, essa aqui, ó.

0: Grupo Cordiona, neta da viúva. Antes ouvimos com os Monarcas, Beliscando o Coração, que tal? Uma paradinha aqui, gente, tem intervalo, volto em instantes.
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0: 7:04, estamos de volta. Como diz o Mano Lima, toda é volta. E aqui é a hora do chimarrão, gente. 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
0: Perfeito, gente, estamos aqui, uma felicidade bagual de primeira, fazendo roncar o pulungo, estamos juntos, é aqui mais fácil do que piada e bombacha nova. Hora do Chimarrão continuando, nesse amanhecer de sabadão, temperatura girando entre 8 e 9 graus Celsius. Não é aquele frio de rachar, mas não é o caso, sim, de um chinelinho e camiseta regata aí na garoa, não, né? Então, mas enfim, como eu digo, fica à vontade se o senhor quer fazer isso, né? Fica à vontade, se vire, ora pois. Bom dia pro Altair, aí das bandas do bairro Nossa Senhora de Lourdes, já vem em modo dos mirins por aí. Quem fala por aí, bom dia.
11: Kis, como é que tá, Kis? Tudo bem, Kis?
0: Bem,
11: eu quis vir pra rodar uma música, pode ser qualquer uma.
0: Sim, senhor.
11: Pra São Simão, pra São Francisco, pro Sérgio Micabô, que tá no escuta do programa, o senhor Domingos Pinto, o Vermar Grado, a minha esposa Maria Rita, hein? E pra vocês da rádio, hein? Tudo de bom.
0: Valeu pra vocês aí também. Tudo de bom, muito obrigado. Bom dia. Bom dia, quem é aqui? Letícia? Oi, Letícia, bom dia, bom dia, bom dia. Vai um abraço aí pra você, pro marido Tião, para o povo aí também, tá? Obrigado pela audiência, 7 horas e 7 minutos.

0: Fazendeiros, lembrança do nosso amor. 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E aqui vamos indo, né, gente? Agora pro intervalo, uma pausa, volto em instantes.
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3: 7:13.
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5: 717. 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
5: 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Cultura 7:20, manhã de sábado. E aqui estamos com a música boa, com a conversa aprumada, né? Tudo certo, graças a Deus. Bom dia, gente. Bom dia pro pessoal aí do São Pedro, no Celso Ramos. Fala aí, Ademar.
7: Bom dia, tio. Ademar Carabolante, de São Pedro, Celso Ramos. Aí uma música a velha espora aí pra nós escutar e oferecer pro meu amigo Lúcio Borges, o Nene, o Ari Ferrari lá no interior, está escutando o teu programa aí, pro Mândio lá na Curva da Mortandela, seu Osni, Caninana e o Cuque, todo que tá escutando seu programa nesse manhã de sábado, né, garoando, vamos pelear, vamos palido, mexer com a bicharada daqui a pouco, né. Beleza, Ortiz? For atendido, eu agradeço aí, um bom trabalho para vocês aí.
5: Perfeito, valeu, Ademar. Tudo tranquilo, então. Legal demais aí. Deixa eu mandar um salve pro José Santos. Valeu, seu José. Zé do céu, vou ficar devendo a música. Você pediu a música do Walter Moraes. Nós rodamos já duas ou três, se eu não me engano, aí do Walter hoje. Então, a nossa cota de Varte hoje já deu aqui, tá? Mas agradeço e muito obrigado pela audiência, pela preferência. Vamos passando também para os lados do assentamento Betinho. Bom dia pro Adair, pro povo. E tá mandando um alô pra enteada Vanessa e pro esposo dela, o filho deles também, em Ponte Serrada. Legal, então. Perfeito, bom sábado. No programa são 7:22 já. Tem bastante gente esperando aqui, né? Vamos indo na medida do possível. A gente vai atendendo o povo aqui no programa.

0: Grande Paulo Siqueira, Velha Espora. Música boa, né? Sensacional essa música do Paulo Siqueira, falecido já também.
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0: É por aqui, meu povo.
2: Bom dia, Ortiz. Aqui é o Ari Ferrari.
0: Bom dia.
2: Queria retribuir o Ademar, carnavalando aí de São Pedro, meu grande amigo.
3: Pela audiência, pela preferência.
2: Mandando um abraço para ele agora. Que Deus abençoe ele. E mande uma música.
3: E tá mandando
2: amigo do tempo antigo.
3: Se fosse possível.
0: Perfeitamente, Ari Ferrari. Obrigado. Aí do Entre Rios, legal, né? Muito, muito agradecido. Gostei. O rádio em alto volume aí na programação da cultura aqui na nossa hora do chimarrão, no nosso mate bueno e recheado de gente boa nos visitando aqui também. Bom dia pro Claudir Fagundes, povo aí das bandas do Erval Velho, fazendo Santa Rita. Olha, manda uma pra nós aqui, família Fagundes, Monte Alegre, seu Luiz, Dona Maria. Valeu, Claudir. E a Ivonete Bruneto, valeu, um abraço, Deus abençoe vocês aí, viu? Grato, bom final de semana. É, quem mais tá por aí? O Natal, né? Pessoal aí do Tangará.
4: Bom dia, é o Natal.
0: Bom dia.
4: Tudo bem aí, como é que você tá?
0: Bem.
4: Natal aqui de Gramado e Santo. Quero mandar uma música aí pra você aí, pra minha esposa Ivonete, pro meu filho Gabriel e pro meu primo lá de Videira, o Tonho. Ah, se eu levantei agora há pouco, não sei se você já rodou aí, roda a música pra mim aí, o Gato Porcaleia. Tá bom, Ortiz? Estamos aqui no lado do fogão, tá frio, né? Um abraço aí, tudo de bom. Deixa que o frio chegue.

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1: 7h34. Assim estamos, gente. Vamos continuando então. É o programa Bordo do Chimarrão que segue no sábado um pouco mais, né? No sábado nós temos assim um trechinho um pouco maior. O Eito é maior aqui, né? E vamos juntos com os amigos, com as nossas prendas e peões que nos acompanham na programação. E como eu digo, de vez em quando, enfileirando amizades por aí, né? Tranquilo no mais. Nosso galpão aqui cheio de amigos e por aí também, né? Quem tá aí, vamos lá, bom dia.
3: Bom dia, meu amigo Ortiz, aqui é o Daniel Alves. Eu gostaria de pedir atirador de elite, mandar pra minha esposa e ouvir, pra vocês e da rádio, e pra todos que estão na escuta, um abraço aí, bom sabadão pra todos aí.
1: Valeu, um abraço, povo aí de Anitta Garibaldi. Arriego, gente, aqui é só música gaúcha, viu? Mas vai, um abraço aí. Bom dia pro Michael no bairro Aparecida. Bom dia pro João Boronte, no município de Getúlio Vargas, no Rio Grande do Sul, tomando chimarrão, vindo à cultura. Diz aqui, ótimo fim de semana para vocês da cultura, chuva e frio aqui no sul. Pois é, aqui para cá, né? Na nossa parte do sul, aqui nos Campos Novos também, tá meio friozinho, né? No nosso. É outono ainda, é, né? É outono, né? Então tá. O inverno começa nos próximos dias, no calendário, por assim dizer, né, gente? Mas enfim, tá bom, vamos lá. Bom dia, estamos na escuta desse programa maravilhoso. Valeu, Itacir Daniele, um abraço, obrigado pela audiência. Deixa eu saudar já aqui, acho que é de Anitta Garibaldi, né? Ou Pinhal da Serra, a Ivete, né? A Ivete acho que é do Pinhal da Serra. É Pinhal da Serra, sim, tá escrito aqui, inclusive. Bom dia, olha, tô ouvindo a cultura, ouvinte de todos os dias, músicas boas, é Ivete de Pinhal da Serra, Rio Grande Amado, valeu, Ivete Natal, obrigado, viu? Grato pela audiência, nossa, ela mandou uma foto do fogão além aqui. Meu Deus, pelo jeito tava começando o fogo, inclusive, mas de respeito também. Valeu, Ivete, Deus abençoe. 7h36. Eu trago uma do Pedro Hortaça. Aliás, alguém tinha me pedido Pedro Hortaça ali, agora que eu consigo resolver a parada aqui. Pedro Hortaça, que esses dias aí, umas 3 semanas, né? Deixou os pagos, né? Deixou a querência e a sua música, sua marca, sua contribuição no camperismo fica, né? Pra história. 7h36.

0: Oswaldir e Carlos Magrão. Outras fronteiras antes, o Pedro Hortaça, meu cantor.
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4: É desse jeito, meu povo, 6. Por que que eu falei 6? Sabe por quê? Sei lá, displicência, né? Falta de atenção e por aí vai. É 7, lá vai lasca agora. 7:48, quase 8, por assim dizer, então tá. Quase 8 já, o que que achou? Tá passando rápido, né? Quando a gente gosta de onde está, passa rapidão assim. Bom dia, amigo Ortiz, bom dia, Celso Pereira dos Santos, meu querido, gente boa, que nossa, você é a Cacilda, hein? É, o Celso do Residencial Nascimento 3, no bairro Jardim Bela Vista, o Celso me diz, olha, eu e a Cacilda aqui, eu tô só com o nariz de fora aqui, curtindo, curtindo uma cama ainda, tá muito frio para levantar, um abração, bom final de semana, valeu, Celso. Para você e para Cacilda aí, um dia abençoado, viu? Bom final de semana. Deixa eu citar mais uma coisinha aqui lá das bandas do Pinhal da Serra. A Ivete me disse que, na verdade, eu percebi mesmo que a boca daquele fogão além estava grande por demais. É lareira, né, Ivete? É lareira da Ivete Natal. Hein? Um fogaréu dos buenos, assim, vai bem, né? Claro, tranquilo, para se aquecer. Tá bom, gente. O programa tá quase terminando, mas se é quase, então ainda não terminou. Vamos trazendo aí com o falecido porca-véia, assim, ó. Gordiona de Alma Viva.

Porca Véia, Cordiona de Alma Viva, 7:52. Estamos aí então já para nos encaminharmos pro fim, né? É o fim. Deu o que tinha que dar aqui por hoje. Tem tempo para algumas músicas ainda? Sim, é assim que eu deixo, tá? Pra gente dar uma respirada também, aproveitar o restante do sábado. Bom dia, Ortiz. Feliz sábado para todos nós. Valeu, muito obrigado, Lourdes Rosa. Para você, para a família aí na Barra Grande. Foto bonita aqui, né? Que legal, de uma área bem bacana, assim, e com aquelas flores de inverno que são diferenciadas. Legal, amém, paz para vocês aí, com um final de semana abençoado e especial, assim, dentro de todos os preceitos tranquilos por demais. Um abraço para todo mundo aí. Eu tô finalizando aqui o programa, gente, mais uma missão que cumprimos. Fique na paz, Deus abençoe a todos. Segunda-feira haveremos de voltar aqui, que Deus nos permita, né? Segunda-feira estaremos então de volta aqui, retomando esse nosso contato com o povo. Paz para todo mundo, até segunda, fique bem, tchau. Ah, depois chega o Douglas, né? Daqui a pouco aí. Depois das 8, Douglas traz o comando geral na sequência da Manhã Cultura. Agora sim, tchau mesmo. Valeu, gente, até.

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7: 8 e 6.
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0: 13 de junho de 2026. 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
0: O programa mais completo, porque você, ouvinte cultura, está aqui comigo, né? Você é quem completa essa programação com aquela pitadinha de participação, fazendo, sim, o nosso programa acontecer da melhor maneira possível. Que bom que estamos juntos mais uma vez, né? Graças a Deus, estamos aqui, ó, firmes e fortes. Obrigado, Pai Celestial. Que Nossa Senhora Aparecida nos proteja com seu manto sagrado, nos livrando de todo mal, de todo perigo. Bom dia para você do centro, dos bairros, do interior, das cidades vizinhas. Bom dia para você da internet, do aplicativo, onde quer que você esteja ligado ou conectado. Um forte abraço. Que a paz de Deus esteja com você. Que a luz divina ilumine a sua vida. E meu amigo, minha amiga, faça da sua vida a mais bela canção. Que a paz de Deus sintonize o seu coração. 8:09 da manhã, 8:09. Falando em bela canção, muitas músicas boas estarão aqui desfilando na passarela do sucesso. Você pode contribuir com esse desfile. Sim, você pode colocar aqui mais e mais músicas no desfile do sucesso. Através do telefone convencional 3541-0391. Você fala com a Sara Helena. Sara de Deus, atende você. Então, você pode mandar aí o seu recadinho e a gente atende com o maior carinho, né? Pode falar com a Sara, 3541-0391. WhatsApp Cultura 98403-4327. Aí você manda mensagem de texto, de áudio, você é quem sabe. Só uma coisa eu digo, não esqueça de colocar o seu nome, tá, vivente? Se apresente, conte quem é você, e que gente você é. Mande seu beijo, seu abraço. O telefone tá liberado, o WhatsApp também. WhatsApp 98403-4327. Pode também interagir com a gente através da plataforma digital. Temos o site que está aí recheadíssimo de informações e tem o Play para você clicar e ouvir a programação de muita qualidade, né? culturacamposnovos.com.br, esse é o endereço. Acesse aí. Também você pode acessar a Alexa. Sim, quem já está nos ouvindo pela Alexa aí, me conta. Você já tá? Que beleza, que maravilha, coisa boa. E quem não sabe, vai ficar sabendo agora. Estamos na Alexa também. É só você falar as seguintes palavrinhas. 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Beleza? Legal? Então tá bom. Também através da rede social, Facebook, Instagram, @ Cultura Campos Novos, no Face, a fanpage, no Instagram, para você seguir, se conectar com a nossa grande família, acesse aí o Face ou o Insta, @ Cultura Campos Novos. Também tem o meu Facebook, Douglas Tony Comando Geral, e o Instagram, @ Douglas Tony Oficial. Beleza, legal? Bora para mais um Comando Geral? Então aumente o som, porque o programa só tá começando.
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0: 8:12 da manhã. Sabadão chegou com um modão. Tá louco? Essa é de doer. Luana Prado, deixaria tudo. Imagina. demais. Aumente som e cante junto. Eu sei que você conhece essa música das antigas. Muito boa de se ouvir, muito boa de cantar também.

0: saudade. Antes você curtiu Lauana Prado, Deixaria Tudo. Assim abrimos os trabalhos musicais do nosso programa. Que maravilha, né? 8 horas 18 minutos, como geral apenas começando. 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E aqui o nosso comando geral dá um tempo e volta já. Já já com muitas participações. Galerinha interagindo aqui. Que coisa boa!
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2: 8:19.
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1: Na Manhã Cultura, 8:24, 8:24, bom dia, bom dia. 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

0: amada que mora longe. 8 horas 28 minutos, 8h28. Quem não mora longe é ele, Luiz Ademir Maciel, o Alegre. Alegrete! E aí, meu querido? Tudo beleza? Tudo jóia? Feliz da vida! Bom dia, bom dia, bom sábado. Obrigado pela audiência. Tamo junto, Alegre, meu amigo Alegrete. 8h29 da manhã, 8 horas 29 minutos. 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Bom dia pra Zenipap. Que seu dia seja maravilhoso. Muito obrigado. Desejo o mesmo pra você. Valeu, minha queridona. Abraço pra família FAP. Valeu, valeu, Zeni. 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E hoje quem está ligada com a gente é a Tere. Tere, nossa amigadinha em Lacerdópolis. Tere Valer, bom dia, bom dia. Douglas Tony, que seu dia traga leveza e alegria. Que Deus abençoe seu fim de semana. Muito obrigado. Desejo também o mesmo pra você, tá, minha querida? Ouvinte mandando aquela mensagem positiva, né? Douglas, hoje eu quero que Deus te cuide, te proteja e te abençoe. Bom fim de semana. Oh, meu Deus. Muito obrigado, Naura. Desejo também o mesmo pra você, tá? Que Deus Pai cuide de você, te proteja. E abençoe esse dia aí, que seja lindo, tá bom? Abraço, Naura. Quem está congelando é o Andrei Sandri. Bom dia, Brasil. Bom dia, Andrei. Bom dia pra você, pra família Sandri. Tá congelando, mas você tá tremendo de frio. Por causa do tempo? Ou é porque a seleção estreia hoje na Copa do Mundo? Rapaz, ontem, estreia da seleção dos Estados Unidos contra Paraguai. Foi sensacional para os Estados Unidos, né? Para a turma da USA lá. Estados Unidos, rapaz, fez um jogão. Paraguai, que após 16 anos retornou para a Copa, não retornou tão bem assim, né? Enfim, hoje Brasil. Brasil e Marrocos. A partir das 19h, né? Vai lá, Brasil, vai lá. Na torcida, né? Na torcida, Andrei. Fazer o que? A gente tem que torcer. Não pode reclamar, não. A seleção já está lá. Os convocados já estão lá. Então, agora é aguardar o jogo logo mais à noite, né? A gente, porque a seleção e seleção aqui, pronto, já foi, gente. Já foram convocados. A seleção já está lá. E agora o que? Vamos apoiar, né? Michael, do bairro Aparecida. Bom dia, esse menino. Abraço para você, para toda a família. Obrigado pela audiência, Michael. Quem está aqui também carimbando, participando com a gente é o Cordinha. Fala aí, esse menino. Chega pra cá. Faz tempo que você não fala no meu programa, né? Diga lá, Cordinha.
1: Bom dia.

0: Rádio Cultura, tudo certo com vocês? Aqui é o Cordinha de Campo 9. Pode rodar uma música bem boa pra nós e do Corpo e Alma e a Pistoleira aí, ofertando a programação aqui pra toda a minha família aí. Porque ofertar a programação pra todos meus amigos e compadres, irmãos na cidade aí. Especialmente pra vocês, a família Rádio Cultura, que anima nós e que essa radiona, velho, aí, com essas vozes de vocês guerreiras aí, de ouro, tá? Um bom fim de semana pra todos vocês e tudo é bom.
1: Tudo é bom! E obrigado por estar com essa radiona. Obrigado por estar com a cultura. Bora curtir a sua música. A bandida tá chegando aqui, ó. Pistoleira.

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2: 8:35.
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0: 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Olha só, quem está se preparando também aí para assistir a seleção e logo depois curtir um bailão é a Roseli Marcon Sabariz. Oi, Roseli, bom dia! Gastone, estou me preparando para a estreia da seleção brasileira e logo depois partiu o bailão. Logo depois, bailão no Galpão Crioulo para comemorar a vitória da seleção brasileira. Estamos nessa torcida também, hein? Estamos nessa torcida. Valeu, Roseli Marcon Sabariz. Um abraço para a família linda que você tem. Saúde e paz aí, tá bom? Muito obrigado pelo carinho de sempre. 8h42, preço baixo de verdade, você encontra no Cooper Campos Atacadista. 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E olha, Roseli, vamos nos encontrar no bailão, então, hoje à noite, porque nós do CTC Padre Benjamin estaremos presentes também. A equipe do CTC estará servindo, né? Será servindo ali no bailão. Estaremos trabalhando com o bar. Então o CTC Padre Benjamin estará lá servindo, trabalhando no bar e atendendo todos aí do baile, que promete ser um dos maiores, né? Faltavam o quê? Algumas 4 ou 5 mesas para vender. Então vai ser o bailão. Baile de São João, baile do padroeiro, faz parte da festança de São João Batista, festança que está a coisa mais linda do mundo. Vai acontecer aí, principalmente nos dias 20, 21, 22, 23 e 24 de junho, né? Então, mas começa já hoje com o bailão, né, gente? Hoje, então, tem o baile de São João no Galpão Crioulo com Gilney Bertucci, os Bertucci, no palco do Galpão Crioulo a partir das 22 horas, né? E nós do CTC Padre Benjamin estaremos lá trabalhando, estaremos juntos aí com essa turma, né? E olha só, na semana que vem, então, no dia 18 de junho, teremos novamente a produção de cucas com vendas a partir das 15 horas no Salão Paroquial, né? No dia 18, quinta-feira que vem. Já no dia 20, nós teremos então a partir das 10 horas venda de assados de suínos, ovelhas e também a venda de bolos, né? Às 14 horas, apresentações culturais das escolas. Às 19 horas, missa na Igreja Matriz com o primeiro dia do Tríduo em honra a São João Batista. Às 20 horas, música ao vivo no Salão Paroquial, Dali Gaitaço, Casamento Caipira, Trio Mercosul, com comes e bebes. Isso no dia 20 de junho, né? Aí no dia 21, a partir das 10 horas, tem entrega de churrascos e saladas. Às 12 horas, tradicional churrasco, pão e salada servido no Salão Paroquial. Quem quiser ali pode almoçar, então, no salão. Às 14 horas, concurso de quadrilhas juninas. Logo após, show junino com Jump Dance Company, premiação do concurso de vitrines, premiação do concurso de quadrilhas juninas, gastronomia típica de São João. Às 19 horas, a missa na Igreja Matriz com segundo dia do Tríduo em honra a São João Batista. Às 20 horas, música ao vivo no Salão Paroquial, banda Rapadura, Orquestra Camponovense com a regência do professor Marcos Martins. Dia 22 de junho, missa às 19 horas na Igreja Matriz com o terceiro dia do Tríduo em honra a São João Batista. No dia 23 de junho, na terça-feira, 19 horas, missa na Igreja Matriz com a celebração. Em seguida, acendimento da fogueira alusiva ao nascimento de São João Batista. Bingo, logo após o acendimento da fogueira, bingo no Salão Paroquial com comes e bebes típicos de São João. E aí no dia 24, 9 horas, caravana de São João Batista saindo do Santuário Nossa Senhora Aparecida em direção à Igreja Matriz, procissão e desfile de carros antigos, né? Às 10h30, missa festiva em honra ao padroeiro São João Batista. Tudo isso faz parte da programação de São João, começando então hoje com o bailão, né, gente? Festança daquele jeito no Galpão Crioulo. Estaremos juntos aí. Olha só, 8h46. tem promoção especial da Infinity. 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Bom dia pro Antônio Toldo, de Anitta Garibaldi, ligado com a gente. Alô, seu Antônio, aquele abraço. E ó, o patrão do CTC, Padre Benjamin, chegando por aqui. Jonathan Rodrigues Júnior, hoje está celebrando com a patroa Vanessa, 17 anos do enlace matrimonial, 17 anos de casados, bem no dia de Santo Antônio, né? Olha aí, no dia de Santo Antônio eles resolveram casar, Santo Casamenteiro abençoou. Grande abraço, patrão Jonathan, patroa Vanessa. Que Deus ilumine hoje e sempre, né? Que o amor perdure sobre todas as lutas do dia a dia. Parabéns, parabéns, então, felicidades, Vanessa e Jonathan, grandes amigos da gente. E nós do CTC Padre Benjamin também parabenizamos. Principalmente a família toda aí. Parabéns, parabéns pela união. Felicidades! Quem mais aqui chegando no nosso programa? Rosane Ribeiro, bom dia! Feliz sábado pra você também. Obrigado, Rosane Ribeiro. Quem mais aqui? Elizabeth Guzatti Bruneta, paz e bem pra você também. Obrigado pela audiência. E o Daniel, tá chegando também pra mandar beijo e abraço pra galera. Fala aí, seu Daniel, fala aí, esse menino, diga lá.
1: Bom dia, meu amigo Douglas, tudo bom? Ótimo sábado, ótimo domingo pra vocês aí da rádio, pra você, pra tua família. Roda uma pra nós aí da Valéria Barros ou do meu amigo Danielzinho aí. Valeu, um abraço, tudo é bom.
0: Valeu, tudo de bom. Ó, na ponta da agulha, tenho aqui Daniel, pode ser? Já no embalo aí, né? No embalo, pode ser então Daniel Gonçalves. Ó o xará, ó o xará aí, ó. Adoro amar você. Um clássico do cantor Daniel. 8h49. Bom fim de semana, bom dia, bom dia.

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2: 8:53.
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2: Ok, 8h57 da manhã.

0: 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Você tem uma Alexa em casa? É, você tem essa Alexa aí? Então, que tal você agora falar: Alexa, toca Cultura FM 93,9? E ela vai tocar a nossa rádio aí. Então fala isso: Alexa, toca Cultura FM 93,9. E ela vai atender o seu pedido. E a gente vai começar a falar pra você. 8h58 da manhã. Estamos também nessa plataforma. Que bacana, que legal. Chegou a plataforma, então agora o streaming está disponível na Alexa. Beleza? Vamos fechando a nossa hora de programação. 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Douglas Tony, tudo bem? Também estaremos no Galpão Crioulo hoje. Hoje à tarde tem festa no Faria Neto, aqui no Ibiquim, e à noite Deli Shop. Que maravilha, festança hoje lá no Ibiquim também. Tem lá na escola, então, o arraiado Faria Neto, né? Vai ter muita comida boa, música boa, cantoria, dança, diversão. A partir da 1h30 hoje, né? Hoje a partir da 1h30, então, todo mundo tá convidado. Bora pra festança. Guarriano, Faria Neto. Abração pra Adriana, que vai lá pro Faria Neto primeiro, hoje à tarde com a turma da escola. E à noite vai pro Galpão, né? Vai pro bailão com os Bertucci. Junei Bertucci, marcando presença no palco aí da festa de São João no Galpão Crioulo. Quem mais aqui comigo? Glastone, meu amigo, o negócio é o seguinte: hoje é jogo do Brasil, mas não dá pra torcer muito. Hã? Hoje é jogo do Brasil, mas não dá pra torcer muito, porque se torcer muito, arrebenta. Então tá bom. Ari Ferrari, Ari, piadinha medonha. Tá bom, Ari, um abraço pra você e pra família aí. O Ari Ferrari é de Celso Ramos, né? Celso Ramos. Que beleza. Nosso bom dia vai aqui também. Agora o Adilson Ribeiro, que sempre tá ligadão com a gente, né? Que maravilha, sempre em sintonia 93,9. Obrigado pelo carinho de sempre aí. Valeu, amigão. Adilson Ribeiro e toda a família, né? E aqui eu tenho a participação do Osmar Fezoli, né? Rapaz, olha só, cada queijo bonitão. Ele mandou aqui uma foto bem bonita de peças de queijo, né? Rapaz, que queijo bonito. Osmar Fezoli, manda bem, rapaz, manda bem. Tá quanto uma peça dessa? Ele não pode vender queijo, não pode. Mas eu gostaria de comprar um queijo desse. Tá louco? Pense numa peça louca de bonita. Osmar Fezoli botou a mão na massa e fez aquele queijão da hora, né?
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0: Ah, e eu quero mandar um abraço pra Zelinda, pra toda a família, né? Pra todos da família da Zelinda. Ontem eles estavam no Galpão Crioulo, tinha a segunda ronda do Pontão, e ali várias apresentações durante o dia inteirinho, várias palestras, né? E nós da Invernada, Mirim e Pré-Mirim, também estivemos presentes aí na segunda ronda, né? E na oportunidade, então, eu estive lá com as minhas duas filhas, a Alice e a Isabela, elas estavam ali, né, foram lá se apresentar, estavam lá com a turma do CTC Padre Benjamin e por consequência eu fui visitar ali alguns estantes que estavam expondo e eu me encontrei com a Zelinda, né? E ela disse que é super fã da Rádio Cultura, ela, o esposo, toda a família, super fã da Rádio Cultura e muito obrigado pelo carinho. Obrigado também pelo Zenho Lines, tá? Ó, beijo pra você, abraço pra família. 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

0: Hora certa.
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2: 9:08.
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5: 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O corpo está sendo velado na Capela Mortuária Rainha da Paz, do município de Celso Ramos. A cerimônia de despedida dar-se-á hoje, com o início da celebração da esperança às 16 horas, seguindo logo após para o cemitério municipal de Celso Ramos. Comunicamos com pesar o falecimento da senhora Isaura de Matia Martinelli.
4: 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A família enlutada, nossas condolências.
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9: O Mundial de 2026 promete entrar para a história como o maior torneio já realizado. Pela primeira vez, contará com 48 seleções, ampliando significativamente o número de países participantes. Com esse novo formato, são 104 partidas disputadas ao longo da competição, que terá como sedes os Estados Unidos, o México e o Canadá. As equipes serão divididas em 12 grupos, com 4 seleções cada um. Avançam para a fase eliminatória os 2 melhores de cada grupo, além dos 8 melhores terceiros colocados. E aí, o que que a gente pode esperar desse ano? Eu sou Melina Calduro, de Nova Jersey, para o Acaerte em Campo.
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0: Legal, 13 de junho de 2026. 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

0: 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Audiência total aqui na Supermanhã 922. 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Bom dia para Solange Chaves, nossa ouvinte de todos os dias, carimbando seu bom dia. Bom dia, Solange. Carol Silva também passa por aqui, bom dia. Obrigado pela audiência. Quem mais aqui na Supermanhã? Denise Correia, lá de São José do Cerrito. Oi, Denise, bom dia. Ela manda mensagem do Cerrito. Desejo a todos um bom fim de semana. Muito obrigado para você e para sua família também. Valeu, Denise. Eu vou ali e volto já. Já eu volto com um punhadão de participação.
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1: E vamos que vamos! Programação Comando Geral, é sábado legal, sábado especial. Dia 13 de junho de 2026. Hoje tem muita festança aí nas escolas, né? Algumas escolas realizam então as festas juninas e hoje o bicho pega, né? Abraço pra todos aí que estão ligados com a gente então na Super Manhã. E vamos que vamos, 9:28, 9:28. 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Tem o meu Face, Douglas Tony Comando Geral, Instagram, arroba Douglas Tony Oficial. Você pode agora se conectar também com a gente na Alexa. Você tem uma Alexa? Então fala aí pra essa bendita menina. Alexa, toca Cultura FM 93,9. Estamos também na Alexa. Você pode pedir que ela vai atender o seu pedido e a gente vai começar a falar, a gente vai começar a tocar aí na sua Alexa, né? Manda ela e ela te obedece. Alexa, toca Cultura FM 93,9. Tá bom? Beleza? Olha só, quem passa por aqui é ele, Wagner Zariguin, meu amigo Wagner, abraço garotinho. Ele manda abraço pro Cordinha, pro Bochecha, pra todos os amigos e amigas que conhecem o Zariguin, que todos sintam-se abraçados, né? Douglas, tamo na lida, mas na escuta da rádio. Que bom trabalho aí, rapaz, tá cavocando. Ele e a sua draga, né? Sua potente máquina. Operador de máquina pesada aí. Que maravilha. Valeu, Zariguin. Quem está com a gente também aqui na Supermanhã Cultura é a Maria Cacilda, né? Bom dia, Douglas. Tudo bem? Aqui é a Maria Cacilda de Almeida. Manda pra nós no Residencial Nascimento 3 a música Evidências. Quero oferecer especialmente pro Celso Pereira dos Santos, com muito amor e carinho. Ah, não, pera aí que com um recado desse eu tenho até que mudar também aqui o meu estilo, né? Bom dia, Douglas Tony. Tudo bem? Tudo bem. Aqui é a Maria Cacilda de Almeida. Manda pra nós, aqui no Residencial Nascimento 3, a música Evidências. Eu quero oferecer Santos com muito amor e carinho. Ah, não, pera aí que com um recado desse eu tenho até que mudar também aqui o meu estilo, né? Bom dia, Douglas Tony. Tudo bem? Tudo bem. Aqui é a Maria Cacilda de Almeida. Manda pra nós, aqui no Residencial Nascimento 3, a música Evidências. Eu quero oferecer pido, não tem como negar, porque Maria Cacilda tá muito amorosa. Ela disse pro Celso Pereira dos Santos, com muito amor e carinho.

0: Hora certa.
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2: 9:37.
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0: Vamos que vamos,
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0: Douglas, bom dia, tudo bem? Tudo bem. Tô trabalhando de vigia aqui na UNOESC e escutando esse seu programa. Quero oferecer a programação da rádio pro pessoal da Benoite e pra minha filha Evelise. A Evelise trabalha lá. Sim, conheço a Evelise. Um abraço pra essa menina. Um abraço pra turma da Benoite.

0: tá lá de vigia na Unoesc, ligadona com a gente, né? Sempre quando eu vou apresentar os eventos que ela tá por lá, eu passo dar uma buzinadinha. Bibi. Beijo pra Neiva. 9h44. 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Boa e bela manhã para Elisa Gasperin. Oi, Elisa, tudo bem? Feliz dia para você. Abraço para a família Gasperin. Falando em Gasperin, um abraço para o prefeito de Vargem. Um abraço para o Peixe aí, né? Grande amigo da gente. Saúde e paz. Valeu, Peixe! Ó, quem mais chega por aqui? O Peixe é o irmão da Elisa, né? Eu lembrei agora. Chega aí, manda um recadinho, é a Gleiciane. Oi, Gleice. Ela está ali, na feirinha do produtor, bem na frente da Bombocado, na Avenida JK, e ela chega aqui com um recado para convidar todo mundo para essa feirinha maravilhosa. Hoje de manhã, eu já falei ali, né, que a feirinha já estava em funcionamento. Contei que o pessoal estava também expondo os produtos na segunda ronda do Pontão, no Galpão Crioulo. Evento que ocorreu ontem, durante o dia inteiro no Galpão Crioulo, né? E por consequência, hoje é o dia da feirinha, o pessoal está expondo vários produtos também. Então aproveite, produtos fresquinhos, feitos com muito carinho. Contem pra gente, menina, conta aí, bom dia!
1: Bom dia, Douglas Tony e amigos camponovenses. 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
0: Muito bem. Ó, pode ser locutora de rádio, né? Olha só que dinâmica para apresentar as novidades aí da feirinha do produtor. Gleiciane Rosa, é o nome da menina. Beijo, Gleiciane, abraço para toda a equipe aí. Mais uma vez, um beijo, um abraço para Zelinda, que ontem me presenteou com anholine. Maravilhosos anholines. Olha, minha queridona, beijo, anholine de queijo e também de carne e de frango, né? Beijão para todo mundo aí. Bora pra feirinha do produtor, hein? Tá acontecendo até 1 da tarde, bem na frente da Bombocado ali, no início da Avenida JK, pra quem vai daqui pra lá. Olha só quem está comigo! Que maravilha! Solange Rodrigues. Oi, Solange, tudo bem, menina? Solange Rodrigues recebendo visita. É, eu tô sabendo, tem visita aí na casa. A Jaque foi tomar um chimarrão aí com você, né? Tá tomando chimarrãozinho, tá aproveitando esse momento aí, que maravilha, né? Um beijo, um abraço pra vocês, meninas, obrigado pela audiência. E o Pietro tá junto também? Ô, menino querido! Beijo, abraço pro Pietro. Menininho do bem, que eu quero um bem danado, né? Valeu, beijo, abraço pra família. Quem mais aqui fala comigo? Quem mais? O Nereu. O Nereu, bom dia, Nereu.
2: Bom dia, Douglas Tony, que é o Nereu Guedes.
0: Diga, Nereu.
2: Estamos aqui tomando chimarrão.
0: Tomando chimarrão.
2: Daqui a pouco, fritar um salame ali.
0: Fritar um salame.
2: Quentar um salame e comer com pinhão.
0: Comer com pinhão.
2: Beleza, Douglas, manda uma bengadeira, porque tu escolhe aí.
0: Tá bom.
2: E vocês... Não me devendo, né?
0: O quê?
2: Sei, o Epson.
0: Mas ó, virou o cobrador agora do SPC, agora estamos devendo pro Nereu e ele cobra ao vivo.
2: E aí? Eu não vou cuidar mais, o dia que vocês chegarem aqui, viemos aí, comer a carne, eu vou no mercado e pego a carne, faço fogo, não vou fazer mais.
0: Não vai fazer mais?
2: Faz fogo, esperar vocês, beleza?
0: Tá bom. Beleza, ele cobra ao vivo, danado, né? Tá muito serelepe, Nereu. Ora. Eu não vou mais comprar, eu vou esperar você chegar aqui em casa aí, quando você chegarem aqui, eu vou lá e compro a carne. Eu não vou ficar fazendo fogo pra esperar vocês. Ô, Nereu, quem faz fogo é o Emerson Reiser, né? Quem é esse nome que faz fogo? Faz fogo? Mas logo a gente vai. Já vai fazer 2 anos. Mas logo a gente vai, tá? A gente vai chegar tipo elemento surpresa. Do nada, de repente, a gente bate na porta da sua casa aí. Eu quero ver, aí eu quero ver. Nereu Guedes é o nome dele.

0: Hora certa.
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3: 9:53.
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0: 9:58 da manhã, dia 3 de junho. Com participação do ouvinte.
2: Bom dia, Douglas Tone, o Anderson Moreira aqui do bairro Recanto dos Passos.
0: Bom dia, amigão.
2: Se tiver bala na agulha, toca pra nós curtir no sabadão aí a música nova do Marcos Moraes aí.
0: É claro.
2: Caixa de Silêncio.
0: Tá aqui.
2: Vamos fazer essa música bombar aí, que o Marcos Moraes aí é merecedor de todo o sucesso aí.
0: Verdade.
2: Valeu, forte abraço.
0: Forte abraço, Anderson Moreira. O Anderson pediu a música aí do Marcos Moraes e a gente vai mandar ver agora aqui na programação. Ontem à tarde, o Marcos Moraes esteve aqui, contou a história dessa música, uma história muito bonita, né? E essa música foi lançada ontem à tarde e é claro que a gente vai mandar ver agora na programação, porque é uma música muito boa e é talento da nossa terra, é gente como a gente e que merece todo sucesso, carinho e respeito, né? Marcos Moraes na programação!

0: Marcos Moraes, Caixa de Silêncio. Música lindona, um presente pro Marcos Moraes, e ele gravou esse presente, ele recebeu de presente a composição, e aí estava lá no fim de semana, no domingo, assando uma carne, recebeu a mensagem, olhou a música, e aquela música tocou o coração, né? A letra da música tocou o coração, e ele foi pra gravação, produziu, e tá aí, ó, tá aí. Linda, linda música. Boa sorte pro Marcos Moraes, e ele que retoma também os palcos aí, né? Talento camponovense. Nos orgulhem muito. Assim a gente finaliza a nossa hora musical no programa Comando Geral. 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Bom sabadão, bom domingo, e seja um ótimo fim de semana e de muitos negócios e boas vendas. A seguir, as notícias chegam com ele, Ortiz e Castro, a voz forte da informação.
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0: Bom dia, Ortiz. Quais são as informações, o destaque da hora?
2: Olá, Douglas. Bom dia. PRF apreende quase 300 quilos de maconha em veículo suspeito em Chapecó. Motorista receberia R$22 mil pelo transporte do carregamento. 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

0: Com a fiscalização da Polícia Rodoviária Federal, PRF, terminou com um homem preso e com a apreensão de 297 quilos de maconha na manhã desta sexta-feira, ontem, na BR-282 em Chapecó. A droga estava distribuída pelos bancos traseiros e no compartimento de bagagens do automóvel Gol, com placas de Porto Alegre. O flagrante aconteceu após os agentes suspeitarem de um veículo de passeio que transitava em velocidade muito baixa, provocando lentidão no fluxo da rodovia. Segundo a PRF, ao ser abordado, o condutor demonstrou nervosismo e confessou o crime assim que desceu do carro. O automóvel utilizado para o crime passou por modificações para conseguir suportar o peso da carga sem gerar suspeitas. O motorista revelou que buscou a droga no município de Realeza, no Paraná, e tinha como destino final a cidade de Passo Fundo, Rio Grande do Sul. Afirmou que receberia valor de R$22 mil para transportar a droga. O condutor, o automóvel e a droga foram entregues na Delegacia de Polícia Civil de Chapecó. O motorista vai responder pelo crime de tráfico de drogas. Cultura Notícias, próxima edição às 11 horas. Segue com o Douglas, o comando geral.
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2: 10:06.
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0: Demais, demais. 10h13, 10h13. Bom dia, bom sábado, feliz dia 13 de junho. Hoje é dia do Santo Casamenteiro, dia de Santo Antônio. Hoje é dia de Santo Antônio. Um abraço especial a todos os devotos deste santo tão maravilhoso. E olha,
7: amanhã, dia 14, né, tem festança aí nas comunidades. E aqui em Campos Novos, por exemplo, no bairro Santo Antônio, tem festa. Hoje já começou a festa. Na verdade, já começou na semana, né? Na semana toda. Então, hoje tem, amanhã também. Hoje, quem quiser comprar, então, churrasco, por exemplo, para amanhã, já pode comprar hoje, né? Então, ó, nesse dia 13 de junho, ali na capela do bairro Santo Antônio, nesse dia 13, dia do padroeiro, começou agora, né? 10 horas da manhã, começou agora a venda de churrasco de leitão assado, bolo, pudim e galinha recheada. O pessoal já tá vendendo hoje. Venda de fichas também para o churrasco de amanhã, domingo, né? E hoje à noite, às 19 horas, tem missa do padroeiro Santo Antônio, celebração com o diácono Sidney. O Sidney, que ontem também celebrou aniversário diaconal, né? Aniversário. Que Deus abençoe e ilumine aí nessa jornada religiosa. Então, ontem o Sidney completou aí aniversário e nós queremos desejar sempre muita sorte nessa caminhada de fé, de amor, de carinho e sucesso sempre. Muita saúde, né, Sidney? Nosso diácono Sidney. Amanhã, dia 14, minha gente. Amanhã, dia 14, às 10 horas, tem procissão com a imagem de Santo Antônio. Às 10h30, missa com a bênção dos pães de Santo Antônio, aquele pãozinho de Santo Antônio maravilhoso. Ao meio-dia, tradicional almoço com venda de churrasco, saladas diversas e bebidas em geral. Grande festa, então, na capela do bairro Santo Antônio, em Campos Novos. Hoje o pessoal já tá lá, na churrasqueira, né? Preparando aqueles assados, leitão assado. Tem também bolo, pudim e galinha recheada, né? Para hoje. E para amanhã você compra a ficha hoje para ficar mais organizado o negócio. Aí amanhã você vai lá só para buscar o seu churrasco, tá bom? Mas hoje já tem churrasco à venda, churrasco de leitão, né? O churrasco suíno. Hoje é o dia. Então bora lá aproveitar e fazer a festa com a Capela Santo Antônio. Tem também aí nas capelas do interior, nas cidades vizinhas, né? Então, se você sabe que tem uma festa aí, Festa Santo Antônio, nesse fim de semana, vá, compareça, fortaleça cada capela, cada comunidade também, faça sua parte. 10h16, estamos aqui com o Lojão Astral Atacarejo, loja da família, loja Hallin, a grande estrela no coração de Campos Novos e Base Forte. 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E gente do céu, eu recebi foto, eu recebi vídeo e eu tô assim, ó, morrendo de vontade. Ai, não vou negar, fiquei com água na boca agora aqui. Pessoal da Casa do Pastel, caldo de cana, hoje preparando uma deliciosa feijoada. Tem várias marmitas já prontas, né? Então, o pessoal da Casa do Pastel hoje fazendo feijoada. E aí o pessoal me manda um vídeo, né? Mexendo aquela feijoada. Aí é pra judiar. Aí ataca as bichas. Aí embola tudo. Ah, meu Deus, me traga um álcool de lá pra gente fazer uns puxado agora. Me traga um álcool pra fazer uns puxado aqui, porque começou a embolar. As bichas começaram a atacar desse jeito, não dá, tá louco? Olha aí, ó. Pessoal preparando uma feijoada maravilhosa e agora mandaram fotos aqui pra mim já, das marmitinhas prontas. Tem bananinha, tem o que aqui? Meu Deus do céu, não creio. Também, refogadinho, não creio. Gente do céu, não vou nem falar. Tem, sabe o que vai numa feijoada? Tem tudo. Tudo que vai numa feijoada e muito mais. A feijoada feita no capricho. Gente, tá louco? Aí vocês vão me deixar mal. Jesus amado, coisa mais linda, farofinha, bananinha, arroz, o feijão, a carninha de porco, a pelanquinha. Ai, Jesus, meu Deus, gente, tá, pense no capricho, pense num produto feito com muito carinho. E olha, a organização, ali tá tudo tão bonito, o pessoal colocou uma mesa e encheu ali de marmitinhas, né? Então a turma da Casa do Pastel preparando uma feijoada hoje, Quem quiser dá pra comprar? Se eu quiser comprar, dá pra comprar? Não que eu esteja pedindo, não. O que que é isso? Eu só tô pedindo se dá pra comprar. 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Comecei a seguir também, porque me deu água na boca, me deu vontade. Vou ter que comer uma marmita dessa. Ó, além das maravilhosas marmitas aqui que eu tô falando da feijoada, o pessoal trabalha com pastéis crocantes e caldo de cana geladinho, né? Combinação perfeita aí. Então lá tem o WhatsApp, lá tem na Casa do Pastel, tem lá as fotinhos lá. Gente, pastel, pensa num pastel, coisa mais linda do mundo, pastelzão grandão. Ai, Jesus amado, me deu vontade, agora me deu vontade. Então, ó, feijoada, fui olhar aqui nos stories, né? Sábado tem feijoada, arroz, farofa, bananinha frita, bem, tudo que vai numa feijoada tem, e um pouquinho mais ainda, e um pouquinho mais. 40 pila, tá, gente? Retirada já a partir das 11. Quem quiser comprar, compra lá. Compra lá, pelo amor de Deus, compra, porque eu fiquei com uma vontade que você não tem noção. Fiquei aqui aguando. Água na boca. Então, ó, feijoada, quem quiser comprar, 40 pila, gente, mas uma baita feijoada. Quer comer algo diferente hoje? Bora comer uma feijoada, ao meio-dia dá, ao meio-dia pode. À noite já é mais pesado, mas ao meio-dia pode, né? Isso, então, ó, feijoada, 40 pila. Vamos lá, vamos fortalecer aí o pessoal da Casa do Pastel e Caldo de Cana, vamos fortalecer essa turma aí? Vai que eles me mandam uma marmitinha, vai que eles me mandam. Não tô pedindo, tô dizendo que vai que. Vai que. Ô, Douglas Tony, a gente vai mandar uma feijoada pra você provar.
8: Limão.
7: Ganhei meu dia. E leio uma boia da Casa do Pastel.

0: forrozeando. Forrozinho bom, né? Alemão do forró, fica amor. 10h24 da manhã, 10h24. Quem quiser o telefone aí do pessoal da Casa do Pastel pra comprar então a marmita, pede que eu mando, tá? Pode me pedir aqui que eu vou mandar o telefone pra fortalecer o trabalho aí do pessoal. Trabalho lindo e ó, tudo muito organizado, bem gostoso. Só de falar, só de olhar, e eu falo pra você que é bem gostoso. Eu nem provei ainda, mas ó, tudo muito bem feito, tá? Parabéns, Casa do Pastel, parabéns aí. Me pede o telefone que eu mando pra você aqui. 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
1: Hora certa. 10h27.
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Com mais música pra você.

Gustavo Mion, novo sozinho com Murilo Huff. 10 horas 43 minutos. Nosso comandirão segue nessa manhã de sabadão. Manhã assim, chuvosa, né? Frio danado. Ele até tentou aparecer, mas se escondeu novamente. Solzinho não quer aparecer hoje, não. E ó, tá aí, ó. O jeito é sair de guarda-chuva, né? Sair bem protegido, bem vestido. E se cuidar daquele ambiente quente. Você sai porta fora, tá ali na frente do fogão a lenha. De repente abre a porta e sai pra fora. Isso é um perigo danado. Faz um mal danado. E é a mesma coisa se você tá num ambiente gelado e chega a dar... Vou te falar uma coisa, parece que dá um soco na gente, né? Já notou? Dá aquele choque, né? Você entra, parece que dá aquele soco assim que você praticamente quase volta pra trás ali, quase volta, porque aquele ambiente quente tá lá, né? Ar-condicionado, o aquecedor, fogão a lenha, então muito cuidado, tá? Porque hoje, com esse clima, do jeito que tá bem propício pra aquele choque térmico, né? Então tem que ter esse cuidado aí pra não sofrer consequência. Sempre quando for trocar de ambiente, abre a porta um pouquinho, espera um pouquinho, deixa mudar um pouquinho ali o clima, e aí você sai porta fora. Mas não sai ali de qualquer jeito, muito menos ali. Você tá dentro de casa, tá de camiseta, daqui a pouco uma blusinha mais fina, né? E aí sai porta fora de manga curta e de blusinha fininha e pega um ar frio. Volto a dizer, dá aquele choque, parece que a gente leva um soco. Então muito cuidado, tá? 10h44 da manhã. 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Bom dia para o Daniel Alves, de Anitta Garibaldi, a esposa Elvira, para toda a família aí. Aquele abraço bem apertado, valeu Daniel Alves. Abraço para a turma de Anitta. A Marli Terezinha Cassiano está comigo. Douglas Tony, manda parabéns aí pro Diácono Sidney, pessoa carismática, humildade, que serve de exemplo. Muito bem. Beijo, abraço, Marli Terezinha Cassiano. Beijão aí pro Sidney, em nome da Terezinha, né? Marli

0: abraço pra família aí. Que bom que estamos juntos. Ademar Santucci, da dupla Boiadeiro Marundim. Que seu sábado seja abençoado, assim como a devoção a Santo Antônio. Hoje é dia do Santo Casamenteiro, dia do nosso Santo Antônio, né? Viva Santo Antônio. Meu Santo Antônio, não me deixe andar sozinho. Na hora das aflições, apareça em meu caminho. Amém. Valeu, Ademar Santuches. Bom dia, bom dia. Olha, quem está tomando aquele chimarrão e ouvindo a nossa programação é a Lu Reis. A Lu e o maridão Kiko. Bom dia, família. Obrigado pela audiência. Que o sábado seja lindo, maravilhoso. Bom chimarrão aí, né? Tomando aquele bom mate. Ela e o maridão, Lu, Reis e Kiko. Bom sábado. Bora curtir mais música agora? Bora curtir mais sucesso? Pro pessoal da Wesley. 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
0: Logo, logo eu apareço por aí, turma. Valeu, Wesley.

0: Hora certa. Cultura.
1: 10h52.
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0: 10h57 da manhã, bom dia para Lidiane Brunetta, ligadona com a gente. Oi, Lidiane! Bom sábado, bom fim de semana para você e para a família!

0: Maravilha, maravilha, Guilherme Santiago. Eu não te amei à toa. Finalizando assim a nossa terceira hora de programação Comandiral. Já já tem notícia com Ortiz e Castro. 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Gente boa, agora o nosso Comando Geral abre espaço para as notícias e informações da sala de redação com Ortiz e Castro. Então vamos lá no nosso programa.
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0: Tem notícia.
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0: Fala, Ortiz.
2: Olá, Douglas, voltei. Mulher é condenada por morte de recém-nascido abandonado em terreno baldio. 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

0: Uma mulher foi condenada pelo Tribunal do Júri da Comarca de Santa Cecília, Planalto Norte Catarinense, pela morte de seu filho recém-nascido. O Conselho de Sentença reconheceu que a ré abandonou o bebê em um terreno baldio logo após o parto, provocando o falecimento da criança. Segundo a denúncia do Ministério Público, o crime ocorreu entre os dias 3 e 4 de janeiro de 2017, no bairro São Cristóvão. A acusada teria ocultado a gestação e, ao entrar em trabalho de parto, dirigiu-se ao terreno onde deu à luz um menino. O recém-nascido, que nasceu com vida, foi deixado no local sem assistência. O corpo foi encontrado dias depois em avançado estado de decomposição e a investigação confirmou que a morte foi causada pelo abandono. Durante o julgamento, os jurados reconheceram a materialidade e autoria do crime, bem como a intenção de matar, rejeitando as teses de absolvição apresentadas pela defesa. A qualificadora de impossibilidade de defesa da vítima foi afastada, resultando na classificação do crime como homicídio simples. A juíza presidente da sessão fixou a pena definida em 6 anos de reclusão em regime inicial semiaberto. A magistrada considerou a primariedade da ré e a ausência de antecedentes criminais para estabelecer a pena no mínimo legal. A confissão espontânea foi reconhecida, mas não reduziu a pena abaixo do patamar mínimo. A decisão ainda cabe recurso e o processo tramita em segredo de justiça. Cultura Notícias termina aqui. Douglas, muito obrigado. Bom final de semana para você. Seguimos contigo aí no programa Comando Geral.
1: Valeu, meu caro Ortiz. Bom fim de semana para você também. Até segunda-feira. Valeu, meu amigo.
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0: 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Cultura.
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2: 11:07.
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0: 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Horas 13 minutos, 11:13. 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
1: 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E eu vou ali e volto já.
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3: 11:19.
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0: Sonzeira, Sonzeira, aqui na manhã do nosso programa Comando Geral. Bom demais, sabadão legal. Comando Geral aqui no seu radinho, 11:31. Gauchinho operando a poderosa máquina pesada. Bicho, velho, não é fraco não, né? Mandou um vídeo aqui pra gente. Dele dançando. Vai hoje, rapaz. Vai hoje lá pro bailão, no Galpão Crioulo. Ó, como dança bem o Gauchinho, rapaz. Ó, o passinho que ele dá pra trás, olha. Ó. Bicho velho não é fraco não, rapaz. E mandou outra aqui, uma foto também operando ali. A carregadeira carregando pedra brita. O tamanho dessa carregadeira, o tamanho da caçamba. Caramba, rapaz. É pegado o negócio, é puxa, né? E olha o que ele manda no áudio aqui, ó. Escute, escute, escute.
1: Bom dia, meu guri.
0: Bom dia.
1: Tamo aí na lida, mas de noite vamos pro fandango.
0: Aí, ó.
1: Virado no chapéu velho. Mas que barbaridade.
0: Tá louco. É, hoje tá na peleia, né? Mas à noite ele mandou um vídeo dele aqui dançando. O homem dança bem. Ô, Gauchinho, bora dançar na invernada? Na invernada veterana lá do CTC Padre Benjamin, toda segunda e quarta no Salão do Romeiro a partir das 9 da noite. Rapaz, você dança louco de bem, homem. Então a gente se encontra hoje à noite lá no bailão, no Galpão Crioulo, a partir das 10 da noite, né? O bicho velho vai trabalhar o dia inteiro na máquina pesada, depois vai dançar pesado também. 11:32, estamos aqui com Ortobom Loja de Colchões. 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
3: 11:34.
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0: 11:41, 11:41. Eu quero homenagear a princesinha, a prendinha do CTG Porteira Campo-Novense, a Sofia. Sofia Aparecida Neitzke. Olha, amanhã ela estará de aniversário, né? Parabéns, parabéns. Homenagem do papai Antônio, da irmã Yasmin, da mamãe Fabiana, Que ela continue sendo essa menina estudiosa, educada e esforçada. Parabéns, princesinha da família. Parabéns, predinha do CTG Porteira Campo Novense. Felicidades aí, Sofia! A família te ama muito, tá, menina? Felicidades pra você hoje e sempre. Tudo de bom. Beijo, abraço de toda a família. Todos te amam muito, tá, meu anjo? Felicidades. Quem mais aqui? A Claudete Bertol Nadal está de aniversário, né? Minha amigona, parabéns pra você. Família Bertol Nadal hoje festejando a vida da Claudete. Que coisa boa, né? Paz, amor, saúde, que muitas coisas boas aconteçam, tá? Hoje e sempre. Parabéns, você é merecedora. Felicidades, Claudete Bertual Nadal!

Gustavinho Lima. Gustavo Lima e o apelido carinhoso. Beijo, abraço pra Gil Rodrigues. Oi, Gil, tudo bem, menina? Beijão pra você, pra toda a família. Obrigado pela audiência. Gil Rodrigues está carimbando que está na sintonia 93,9. Valeu, menina. Bom sábado. Pra você e pra toda a família, bora dançar essa.

0: misteriosa, que morena é essa? 11:49, comandiral com Multimagrão e Ortobon.
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3: 11:51.
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0: E os parabéns para Claudete Nadal, da Deise Fabiane Silva. E família, parabéns, parabéns, felicidades, tudo de bom. Um abraço então pra Claudete, um abraço de 48 voltas e meia nessa amiga do coração. Douglas, ela sempre esteve em nossas vidas, principalmente nos momentos que nós mais precisávamos. Amamos muito. Nelson Luiz, Sônia e Deise Silva. Parabéns, Claudete Nadal, felicidades. 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
0: 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Gratidão a todos. De coração, muito obrigado a cada um que esteve comigo nesta manhã, a cada anunciante, co-patrocinador, colega de trabalho, a cada ouvinte. De coração, hein? Muito obrigado por mais uma super programação, por mais uma maravilhosa semana. A gente se encontra segunda, dia 15, a partir das 8 da manhã. Segunda-feira a gente tem encontro marcado aqui, ó, na programação 93,9. Bom sábado, bom domingo, aproveitem, curtam, mas não ultrapassem os limites, sempre com juízo, pé no chão, tá bom? Beijão, beijão, bom sabadão e até segunda, se Deus quiser, e o paizão há de querer aqui no nosso programa.
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0: Deixo as últimas, Henrique e Juliano, depois Caltrim Pinto. Beijo, beijo, tchau, fui!

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2: Os evangelhos nos contam que Jesus nos mostra o caminho que devemos seguir. Ele mesmo disse a cada um de seus discípulos: vem e segue-me. São João Batista Scalabrini, pai e apóstolo dos migrantes, que caminhavam sem rumo pelas nações, enviava seus missionários scalabrinianos, dizendo:

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1: Queridos ouvintes, boa tarde. 13 de junho de 2026. Este é o programa O Caminho Se Faz Caminhando, a cargo de Padre Genuíno. Neste sábado, após a festa do Sagrado Coração de Jesus, celebrada ontem, a Igreja celebra o Imaculado Coração de Maria. No mês de junho, os assuntos deste programa se referem a Scalabrini e à Semana Nacional do Migrante. Hoje eu vou trazer as palavras do nosso superior geral por ocasião do dia de Scalabrini, que foi dia 1º. Ouçam, ao celebrarmos a festa de São João Batista Scalabrini, voltamos a contemplar a figura de um pastor que, numa época marcada por profundas mudanças sociais, para responder a um apelo de Deus para cuidar das necessidades de pessoas concretas e zelar por sua dignidade, soube transformar as feridas da história em um anúncio concreto de esperança e fraternidade. No contexto do ano vocacional scalabriniano, cujo tema é Reavivar o Dom que Está em Ti, somos convidados a reacender o carisma que herdamos do nosso fundador. O documento da Igreja, intitulado As Mútuas Relações, afirma que o próprio carisma dos fundadores se revela como uma experiência do Espírito transmitida aos seus discípulos para ser por eles vivida, guardada, aprofundada e constantemente desenvolvida em sintonia com o corpo de Cristo, que é a Igreja, em perene crescimento. É essa experiência do Espírito que animou Scalabrini, que nos foi transmitida e que somos convidados a viver, guardar, aprofundar e desenvolver constantemente em sintonia com o corpo de Cristo em perene crescimento. Este ano, essa reflexão assume um significado particular à luz da nova carta encíclica chamada Magnifica Humanitas, do Papa Leão XIV, assim como a Rerum Novarum do Papa Leão XIII, tratou da questão operária na época da Revolução Industrial, assim hoje o Santo Padre Papa Leão convida a Igreja a interrogar-se sobre as novas formas de desigualdade, de exploração e exclusão geradas pela economia digital. A encíclica do Papa Leão coloca uma questão decisiva: como defender a dignidade da pessoa num mundo em que a tecnologia corre o risco de transformar o ser humano em um dado, uma função, um serviço? São questões que tocam profundamente também o carisma scalabriniano e sua transmissão ao longo da história, em sintonia com a Igreja, em constante crescimento e atenta aos sinais dos tempos. Quando São João Batista Scalabrini fundou a Congregação dos Missionários de São Carlos, em 1887, o mundo vivia grandes transformações. A Revolução Industrial, as migrações em massa, a exploração dos trabalhadores, a pobreza generalizada. Milhões de italianos deixavam sua terra rumo às Américas, muitas vezes enganados por falsas promessas, privados de proteção e entregues a novas formas de escravidão. Scalabrini compreendeu, antecipando os grandes temas da doutrina social da Igreja, que a migração não era apenas um problema assistencial, mas uma questão humana, social e espiritual, que exigia um cuidado específico. Com extraordinária coragem pastoral, Scalabrini convidou a Igreja a sair de suas seguranças para compartilhar a vida concreta das pessoas. Em 1891 escrevia aos seus sacerdotes: em nossos dias é quase impossível reconduzir a classe operária à igreja se não mantivermos com ela uma relação contínua fora da igreja. Devemos sair do templo, ó veneráveis irmãos, se quisermos exercer uma ação salutar no templo. Sair, mas para santificar. E ainda, meus queridos, o mundo avança e não devemos ficar para trás por causa de alguma dificuldade de formalismo ou de um limite ou de um ditame de prudência mal entendida. Scalabrini compreendeu que a missão da igreja passa pela proximidade concreta com os mais necessitados, com os excluídos e com aqueles que são obrigados a partir. Uma intuição, uma experiência no espírito, um carisma que continua até hoje a iluminar a missão scalabriniana nas novas fronteiras geográficas e digitais do mundo e que exige discernimento, empenho e respostas corajosas, rápidas e orientadas para a preservação da dignidade de cada pessoa em sintonia com o caminho da igreja. Hoje, de fato, as rápidas transformações tecnológicas estão mudando profundamente as relações humanas, o trabalho e até mesmo a forma de viver a mobilidade. Para compreender esse desafio do nosso tempo, a encíclica recorre a duas imagens profundamente simbólicas. A primeira é a de uma nova Babel, ou seja, uma sociedade cada vez mais conectada e avançada tecnologicamente, mas muitas vezes incapaz de gerar relações autênticas de escuta contínua e fraternidade. O risco, adverte o Papa Leão XIV, é o de uma humanidade fragmentada pelo individualismo, pelo medo e por uma tecnologia que, se desprovida de orientação ética, ou seja, moral, pode isolar as pessoas em vez de aproximá-las. Nessa perspectiva, ressoa também o ensinamento do Papa Bento XVI na carta encíclica Caritas in Veritate, onde ele lembrava que a técnica por si só não é suficiente para garantir o verdadeiro progresso humano. Na mesma linha, o Papa Leão XIV reitera que a tecnologia não é neutra e que todo desenvolvimento deve ser orientado para o bem comum. A segunda imagem é a da reconstrução das muralhas de Jerusalém, onde um povo ferido e disperso que reencontra a unidade ao reparar em conjunto a sua casa comum. É um convite a reconstruir laços de fraternidade e responsabilidade compartilhada, zelando pela dignidade de cada pessoa. É precisamente aqui que o carisma de Scalabrini revela toda a sua profecia. Nosso fundador viu na migração não uma ameaça, mas uma possibilidade de encontro entre povos e culturas, todos guiados a construir a fraternidade universal. Dizia: a migração é instrumento daquela providência que preside aos destinos humanos e os guia, mesmo através das catástrofes, rumo à meta, que é o aperfeiçoamento do homem na terra e a glória de Deus nos céus. Nesse cenário, o Papa Leão XIV destaca com veemência a questão migratória como um dos grandes bancos de prova da justiça social contemporânea. O Santo Padre afirma com clareza que a maneira como uma sociedade os trata os migrantes, mostra se a sua ideia de justiça é guiada pelo medo ou pela fraternidade. Retomando o magistério do Papa Francisco, Leão 14 nos exorta a reconhecer nos migrantes não simplesmente um problema a ser gerenciado, mas uma imagem viva do povo de Deus a caminho. A encíclica nos convida nossa sociedade a um duplo compromisso. Por um lado, salvaguardar o direito à esperança daqueles que são forçados a partir, garantindo caminhos seguros e legais, acolhimento digno e caminhos reais de integração. Por outro lado, promover também o direito das pessoas de permanecer na sua terra em paz e em segurança e dignidade, enfrentando as causas profundas das migrações forçadas, incluindo as injustiças econômicas e a crise climática. Como missionários de São Carlos, como chamados, nós somos chamados mais uma vez a sair do templo para habitar nas novas fronteiras da mobilidade humana e das transformações contemporâneas, acompanhando com coragem e concretude aqueles que são obrigados a partir, defendendo os mais vulneráveis, salvaguardando a dignidade do trabalho humano e promovendo um uso ético das novas tecnologias como instrumento para salvaguardar e promover a dignidade das pessoas. Nesta festa de Scalabrini, confiamos à Santíssima Virgem Maria os migrantes, os refugiados, os marítimos, os itinerantes e todos aqueles que vivem o abandono e a solidão. Pedimos ao Senhor, por intercessão de São João Batista Scalabrini, a graça de sermos construtores e guardiães da comunhão e da esperança. Prezados ouvintes, que palavras bonitas e importantes de nosso superior geral. Por hoje é isso. A quem me escutou, obrigado pela atenção. São João Batista Scalabrini, interceda por nós, pelos migrantes, pela igreja e pela sociedade. Nossa Senhora nos proteja e Deus nos abençoe. Boa tarde.
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4: Olá, muito boa tarde, ouvintes da Rádio Cultura, em especial aos munícipes de Vargem. Está iniciando mais um Vargem em Ação. Aqui é o jornalista Oséias Inácio e juntamente com o assessor de comunicação Rafael, vamos deixar você bem informado sobre as principais novidades da semana. Fique ligado.
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4: Iniciamos falando de cultura. Vamos conversar com o presidente do Conselho Municipal de Cultura, Márcio Souza, que traz informações sobre os incentivos da Lei de Política Nacional, da Lei Aldir Blanc. O município de Vargem foi contemplado com R$35.000 e Márcio fala sobre os investimentos que serão contemplados.
5: Olá, ouvintes da Rádio Cultura, em especial a todos os moradores de Vargem. Aqui quem fala é Márcio Souza, presidente do Conselho Municipal de Cultura. E hoje venho compartilhar uma importante notícia para a nossa comunidade. Nesta semana realizamos uma reunião com o Conselho Municipal de Cultura para tratar dos recursos da Política Nacional Aldir Blanc, de Fomento à Cultura, PNAB. Vargem recebeu R$35.668,79 em recursos federais que serão investidos no fortalecimento da cultura local. Esses recursos irão apoiar projetos nas áreas de dança, capoeira, música popular e poesia, além da aquisição de equipamentos para a nossa fanfarra municipal. Em nome do Conselho Municipal de Cultura e de todo o segmento cultural de Vargem, agradecemos à administração municipal pelo apoio e pela atenção dedicada ao setor cultural, possibilitando que esses investimentos cheguem aos nossos artistas, grupos e fazedores de cultura. Sabemos bem que investir em cultura é investir nas pessoas, na valorização da nossa cultura, da nossa história e no fortalecimento da identidade do nosso município. Um abraço a todos e até uma próxima oportunidade.
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4: E agora vamos falar de agricultura. Conversamos com o secretário de Agricultura, Evandro de Oliveira, que fala sobre os investimentos da pasta. Entre eles, a destinação de R$250 mil para o município. Boa tarde, Evandro.
6: Boa tarde, Oséias. Boa tarde a todos os ouvintes da Rádio Cultura e toda a população de Varjo. Hoje

0: E venho trazer uma boa notícia para os nossos produtores rurais. A Secretaria de Agricultura segue trabalhando e buscando melhorias para fortalecer quem produz e movimenta a economia do nosso município. Recentemente, conquistamos importantes investimentos através de uma emenda parlamentar do deputado estadual Camilo Martins, atendendo uma solicitação do vereador Evandro Correia. Quero agradecer ao deputado pela parceria com o Vargem e com ao vereador pelo empenho em buscar esses recursos para o nosso município. O deputado enviou 2 enleradores que serão destinados às associações de produtores de fumo. São equipamentos importantes que vão auxiliar no trabalho das propriedades, trazendo mais eficiência e melhores condições para os agricultores que atuam nessa atividade tão importante para a nossa economia. Também conquistamos, através de outras parcerias, recursos voltados aos produtores de leite, um setor que cresce cada vez mais em Vargem e que merece toda a nossa atenção. Estão sendo adquiridos uma emplastificadora de feno no valor aproximadamente de 52 mil e uma plantadeira de inverno no valor de R$127 mil e uma enfardadeira rotativa de feno no valor de R$98 mil. Esses equipamentos vão contribuir diretamente na produção de alimentos para os animais, melhorando a qualidade da alimentação e do rebanho e ajudando os produtores a aumentar sua produtividade, reduzindo custos. Sabemos que o homem e a mulher do campo enfrentam desafios diariamente, por isso nosso compromisso é continuar buscando os recursos e equipamentos e programas que tragam resultados para dentro das propriedades rurais. A agricultura é uma das bases da nossa economia de Vargem. É quando investimos no produtor rural, estamos investindo no desenvolvimento do município, na geração de renda e na permanência das famílias no campo. Agradeço a confiança dos nossos agricultores e reforço que a Secretaria de Agricultura está sempre de portas abertas para atender o trabalhador e ao lado dos produtores. Um grande abraço a todos, um excelente final de semana e muito obrigado.
1: Falando em agricultura, o engenheiro agrônomo do nosso município, Glaucio Mazieiro, traz um aviso importante para todos sobre a regularização do CCIR, Certificado de Cadastro de Imóvel Rural, o registro do INCRA, reforçando a importância de quem ainda não atualizou seus dados procurar a Secretaria da Agricultura o quanto antes. Glaucio também compartilha uma excelente novidade: o departamento técnico agora conta com um veículo próprio para intensificar as visitas às propriedades.
2: Alô, os ouvintes da Rádio Cultura, hoje estamos aqui para informar aos ouvintes, os munícipes de Vargem, que o prazo final para a emissão do exercício 2026 do CCIR é agora dia 17/6/2026. Então, o CCIR, ele é um certificado de cadastro de imóvel rural emitido pelo INCRA, Instituto Nacional de Colonização e Reforma Agrária, indispensável para comprovar a regularidade cadastral da propriedade rural, funcionando como uma identidade da terra perante ao governo. Ele é exigido principalmente para legalizar as transferências, as vendas de propriedade, arrendamento, partilhas de herança ou divórcio e hipoteca. Então, o CCIR, ele precisa ser emitido e validado anualmente, após o pagamento de uma taxa de serviço cadastral, que pode ser através do SNCR, que é uma plataforma do INCRA, com o número, né, do INCRA em mãos, ou procurar lá na Secretaria da Agricultura de posse do CPF para a gente fazer a emissão do seu CCIR, que é o exercício 2026. Eu reforço que vence agora dia 17/6/2026. E também aproveitar para informar aos ouvintes que estamos agora com a disponibilidade de um automóvel para o departamento técnico para atender as propriedades rurais, que ele veio através de uma transferência de outra secretaria, e poderemos estar agora atendendo melhor a população, principalmente a população rural, na parte dos serviços de amostra do solo, na parte de o que demonstra a iniciativa da administração de dar condições de trabalho aos seus funcionários, proporcionando oportunidade de estar a nível de campo, atendendo aos proprietários rurais nas suas necessidades, podendo trazer informações, transferência de conhecimento e tentando, na medida do possível, agregar valor ao setor rural, que é responsável por grande parte da economia do município. Então, vamos estar mais a campo, atendendo as pessoas nas suas demandas.
1: E assim, encerramos mais uma edição do Vargem em Ação. Obrigado a todos pela audiência. O programa de hoje fica por aqui. Um ótimo final de semana a todos e até sábado que vem.
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2: Alô Brasil, está no ar o programa Viva a Vida da Pastoral da Criança.
3: Olá amigo ouvinte, é com grande alegria que estamos aqui novamente para conversar com você.
2: E hoje o programa Viva a Vida vai falar de um tema de grande interesse e ao mesmo tempo de muita preocupação para as famílias e comunidades.
3: Vamos conversar sobre o combate ao trabalho infantil. Fique com

0: toda criança tem direito à vida, à liberdade, à saúde, à assistência, à educação e à proteção.
1: Contudo, o trabalho infantil ainda é uma realidade. Milhares de crianças deixam de ir à escola e trabalham desde muito cedo nas lavouras, nas casas de família, nas ruas vendendo bugigangas e outros.
0: Para conhecermos um pouco mais todas essas questões, vamos conversar com a Milena Alves, analista de comunicação do Centro Marista de Defesa da Infância em Curitiba, Paraná.
1: Milena, o que é trabalho infantil e como ele se diferencia das tarefas domésticas realizadas por crianças e adolescentes?
2: A legislação brasileira, pela Constituição Federal, pelo Estatuto da Criança e do Adolescente, pela Lei do Aprendiz e leis correlacionadas, estabelece que trabalho infantil é aquele trabalho realizado por crianças e adolescentes abaixo da idade permitida ou que, mesmo dentro da idade permitida, traga prejuízo ao desenvolvimento físico, psicológico, moral, social, ao direito à educação desse adolescente. De 0 a 13 anos, é proibida qualquer forma de trabalho. A partir dos 14 anos, entre os 14 e 16, o trabalho continua sendo proibido, mas o adolescente ou adolescente que quiser entrar no mercado de trabalho pode fazer isso na condição de jovem aprendiz. E entre 16 e 18 anos tem uma permissão, mas ela é restrita. Os trabalhos exercidos, eles não podem ser noturnos, entre 10 da noite e 5 da manhã, ou atividades consideradas perigosas, insalubres ou que estão dentro da lista de piores formas de trabalho infantil. Para além das idades, a Organização Internacional do Trabalho tem uma definição de trabalho infantil que é complementar. O trabalho infantil é aquele que é perigoso para a saúde ou para o desenvolvimento da criança e do adolescente, que exige muitas horas do dia ou que é realizado por crianças muito pequenas. E isso nos ajuda a diferenciar o trabalho infantil da colaboração familiar, que é aquela participação ocasional da criança e do adolescente em atividades domésticas.
0: Milena, muitas pessoas dizem: eu trabalhei desde cedo e nunca me fez mal. Como podemos desconstruir essa ideia e mostrar a importância de proteger os direitos infantis hoje?
2: Antes do ECA, do Estatuto da Criança e do Adolescente, que

0: trabalhando como potenciais delinquentes. Talvez algumas pessoas, na sua experiência individual, tenham considerado a experiência que tiveram com o trabalho na infância e na adolescência como algo positivo para a formação deles. Mas essa não é a regra. O que a gente vê é que o trabalho infantil traz prejuízos concretos, reais, para a vida de crianças e adolescentes.
1: Por que o trabalho infantil é prejudicial ao desenvolvimento físico, psicológico e educacional das crianças?
0: Quando a gente fala de desenvolvimento físico, tem um prejuízo porque o organismo, o corpo da criança, do adolescente, está em fase de desenvolvimento e não está preparado para as mesmas situações que são enfrentadas por adultos no trabalho. Além disso, tem risco à integridade física, porque em muitos casos a gente está falando de trabalhos em condições insalubres, com ambientes perigosos, com substâncias perigosas e com riscos de acidentes. A gente também considera prejuízo à saúde mental, porque a criança e adolescente pode estar exposto ao abuso físico, ao abuso psicológico, que pode resultar em problemas como ansiedade e como depressão. E além disso, você está privando a criança do seu direito ao lazer, ao seu direito ao descanso, ao seu direito ao brincar, que são aspectos importantes de um desenvolvimento pleno dessa criança. E pode, inclusive, afastar a criança da escola, levar ao abandono escolar.
2: Toda criança tem o direito à vida, à liberdade, à saúde, à assistência, à educação e à proteção. Infelizmente, muitas crianças e adolescentes ainda trabalham em lavouras, carvoarias, olarias, pedreiras, lixões ou nas ruas. Lugar de criança na escola e na família, para que possa se desenvolver com saúde e dignidade.

0: Milena, quais são as piores formas de trabalho infantil na atualidade?
1: A Organização Internacional do Trabalho publicou a Convenção número 132, pedindo pela proibição das piores formas de trabalho infantil e ações imediatas para eliminar essas piores formas. Os critérios que a Organização Internacional estabeleceu para listar essas piores formas de trabalho infantil eram atividades análogas à escravidão, que envolvessem exploração sexual de crianças e adolescentes, que envolvessem crianças e adolescentes em atividades ilícitas, principalmente no tráfico de drogas, ou que implicassem no recrutamento de crianças e adolescentes em conflitos armados. Aqui no Brasil, a gente teve o decreto número 6.481 de 2008, que regulamentou essa convenção da OIT para criar a lista com as piores formas de trabalho infantil. São 93 atividades definidas em duas grandes categorias. A primeira, de trabalhos prejudiciais à saúde e à segurança, e a segunda, de trabalhos prejudiciais à moralidade.
2: Como o trabalho infantil afeta o acesso e a permanência da criança e do adolescente na escola?
1: A educação é um direito estabelecido pela Constituição Federal, estabelecido pelo Estatuto da Criança e do Adolescente, e o trabalho infantil interfere diretamente nesse direito. Uma menina ou menino vítima de trabalho infantil pode ter seu rendimento escolar afetado, pode até abandonar a escola, e isso vai trazer uma série de outras consequências no seu desenvolvimento pleno.
0: De que forma, Milena, a pobreza influencia a ocorrência do trabalho infantil?
1: O Ministério do Trabalho e do Emprego, num documento de 2023, ele traz algumas causas possíveis para a ocorrência do trabalho precoce. Tem a pobreza, a necessidade de complementar a renda familiar, a dificuldade de acesso à escola, uma má qualidade da educação. Isso pode levar também a um desinteresse pela escola, que também pode levar ao trabalho infantil. Também identifica que existe no mercado de trabalho uma demanda pelo trabalho de crianças e adolescentes por ser mão de obra barata e precarizada. Tem um outro documento chamado Meia Infância, o Trabalho Infanto-Juvenil no Brasil Hoje, que é de 2014, que ele traz também um cenário de desejo para acessar bens materiais. Numa cultura que a gente tem o consumismo como um valor que acaba sendo muito apelativo, muito atrativo, também é algo que acaba fazendo com que crianças e adolescentes também procurem o trabalho infantil para poder acessar esses bens que eles não teriam acesso de outra forma.
2: Milena, como identificar situações de trabalho infantil no dia a dia ou na comunidade? E o que fazer diante disso?
1: Bom, quando a gente olha para os dados, a gente tem um cenário, um panorama da situação do trabalho infantil no Brasil, que aponta 1,6 milhão de crianças e adolescentes em situação de trabalho infantil, 586 mil crianças e adolescentes exercendo atividades que estão na lista de piores formas de trabalho infantil, e a gente consegue ir visualizando um perfil. 63%, quase 64% são meninos e 36% são meninas. E quando a gente se depara com uma situação de trabalho infantil no nosso dia a dia, o ideal é que a gente denuncie. Tem alguns canais possíveis para isso. Um deles é o Disque

Pode ser por telefone, por WhatsApp, por e-mail, pelo site. A Unicef também tem um aplicativo, Proteja Brasil. Tem também um canal chamado Sistema IP, que é específico de combate ao trabalho infantil. Também é possível procurar o Ministério Público do Trabalho ou procurar também o Conselho Tutelar da sua cidade, da sua região, ou delegacias específicas de proteção à criança e adolescente. E para quem quiser conhecer um pouco mais sobre o tema, eu convido a conhecer o informe temático produzido pelo Centro Maranhense de Defesa da Infância e que está disponível no site kdparaná.org.br.

0: vamos conversar com a Maria Inês Monteiro de Freitas, coordenadora nacional da Pastoral da Criança.
1: Maria Inês, como o trabalho infantil prejudica a vida e o desenvolvimento de nossas crianças?
2: A Pastoral da Criança sempre somou esforços com outras entidades para combater e alertar a sociedade sobre o trabalho infantil. O trabalho infantil é uma realidade que impede crianças e adolescentes de viver plenamente sua infância, comprometendo seu desenvolvimento físico, emocional e educacional. Muitas vezes, devido à pobreza e às outras necessidades, muitas pessoas expõem as crianças a situações de risco, exploração e abandono escolar. Por isso, também cobramos políticas públicas que apoiem essas famílias e que permita vida digna para elas e seus filhos. Um forte abraço.

0: Hoje participa do Viva Vida o Piri Santana, líder e coordenador da Pastoral da Criança da Diocese de Bragança, estado do Pará.
1: Piri, como a Pastoral da Criança, através dos seus líderes, orienta sobre o combate ao trabalho infantil nas comunidades?
2: Nossas lideranças atuam no combate ao trabalho infantil através das ações que desenvolvem na comunidade e nas famílias no dia a dia. Quando realizam as visitas e falam sobre a importância do cuidado, do carinho e do amor. Quando falamos sobre os indicadores de oportunidade e conquista, que fala da importância da criança brincar por necessidade, não por obrigação. Também quando as nossas lideranças realizam as celebrações da vida, que as líderes fazem palestras sobre o tema. E também as nossas líderes colaboram com campanhas, como a campanha do 18 de maio, que é o dia de combate ao abuso e exploração sexual, né, infantil, né, contra criança e adolescente. Então, nossas líderes, no dia a dia, através das simples ações que fazem com muito amor e muita alegria, conseguem ajudar e conscientizar muitas famílias quanto a isso. Viva a vida!
0: E agora vamos ouvir a mensagem amiga de Dom Frei Severino Klasen, arcebispo de Maringá, Paraná, e presidente da Pastoral da Criança.
3: Quando uma criança é impedida ou tem poucas oportunidades de brincar e de estudar porque precisa trabalhar, sua dignidade é ferida e seu direito de crescer com amor e segurança é comprometido. A infância é tempo de cuidado, de crescimento e de proteção. Ninguém pode ficar de fora dessa luta. Governo, sociedade civil, famílias e comunidades. Todos devemos combater o trabalho precoce. Isso não é para elas. Que Deus proteja e abençoe todas as crianças.

0: pessoal, nosso programa está chegando ao fim.
1: Saiba mais sobre esse tema acessando o nosso site www.pastoraldacrianca.org.br.
0: Obrigado pelo carinho da audiência e até o próximo Viva a Vida.
1: Até lá.
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1: 1:04.
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8: E aí, rapaziadinha bacana, muito boa tarde, estamos chegando então aqui na Cultura nesse sábado, hoje é 13 de junho de 2026. Temperatura na casa, deixa eu ver pra mim não mentir pra você qual que é a temperatura atual agora aqui, né? Vou chegar aqui e falar que tá 10 e na verdade não tá 10, tá mais, né? Ai, olha, se não estiver mentindo aqui, tá 13 graus agora, até que tá de boa, né, rapaz? Mas que é pra esfriar à noite, né? Mas a gente vai esquentar hoje porque tem jogo da seleção, né? Não dá nada. 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E aí, a sua opinião, né? Quem vence hoje o primeiro jogo da seleção brasileira? Será que vai dar Brasil ou vai dar Marrocos? Você tá doido? Bora de música!

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1: 1:16.
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6: Isso aí, rapaziadinha, vamos lá, vamos seguindo na companhia do Super Castanhão, muitas ofertas aí pra você que está nos ouvindo agora, né? Corre pra lá pra você encher o carrinho e repor o estoque da sua dispensa nesse sabadão, né? Deixa eu mandar um abraço pro Serginho, cadê o Cordinho do Xaxá primeiro aqui, minha pasta, pra gente achar o Cordinho aqui, que senão não tem graça largar o áudio do Cordinho se não tiver a vinheta, né? Tem que ter a vinheta, tem que ter aquele esquema todo aqui pra gente fazer bonito o negócio, né, Cordinha? Diga lá, Cordinha!
9: Boa tarde, família Rádio Cultura, tudo certo com vocês? Aqui é o Cordinho de Campos Novo, pode rodar uma música bem boa pra nós e do Céus Encantos e Morena Misteriosa aí, ofertando a programação aqui pra toda a minha família, lá pro seu Luiz, poça pro seu Jair Bresciani, pra toda a família, lá pro seu Rodrigo, pra dona Débora, lá pro seu João Pedroso, pro seu Ricardo, lá pro seu Van de Boeira, pro seus Marino aí, e lá pro seu Pedrão, pro seu Flávio Bazé aí, e pro meus irmãos na cidade aí, e lá pra dona Patrícia Ribeiro, lá pra dona Juliana Cultivo aí, e lá pro seu Tarcírio, mas pro seu Pardiche aí, e pro meus irmãos aí, um forte abraço pra vocês e tudo é bom.
6: Valeu, Serginho.
9: Opa, o meu palpite com o Brasil hoje é 3-1 pro nosso Brasil, tá? Beleza.
6: Não sei se é verdade, Sérgio. Tomara, né? Tomara que vença, rapaz. Valeu, Cedinho. Só faltou mandar abraço pra essa caturrita que tava cantando aí do teu lado, né? Que barbaridade. Bora de música, então. Manda aí sua mensagem também. 8403-4327.

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1: 1:31.
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0: 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Mandar um abraço aí pra galera participando. Mandar um alô pro pessoal do Distrito de Bela Vista, o Pedro Sutil, pedindo a próxima música e oferecendo pra família, meus irmãos, cunhado e cunhadas, e para o Cordinha, pra família, e para o Leopoldo, família, o Paulo, o Eduardo Faxim e Flávio Bazei e família, para os primos tios de Anitta Garibaldi, Campo Belo, e para todos que estão ouvindo a Cultura, especial aí para todos aí da rádio. Obrigado, meu querido. Obrigado, tudo. Um abençoado final, ótimo final de semana para você também, tá bom? Valeu, Pedro Sutil, pessoal aí de Bela Vista com a gente, né? Seu Antônio Todo tá comigo também, seu Antônio. Diga lá, seu Antônio. Câmbio.
3: Boa tarde.
0: Fala,
3: é
0: seu
3: aqui Antônio. De Anitta Garibaldi. Antônio Todo. Dá licença, eu tô chegando. Dá licença, eu tô chegando. Dá licença, eu tô chegando.
0: Chega, seu Antônio.
3: Quero pedir a música Cor dos Olhos Negros. Se pode fazer o favor de soltar essa. A música Cor dos Olhos Negros, senão a minha serenata.
0: Aham.
3: Ofereço aí pra todos vocês da Rádio Cultura de Campos Novos. E os meus parentes aí, pra todos os 20, caminhoneiros. E aqui em Anitta Garibaldi, pra minhas irmãs, minhas sobrinhas, minhas filhas, né? O mais pra me curtir, né? Que tô só eu e Deus, né? E foi atendido que Deus, menino Jesus, olhe por vocês e olhe por tudo nós aqui, né? E Santo Antônio que olhe por mim, né? Com esse frio, sem uma companheira, tá brabo, né? E Santo Antônio, hoje é o dia de Santo Antônio, né? O meu tocaio, até, meu nome é Antônio também, né?
0: Olha
3: meu tocaio,
0: aí.
3: Né?
0: Aham.
3: Meu padroeiro, meu tocaio, né?
0: Aham.
3: Tudo de bom pra vocês. Se Deus é por nós, quem será contra nós? Sangue de Jesus tem poder, tá? Tudo de bom.
0: Valeu, seu Antônio.
3: Tchau, tchau.
0: Tudo de bom também. Obrigado pela companhia aí. Figura, seu Antônio, né? Oi, oh, deixa eu achar a música dele aqui, rapaz. Aquela dos olhos negros, a cor dos olhos negros, ele falou, deve ser aquela dos olhos negros, né? Tem teus olhos negros, aquela dos olhos negros, deve ser aquela dos olhos negros, né, seu Antônio?

0: 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Cultura.
1: 1:47. 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
8: Isso aí, rapaziada. Vamos lá, vamos seguindo aqui a programação. Mandar um alô aí pro Fio, né? Que tá ouvindo a gente, né? Seu Rude. Ô, seu Rude. Abraço, tudo de bom. Obrigado pela companhia. Seu Rude, vou ter que arrumar, né, seu Rude? Não vai ter jeito. Fui arde demais da conta, né? Deixa eu mandar um alô aqui pro Juarez, pediu Brilhação, na verdade ele pediu Brilhação Dor da Paixão. Juarez, eu encontrei aqui os Montanari, Gosto Doce da Paixão. Essa que você me pediu, infelizmente não temos aqui na nossa grade, né? Mas vou dar essa pra você, obrigado pela audiência. Quem que me deu um oi e não falou mais nada aqui foi a Madalena, né? Madalena só deu um oi e depois foi embora. Tchau, Edinho, tudo de bom. Mandar um alô aqui pra mais quem? A Neuci Mendes Pereira. Olá, boa tarde. Gostaria de ouvir qualquer música da banda Estação News. Ofereço pra vocês do rádio e um bom final de semana pra todos. Obrigado, minha cara Neuci. E aí, Brasil e o que que joga hoje Brasil em Marrocos, né? E o que que dá? Vai dar Brasil, será, ou vai dar Marrocos, hein? Fala aí seu palpite.
0: Brasil!
8: Dá Brasil, né, rapaz? Senão não tem jeito, tem que dar Brasil. Vai de os Montanari, então, aí pra gente relembrar um pouquinho.

0: Sucessos da programação é aqui. E antes o seu Antônio Todo falou que hoje é dia de São Sebastião, né? Santo Antônio, na verdade, né? Santo Antônio, é. Santo Antônio. É isso aí, né? E falando em Santo Antônio, tem festa no bairro Santo Antônio amanhã, na capela do bairro Santo Antônio amanhã. Hoje já tem venda de churrasco, de leitão, assado, bolo, pudim, galinha recheada, venda de fichas para churrasco de domingo também, né? Às 19 horas hoje, missa do dia do padroeiro Santo Antônio, né? Com celebração com o diácono, o Sidney, nosso colega aqui também, né? Amanhã, domingão, dia da festa, né? Às 10 horas tem procissão com a imagem de Santo Antônio, às 10h30 a missa com bênção dos pães de Santo Antônio e ao meio-dia tradicional almoço com venda de churrasco, saladas diversas e bebidas em geral. Então você é convidado, né? Para participar aí amanhã da capela, da festa da capela do bairro Santo Antônio aqui em Campos Novos, tá bom? Fechou? Deixa eu mandar um abraço aqui pra mais quem aqui que tá mandando música, Maria Antônia, né, Maria Antônia? O que que se mandou aí? O que que se pediu aí, Maria Antônia?
1: Locutor da Rádio Cultura de Campos Novos, tudo bem?
0: Tudo bem.
1: A gente tem que escutar programação mesmo no rádio pra poder alegrar um pouquinho, porque não tá fácil, né?
0: Ah, não é fácil.
1: Eu passei, tô passando por aqui pra desejar tudo que é bom para vocês, para tudo que escuta e para o pessoal inteiro de Campos Novos, de Santa Catarina.
0: Beleza.
1: Se puder, me toque uma música abençoada aí. Sim. Pode ser porque você não passa lá, se tiver no teu alcance, senão pode ser outro, tá? Eu agradeço, tô fazendo meu serviço, que tô me orando agora.
0: É.
1: E tô escutando a cultura e me alegrando com as músicas, né?
0: Comigo.
1: Com o poder
0: do rádio.
1: Das músicas que vocês tocam, é muito bom.
0: É.
1: Ajuda muito, poder de Deus, tá?
0: Com certeza.
1: Deus abençoe, em nome de Jesus.
0: Amém, dona Maria Antônia, que bom, e a gente também tem que estar pra cima aqui, né? Não pode chegar aqui, e aí ouvinte, boa tarde, tudo bem, e aí como é que tá o final de semana, tá? Não, tem que estar pra cima, tem que estar pra cima, tem que estar pra cima, pra levar animação, alegria aí pro ouvinte que tá do outro lado, né? Bora dançar então em cima de uma só lajota agora. Assim, ó.

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1: 2:01.
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5: Brasil! Bora lá, rapaziada! Vai, Brasil! Brasil e Marrocos hoje, 19 horas, pra a gente acompanhar e torcer, né? E aí, o que, que vai dar? Brasil ou Marrocos? Dê aí a sua opinião. 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Você tá doido. 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Deixa eu mandar um abraço aqui pra galera participando da programação. Mandar um alô pra quem aqui? Boa tarde, a Ivete Natal de Pinhal da Serra. Quero ouvir a música do outro lado da cidade.

0: Mandar um alô pra quem aqui que tá ouvindo também, a Neu Silva. Tudo bem, Edinho? Está ótimo o seu programa, um abraço. Um abraço, beijão pra você, obrigado pela companhia e obrigado pelo reconhecimento também, esse humilde locutor. O Jardelino tá comigo também, né, Jardelino? Diga lá.
1: Boa tarde, nosso amigo Edinho, tudo certo? Aqui é o Jardelino Rodrigues da Cruz.
0: Fala, tio Jardelino.
1: Município de Bian, comunidade de São Pascoal. Tu consegue rodar a música O Dia Mais Triste, Corpo e Alma?
0: O Dia Mais Triste.
1: Se eu for atendido, eu só agradeço.
0: Beleza, deixa eu ver se eu acho aqui.
1: Valeu.
0: Valeu, Corpo e Alma, O Dia Mais Triste. Eu tenho aqui, é Triste Amar Você, com o musical JM. Corpo e Alma, é O Dia Mais Triste. Tá, vou tocar o JM pra gente dar sequência aqui, né? Na nossa programação musical, e daí eu vou dar uma procurada. Se eu encontrar, eu mando pra você, tá bom, tio Jardê? Se não, fica com o JM mesmo, tá bom?

0: 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Cultura.
1: 2:16. 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
3: Seguindo a programação, excelente final de semana para você. Obrigado pela companhia, pelo carinho, né? O Vinte Cultura é demais a conta, hein? 8403-4327 para você participar, pedir aqui sua música nesta tarde de sabadão. Guilherme Santiago.

0: Hora certa.
1: 2:30. 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
0: Boa, rapaziadinha, bora lá.
4: Brasil.
0: Ei, lasquei. Oi, a coisa boa, hein? Jogão de bola hoje, Brasil e Marrocos, 19 horas. Todo mundo aí convidado pra assistir esse jogão de bola.

0: bola, né? Vamos torcer pro Brasil de dedo cruzado e tudo, né? Rumo ao Hexa! 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Mandar um alô aqui pra quem pediu música, tá mandando abraço depois do Dia dos Namorados, mas tá valendo, né? Alô? Ih, rapaz, eu acho que é. Agora sim, agora vai.
1: Boa tarde, meus amigos da Rádio Cultura.
0: E
1: tudo
0: aí?
1: Tudo bem?
0: Bem.
1: Queria oferecer uma música para o meu amor e para mim. A música A Flor do Meu Jardim. Eu oferecer pra ele com muito amor e carinho, que ontem era o Dia dos Namorados.
0: Isso aí.
1: Que Deus abençoe eu e ele. E queria oferecer para todos meus amigos de Vargem, e mais pessoalmente para ele e para mim. Tudo de bom para vocês aí da Rádio Cultura. Um abraço. Tchau, tchau.
0: Valeu, valeu. Quem mandou esse áudio foi a Madalena, né? Abraço pro casal aí, tudo de bom. Obrigado pelo carinho. A Carol também tá comigo. Olá, Edinho, tudo bem? Toca pra mim Zé Henrique e Gabriel. É, Chitãozinho, Chororó, Instinto Animal. Tenho só com Zé Henrique e Gabriel. Pode ser, Carolzinha? Beleza? Pode ser? Então tá bom. Chega pra cá então e canta assim, ó.

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4: Seguimos aqui na programação desta tarde bacana de sabadão, né? 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Aqui comigo eu tenho quem? Eu tenho a Mari lá de Florianópolis. Tá de boa aí, Mari? Como é que tá? Bem?
5: Boa tarde, Edinho. Tudo bem contigo, querido? Aqui
4: e
5: tudo
4: aí?
5: Bem, 19 graus, um solzinho gostoso pra lagartear e vamos que vamos. Sabadou.
4: Isso aí.
5: Bom fim de semana aí pra ti, pra todos os ouvintes, especialmente pra minha família que está ouvindo teu programa, todos os meus familiares e amigos. Beijo, beijo, beijo no coração de cada um. Felicidade sempre.
4: Valeu, Mari.
5: Obrigada. Até.
4: Bom fim de semana.
5: A está ótima.
4: Valeu, obrigado. Tudo de bom, bom finalzão de semana.

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1: 3 e 4.
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4: Bora lá, moçada, abrindo mais uma hora. 3:09, 3:09. 8403-4327 para você mandar sua mensagem.
7: Brasil!
4: Isso aí! E aí, vai dar Brasil, vai dar Marrocos hoje, hein? Vai torcer para quem? Torcer pro Brasil, né, pô? Mandar um alô pra Silê. Silê, você tá com frio, Silê? O que que é isso? Tá frio aí? No Pacheco, eu não sabia, capaz. Aqui tá de boa.
8: Oi, Edinho, boa tarde, tudo bem? Estou aqui te acompanhando. Que Deus abençoe, um bom fim de semana. Como é que tá a família?
4: Tudo certo.
8: E que Deus abençoe um bom frio. Meu Jesus, que frio, Edinho do céu. Não dá coragem de nada. Meu Jesus amado,
4: lenha nesse fogão aí.
8: Abração pra você, tudo de bom.
4: Valeu, Cele, abraço, tudo de bom também. Tuas mudas de butiá, tá quase produzindo já, né? Acho que ano que vem já vai dar uns butiá. Ai, ai, que barbaridade. O Juninho, lá vem o Juninho, cara. Juninho tentando cantar a música em inglês aqui, rapaz. Você tá doido. Como é que é, Juninho? Diga lá, boa tarde.
9: Boa tarde, Edinho. O que vos fala é Juninho Voz. Câmbio. Estamos na área. Pra relembrar aí o tempo dos clássicos, dos rockzinhos que tocavam nas festas, lá no ginásio da Auxiliadora, no Clube 7, Campo Novense. Vinha o Exploder Som,
4: marca de sucesso. Era assim, né, a vinheta?
9: Som Misura, a banda Flat Lee, Portal da Cor. Logo ali quando começou a sair as musiquinhas dos passinhos, um rockzinho assim, eu não lembro o nome da música. Sei que em português ela fala, gato não, adote um refri. Seria gato no, adote um refri. Algo assim, né? Uma banda de rock aí, famosa, internacional. Consegue tocá-la pra nós aí, meu querido?
4: Mas
9: não vou cantar
4: agora,
9: porque não é meu forte esse, né? De ser cantor.
4: Mas não é mesmo. Ô, Juninho mandou esse áudio. Era 2:43. Olha, eu tô coberto de poeira porque eu tava ali na discoteca. Que é só? Procurando nos CDs. E eu encontrei a música, pô. Já falei com ele aqui em off. Encontrei a música. Como é que era mesmo que você falou que era em português? Como é que canta mesmo? Como é que é?
9: Quem que eu dou os passinho, é. Um rockzinho assim, eu não lembro o nome da música. É. Sei que em português ela fala: é. Gato não adote um refri. É. Seria get no adotes bem free.
4: Oh. Isso aí! Somebody Love! Essa aqui, ó. Valeu, Juninho. Abraço.

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0: Vamos lá então, seguindo por aqui, manda um alô aí pro motoqueiro fantasma, Ademir Lessi, abraço Ademir. Tudo de bom, obrigado pela companhia e vai mais devagar, né? É. Abraço e obrigado. Mandar um alô pra mais quem aqui que tá ouvindo nossa programação, deixa eu ver. Ah, Felipe, né? Valeu, Felipão, abraço e tudo de bom, obrigado. Agora tem Lauana Prado pra cantar assim, ó. Participação do Zezé.

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1: 3:36. 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
3: Nova York já está em clima de festa para a estreia da seleção brasileira no Mundial de Futebol que acontece hoje, que é um dia muito especial, já que é dia de Santo Antônio, o santo de devoção do eterno Zagallo, um dos maiores vencedores da história da seleção brasileira. No último treino antes do encerramento da preparação que aconteceu nesta sexta-feira, Carlo Ancelotti repetiu exatamente a mesma formação utilizada nos trabalhos anteriores, que pode ser um sinal claro de que ele já definiu os 11 titulares para a estreia. Quanto ao Neymar, a situação dele segue cercada de expectativa da torcida, já que ele ainda se recupera da lesão na panturrilha e ficará no banco de reservas nessa estreia. Eu sou Melina Calduro, diretamente de Nova Jersey.
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1: Só aí, rapaziada. Olha, daqui a pouquinho tem Catar e Suíça pela Copa do Mundo, FIFA 2026. É a primeira rodada de fase de grupos, né? As duas seleções já estão no aquecimento aí, né? Já estão no campo, no aquecimento. Daqui a pouquinho a bola rola a partir das 16h. A gente vai trazer aqui, né, os gols dessa rodada de sábado, né? Logo mais às 19h tem Brasil e Marrocos. Isso aí!
5: Brasil!
1: Bora torcer pro Brasil, né, rapaziada? Camisinha verde e amarela, aquela coisa errada toda. Hora de música, 8403-4327 para você participar com a gente.

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Zezé de Camargo, irmão da Lua, amigo das estrelas.

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1: 3:52.
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1: Muito bem, moçada. 6 agora faltando para as 4 da tarde. Diego e Arnaldo cantando assim, ó.

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1: 4:01.

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1: 4:14.
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0: 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Devolvamos nosso dízimo ao nosso Senhor.
1: Eu sou dizimista para evangelizar. Eu sou dizimista para catequizar. Eu sou dizimista.
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8: 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Comigo, Super Lucas, até às 5 da tarde, ó, tá rolando já em Catar e Suíça, o jogo iniciou há pouquinho, né? E a gente acompanhando aqui, são 6 minutos já de jogo, a gente vai trazendo as informações então aí, né? Do decorrer da programação aqui da, do meu horário e também do Gerson Paz, né? Que chega depois das 5 aqui, tá bom? Maiara e Maraíza, nesse bloco tem momento de fé com Dona Maria Rossi. Fica ligado então.

Olá, boa tarde. Desde sua origem, o cristianismo fundamenta-se na fé através da ressurreição de Jesus Cristo. Mais do que um acontecimento histórico, a ressurreição de Jesus é o único da esperança cristã, porque nos revela a vitória da vida sobre a morte e a luz sobre as trevas. Ser cristão, portanto, é acreditar que Cristo ressuscitou e que sua ressurreição abre caminho para a salvação e a vida eterna. A fé na ressurreição é o que distingue o cristão, porque sem fé, a mensagem do Evangelho perde sua força transformadora. No Evangelho de João, encontramos a passagem que, por ocasião da morte de Lázaro, Jesus vai até Betânia para visitar as irmãs de Lázaro e, ao ver a tristeza de Marta, ele mesmo se apresenta como a própria ressurreição, dizendo: "Eu sou a ressurreição e a vida. Quem crê em mim, ainda que esteja morto, viverá. E todo aquele que vive e crê em mim, nunca morrerá." Reforçando, então, que a fé nele garante a vida eterna. São Paulo escreveu aos cristãos de Corinto, dizendo: "Se Cristo não ressuscitou, a vossa fé é vã." Acreditar em Jesus Cristo ressuscitado significa reconhecer que ele não é apenas um mestre ou um profeta, mas o Filho de Deus que venceu a morte e permanece vivo, guiando e fortalecendo seus seguidores. São Paulo também descreveu a ressurreição de Jesus como um fato central e o alicerce absoluto da fé cristã, conforme detalhado em 1 Coríntios capítulo 15. Ele afirmou que Jesus morreu pelos pecados, foi sepultado e ressuscitou ao terceiro dia, aparecendo a testemunhas, incluindo ele mesmo. Paulo argumentou que sem a ressurreição, a pregação e a fé seriam vãs. Portanto, ser cristão é acreditar que Cristo ressuscitou e que existe um depois desta vida.

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2: 4:34.
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4: 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Olha, jogos da Copa Qatar e Suíça. Suíça 1-0 em cima do Qatar, gol de pênalti. É, pênalti aí marcado por Embolo. O Embolo inclusive participou aí da jogada, né, que caracterizou então o pênalti, né? O goleiro acabou

0: fazendo pênalti em cima aí de um jogador da Suíça. E o Embolo foi lá e emplacou 1-0 então, Suíça em cima do Catar. O jogo segue. A gente vai acompanhando e trazendo detalhes pra você. E agora tem momento flashback pra galera que curte aí músicas do passado. Bora então se deliciar, momento, né?
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1: 4:49.
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5: 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Trago as minhas últimas dessa edição, agradeço então já o Super Lucas, na sequência Gerson Paz e o Galpão Distância, eu deixo as últimas então. Panda pra gente abrir o último bloco, obrigado a você ouvinte pela audiência desta tarde toda aí, tá? Fica bem, se cuida.

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1: Denis, Jorge. Obrigado, irmão. Manda ver.

0: 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Hora certa, Cultura.
1: 5 horas.
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4: Atenção, produtor! O Sistema CNA, FAESC, Senar, sindicatos alerta que o Certificado de Cadastro de Imóvel Rural, o CCIR 2026, já está disponível para emissão no sistema do INCRA. O documento é obrigatório para comprovar a regularidade cadastral do imóvel rural. O prazo para o pagamento da taxa de serviços cadastrais segue até o dia 17 de junho. A emissão do CCIR é indispensável para operações como compra e venda de propriedades, arrendamento, atualização de matrícula em cartório, acesso a financiamentos e políticas públicas, entre outros benefícios. A emissão do documento pode ser feita no portal do INCRA. A FAESC informa que os sindicatos rurais estão preparados para orientar e auxiliar os produtores na consulta e emissão do CCIR. Os contatos dos sindicatos rurais podem ser consultados no site do Sistema FAESC.
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10: Mas então, buenas moçada, tarde de sábado, gelado em Campos Novos, 12 graus é a temperatura neste momento, nesse final de tarde. Estamos chegando aqui com muita alegria para mais um programa que tem um encontro com a música tradicionalista, música regionalista, música que fala do nosso chão, dos nossos costumes, principalmente. É o nosso Galpão de Estância, chegando nesta tarde de sábado com você.
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10: E até às 18h30 nós vamos aqui entreverados com o nosso tradicionalismo e atendendo a sua participação, especialmente aí pelo o WhatsApp, é o 984034327. O nosso boa tarde, né? Buenas, para você que estava na boa companhia do Edinho Carlos Moresco aí no Sabadão aqui da Cultura. e vai continuar com a gente. Sejam bem-vindos, bem-vindas a você que está chegando agora. Boa tarde. 5:05 e tarde de sábado, gente. É tarde de muita música boa, né? Que o nosso programa também está começando nesse momento e daqui a pouquinho, mais às 19 horas, tem seleção brasileira, né, moçada? Isso mesmo, estreia da Copa do Mundo. Finalmente chegou. 5:06, estamos começando o nosso galpão desse jeito aqui, ó.

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1: Hora certa.
2: 5:14.
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4: E então, 5:15 agora. 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
4: Vamos continuando aqui com os gaitaços, né, moçada? E hoje tem fandango, isso lá no Galpão Crioulo, nosso palco do tradicionalismo. Hoje recebe lá os Bertucci, hoje o Ney e os Bertucci animando o grande fandango aí, o baile de São João. O baile do nosso padroeiro, né, moçada? Participe você também, né? Aquele abraço, moçada, que estão por lá, já recebendo muita gente por lá, né? Isso mesmo, preparando para o grande fandango, pessoal da organização, os festeiros, e que estão organizando mais esse grande baile, né? Obrigado a todos aí pela companhia com a gente também aqui no programa, e sucesso cada vez mais. Quero mandar um abração pra Tere, Valer, a Dinha, a Tere tá ouvindo a gente lá em Lacerdópolis, ela me pediu uma música aqui, agora nesse horário eu não posso rodar aquela música aí, minha amiga, agora é só gaitaço aqui, isso mesmo, até às 6:30 da tarde. Ah, mas ela tá mandando um alôzão aí para todos os familiares e também para as amigas lá de Lacerdópolis e região aí. O abraço também vai pro nosso amigo Ademar Batista, lá de Anitta Garibaldi. E eu tenho uma música do grupo Cordiona, o grupo do saudoso Porca Véia, na sequência aqui do nosso programa, que vai também para os nossos amigos do Rio Grande Amado, nossos irmãos do Rio Grande, especialmente o pessoal lá de Santa Maria, no Rio Grande do Sul. Quem está ouvindo a gente lá é o nosso amigo Hélio Teixeira. Oi, Hélio, buenas, homem velho. Seja bem-vindo, obrigado aí pela companhia, pela audiência. Está ouvindo a gente lá pela internet, lá em Santa Maria, no Rio Grande do Sul. Falando em Rio Grande do Sul, os nossos amigos aí do Barracão, meu amigo João Maria de Matos também, aí na divisa com Santa Catarina, também ligado com a gente, né, João Maria? Um abraço aí pra você. Grupo Cordiona, na sequência do programa, é o Galvão.

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1: Hora certa, Cultura.
2: 5:28.
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0: Agora 17:34, 17:34. Olha quem tá com a gente aqui, bem divertida, né? Opa!
1: No... Oi.
0: Boa tarde.
1: Aqui é a Arja de Marema, quero pedir uma música e dar o palpite do jogo, né? 1-0. Brasil, 1-0.
0: Já tá bom.
1: Brasil faz um.
0: Já tá bom.
1: E outro time lá que eu esqueci é um.
0: Marrocos.
1: Vai dar 0.
0: Isso.
1: Eu pedi uma música pra minha irmã Miriane, que temos aqui.
0: Oi, Miriane.
1: Paremos de montar além agora, e agora vamos tomar uma cervejinha e escutar.
0: Vai bem, né?
1: A cultura de Xaxi. Música não.
0: Obrigado aí pela companhia, pela audiência.
1: Vou afogar minha.
0: Opa, valeu então, minha amiga. Um abração, tudo de bom. Vamos mandando um abraço aqui pra quem também. Isso, já mandei lá pra Tere e Valer, né? Isso mesmo. Pessoal lá do Ibiqui conosco aqui também no programa. Isso, buenas. Quem tá com a gente lá do Ibiqui, oferecendo aí pro filho lá em São José do Cerrito. É o pessoal lá do Aras, de Araju, o Lilo, que tá lidando lá com os potros, né? Lá na cabanha, o Bagual Corcoviador, ele tá me pedindo aqui, né? Valeu então, meu amigo, um abraço pro filhão lá em São José do... É São José do Ouro, perdão, aqui, lá no Aras, lá no Rio Grande, amado, São José do Ouro, beleza, é no Rio Grande. Um abraço, Lilo, tudo de bom, um abração do papai aí. Está ouvindo a gente e mandando aquele abraço aí para você e uma boa lida, bom trabalho aí para todos aí no Aras de Araju. Aí é o Fábio lá do Ibiqui, né, Fábio? Um abração para você e tudo de bom. Tô mandando um abração também pro meu amigo Everaldo Machado. Oi, Everaldo. Buenas, velho, seja bem-vindo aqui no nosso programa. Ele tá mandando um salve lá pra família Machado, especialmente pro pai. Alô, seu João Machado, dona Selma, que estão lá do outro lado, lá da Balsa Santa Ana. Já em Anitta Garibaldi, né? Pro pessoal que estão ouvindo o nosso programa. Pro pessoal lá do Caxambu também, ouvindo o Gasparino Alves Teixeira, Dionísio Urdi. O Itcho, o João, né? O amigo Fábio Santos, lá do Ibiqui. Oi, Fábio, olha aí. Isso mesmo. O Celso Mecabô, o Sérgio Mecabô, lá do Ibiqui. O nosso abraço aqui também, né? E especialmente do Everaldo Machado, que está ligadaço com a gente aqui no programa. Vamos mandando um alôzão lá pro Pinhal Preto. Isso, lá no Pinhal Preto. A Nilva Pelosato tá com a gente, né? Um abraço pra ela, lá pro Bide, pra toda a moçada lá. E ouvindo o nosso programa lá no Pinhal Preto. E ela tá dando palpite que o Brasil vai ganhar de 2-1. Se Deus quiser.

Valeu então mais uma vez, Fábio. Um abração pra você e pro filhão lá em São José do Ouro, lá no Aras de Araju, ouvindo o nosso programa. Obrigado aí pela companhia. Vamos trazendo o Bagual Corcoviador, então, aqui na sequência do nosso programa. Essa música, além do João Luiz Correia, o Walter Moraes também gravou, né? E eles cantam junto essa música aqui, um Bagual Corcoviador. Opa! 5:30

0: 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Cultura.
1: 5:48.
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0: Faltando 10 minutinhos agora para as 18 horas. 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

0: Olha, o nosso amigo Fábio tá retribuindo o abraço lá pro Everaldo. Oi, Everaldo. Um abraço aí do Fábio pra você, meu amigão. Isso também. Quem tá retribuindo também aqui, um abraço lá pro Fábio. Ou pro Everaldo, né? Isso mesmo. Nosso amigo Gasparino Alves Teixeira tá marcando presença aqui, meu amigão. Boa tarde.
1: Boa tarde, meu amigo Jair.
0: Opa.
1: Meu amigo, tudo bem? Tudo em paz?
0: Graças a Deus, pô, amigão.
1: Já estamos sempre na escuta.
0: Que bom,
1: amigo. Retorne um abraço lá pro Everaldo.
0: Pro
1: seu João Machado, lá na Balsa Santa Ana. Pra todos meus amigos aqui do Caxambu, e ali da cidade, pro mano velho João Teixeira ali na cidade.
2: Vamos trazendo
1: um... E manda aquela... Tio Gerson.
0: Opa.
1: Da moda véia pra nós.
0: Ah, da moda véia.
1: Tamo na peleia, tio Gerson.
0: Com certeza, meu amigo.
1: Um abraço.
0: Um abraço. Tudo de bom pra você também, meu amigo Gasparino. O Valdemir Francisco Imer também tá com a gente aqui no programa.
3: Imer, se possível, manda a música pro Nardel Silva, velhas cartas. Três pro filho Júnior, pra Larissa, pra esposa Liane, pro Gerro, Thiago, pra todos os amigos do município de Bian. Também o professor do Colégio Paulo Blasi da Cadáver. Para todos os ouvintes que começam São Francisco e a região.
0: Valeu.
3: Ótimo final de tarde a todos. Pensa numa tarde gelada aqui no Condé São Francisco.
0: É verdade.
3: Forte abraço,
0: né? Tudo. A região toda, né, meu amigão?

0: Então, olha, a Tere Valerta, ela tava na missa, ela foi adiantada a missa lá por causa do jogo, lá em Lacerdópolis, mas ela tá com a gente aqui. Oi.
1: Ah, Mônica Gaúcha. Então, mande aí pra nós, de Lacerdópolis, pra amiga Judite, Trevisan, Judite Albinheiro, pra todas as amigas lá do Tinho, restaurante.
0: Beleza.
1: E pra vocês da rádio, Gaúcho por excelência, se vocês estiverem aí. Abraço, bom final de semana. E
0: pra você também.
1: Bom final de noite.
0: Obrigado.
1: E um começo da semana que
0: seja
1: cheia de bênção.
0: Pra todos nós. Abraço. Obrigado, Tere, Valéria, Dinha, nossa amiga lá de Lacerdópolis. Fala, Valmor, Gilberto Krug.
2: Boa tarde, já estamos na escuta do teu programa aqui na LK Conveniência.
0: LA Conveniência.
2: O Valmor, o nosso amigo Paulo.
0: Oi, Paulo.
2: Capelari, tá por aí.
0: Opa.
2: Se for possível, tocar pra nós o Velho Casarão. Um abraço a todos os ouvintes que estão ouvindo o teu programa e um bom final de semana a
0: pra
2: todos.
0: Todos nós.
2: Boa noite.
0: Valeu. Já tem Padre Joel Ferrari aqui e o nosso momento de reflexão, a hora da Ave Maria. Quem tá tomando um mate e fez uma selfie aqui pra gente e hoje tá descansando, tá tomando um chimarrão, nosso amigo Chiquinho Machado. Oi, Chiquinho.
3: Boa, tio Gerson Pache, como é que tá, meu irmão? Tudo
0: graças
3: certo?
0: Graças a Deus,
3: tamo
0: bem.
3: Tamo aqui, mateando, solito não, tô com a esposa.
0: Beleza, que tô coisa boa.
3: Curtindo com a constância. Se há possibilidade do amigo aí rodar uma do saudoso Marca Véia, ficamos gratos.
0: Beleza,
3: mandando
0: amiga.
3: Pra todos os ouvintes e também pro povo do Tapetão Preto.
0: Um
3: abraço, meu irmão.
0: Valeu. Um abraço, amigão. Primeiro vou trazendo a Marinês Siqueira aqui, já tem o padre Joel Ferrari e a nossa mensagem do final de tarde, a hora da Ave Maria.

0: certa. Cultura. 6 horas.
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1: A vocês, irmãos e irmãs em Cristo, graça e paz. Hoje, dia 13 de junho, recordamos o dia de um grande santo, um dos mais populares do mundo, Santo Antônio de Pádua, também chamado de Santo Antônio de Lisboa, uma vez que em Lisboa ele nasceu e em Pádua viveu seus últimos anos de vida e lá foi também sepultado. Santo Antônio foi um grande devoto de Nossa Senhora. Nos seus sermões, com frequência e com muita propriedade, falava de Nossa Senhora. Dentre as afirmações dele sobre Maria Santíssima, uma diz assim: Maria não afugenta nenhum pecador. Antes, recebe a todos os que se refugiam nela. E por isso é chamada Mãe de Misericórdia. É misericordiosa para com os miseráveis, é esperança para os desesperados. Essas palavras de Santo Antônio manifestam a experiência dele com Nossa Senhora e revelam a acolhida, a proximidade, o amor, a misericórdia de Nossa Senhora para conosco. Santo Antônio aprendeu da mãe dele, desde a infância, a amar, invocar e confiar em Nossa Senhora. Ele também fez de sua vida uma constante imitação das virtudes de Maria, em especial a pureza de coração e a generosidade no serviço a Deus e aos irmãos. Hoje quero confiar cada ouvinte com seus familiares, confio cada família desabrigada com as necessidades espirituais e materiais de cada uma, aos cuidados de Nossa Senhora e de Santo Antônio, um grande devoto de Maria Santíssima. Rezando: Ave Maria, cheia de graça, o Senhor é convosco, bendita sois vós entre as mulheres, e bendito é o fruto do vosso ventre, Jesus. Santa Maria, Mãe de Deus, rogai por nós, pecadores, agora e na hora de nossa morte. Amém. Querido Santo Antônio, abençoai e protegei as nossas famílias, conservai-as sempre unidas no amor, assisti-as nas necessidades espirituais e temporais e afastai delas todo o mal. Abençoai-nos, fazei que nunca nos falte trabalho, como também as coisas necessárias para podermos viver honestamente e educarmos bem os filhos que Deus nos dá. Abençoai os nossos filhos, conservai-os sãos e praticantes do bem. Ajudai-os nos estudos e nos trabalhos, e não permitais que no meio deste mundo percam a fé e a pureza. Fazei que sejamos capazes de compreender os nossos filhos e de guiá-los com a palavra e o exemplo. Que eles desejem sempre alcançar os ideais mais belos e possam realizar na vida a vocação humana e cristã. Amém. Por intercessão de Nossa Senhora, de São João Batista Scalabrini e de Santo Antônio, a bênção de Deus Pai, Filho e Espírito Santo desça sobre todos vós e sobre vossos familiares. Amém. Boa noite e até amanhã. Tchau.

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Então, 18 e 12 agora, 9 graus é a temperatura. 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

0: Olha, meu amigo José Gaflores está em ritmo de Copa do Mundo, né? De seleção brasileira. O Francisco já tá fazendo a festa por lá, né, meu amigão? Um abraço aí pra você e tudo, né? Ele disse que vai assistir, vai sofrer um pouquinho. Tomara que não sofra, né, meu amigão? Isso. O Francisco então já tá no clima da Copa do Mundo. Já vão trazendo uma moda aqui, meu amigo José H. Flores. Obrigado aí pela companhia com a gente aqui no programa, meu amigão. Meu boa tarde, vai lá pra Vargem. Lá estamos fazendo um costelão lá, me parece que no tonel, né? Isso, você sai bem.
1: Boa noite, eu sou Janeli de Domênico Varge.
0: Opa!
1: Pediu a música pro Celso Stefanes, que fez aniversário ontem, tô amassando uma costela pra ele hoje.
0: Parabéns pra ele.
1: Se for possível, toque a música do Luiz Cordeiro. Tô amassando uma costela pra ele.
0: Parabéns, bonita costela aí, bonita festa. Um abraço para todos aí, obrigado aí pela companhia. O Serginho Cordinha, o Pôssera lá aqui de Campos Novos, tá com a gente.
2: Aí de família Rádio Cultura, opa, tudo certo com vocês? Aqui é o Cordinha, Campos Novos, e pode rodar uma música bem boa para nós e o Fundo da Grota aí, cortando a programação aqui para toda a minha família, lá pro seu Luiz, para o seu Jair Bressano e para toda a família, aqui lá para Dani, pro Paulo Sérgio, para dona Vitória, para dona Maria Lise, e lá pro Paulo Sérgio aí, e lá pro seu Ferpa, pro seu filho do Tirique, e pro meus irmãos aí, e lá pro seu Zareguim, lá pro seu Bochecho, lá pro seu Simplão, pro seu Xará, e lá pro seu Cuque, pro seu Mande na Colo Mortadela. Um forte abraço pra vocês e tudo, hein,
0: mano? Valeu, moçada, 18h15. Hoje os Bertucci, daqui a pouquinho mais, estarão animando o grande baile de São João, lá no Galpão Criolo, a partir das 10 da noite, né? Aquela festança, fazendo parte aí da programação da grande e tradicional festa de São João Batista.

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1: 6h22.
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2: Isso, gente, agora 18:28, estamos chegando aí na reta final do nosso programa. Quero mandar um abração pro pessoal lá de Catanduvas, né? A Dulce Maria, ela, Romildo, nosso amigo Cardoso, nós estamos ouvindo a gente. Bom final de tarde, ótimo final de semana e tudo de bom, Dulce. Obrigado aí pela companhia. E fiquem com Deus aí, tá bom? Um grande abraço aqui do programa. O Ade também tá com a gente, né, Ade?
11: Ah, opa. Boa noite, tranquilo. Estamos tudo na paz, graças a Deus. Estamos aqui do lado do fogão, esquentando o pé e o corpo de boa.
2: É verdade, né? Tá frio.
11: Manda uma do Pacaré, se puder aí. Você já tocou alguma coisa do Pacaré? Pataqueiro? Crescer pra Andréia, Andriele. Pra mim e pra todos que gostar.
2: Valeu, Ade.
11: Tá bom?
2: Um abração. Tudo de bom. Tocar. Bom final de semana aí também. Aproveitando, já mandamos um alôzão lá pra Dulce e o Romildo. Quero mandar um abraço lá pro meu amigo Canhoto também, tá lá na fazenda, o Canhoto lá, realizando os afazeres lá já por perto lá da sede. E tá ouvindo a gente também, né, Canhoto? Um abraço, obrigado aí pela companhia. Já tem a oração do Santo Terço, depois nós estaremos transmitindo a celebração da Santa Missa às 19h. E eu volto amanhã bem cedinho com você com a música sertaneja, a música de bandas, durante a manhã aqui na programação da Cultura, depois da missa amanhã a música tradicionalista, nosso galpão de estância em horário diferenciado aí no domingo das 10 até a 1 da tarde, né? Aproveite bem o seu sábado aí, divirta-se, sempre com muita responsabilidade, né, meu amigo e minha amiga? Fiquem todos com Deus.

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3: Ouvintes da Rádio Cultura, muito boa noite. Nos reunimos nesta hora tão cheia de ternura, a hora da oração do nosso Santo Terço. E nesta noite abençoada, recebemos aqui nos estúdios da Rádio Cultura a Roseli, que é integrante da comunidade católica Água Viva. Rose, que bom que você veio rezar com a gente. Muito obrigada. Boa noite.
4: Boa noite, Rose. Eu que me sinto honrada de estar aqui e poder partilhar com vocês este Santo Terço.
3: Então, sempre aos finais de semana, e no início da semana, sábado e domingo, nós meditamos os mistérios da ressurreição de nosso Senhor e rezamos em nome do Pai, do Filho e do Espírito Santo. Amém. Creio em Deus Pai,
4: Pai Todo-Poderoso, Criador do céu e da terra, e em Jesus Cristo, seu único Filho, nosso Senhor, que foi concebido pelo poder do Espírito Santo, nasceu da Virgem Maria, padeceu sobre Pôncio Pilatos, foi crucificado, morto e sepultado, desceu à mansão dos mortos e ressuscitou ao terceiro dia, subiu aos céus e está sentado à direita de Deus Pai Todo-Poderoso, onde há de vir a julgar os vivos e os mortos. Creio no Espírito Santo, na Santa Igreja Católica, na comunhão dos santos, na remissão dos pecados, na ressurreição da carne, na vida eterna. Amém.
3: Pai nosso que estás no céu, santificado seja o vosso nome, venha a nós o vosso reino, seja feita a vossa vontade, assim na terra como no céu.
4: O pão nosso de cada dia nos dai hoje, perdoai as nossas ofensas, assim como nós perdoamos a quem nos tem ofendido. E não nos deixeis cair em tentação, mas livrai-nos do mal. Amém.
3: O anjo do Senhor anunciou a Maria,
4: e ele concebeu do Espírito Santo.
3: Eis aqui a serva do Senhor.
4: Faça-se em mim segundo a sua palavra.
3: E o Verbo divino se fez carne
4: e habitou entre nós.
3: Ave Maria, cheia de graça, o Senhor é convosco. Bendita sois vós entre as mulheres e bendito é o fruto do vosso ventre, Jesus.
4: Santa Maria, Mãe de Deus, rogai por nós, pecadores, agora e na hora de nossa morte. Amém.
3: Ave Maria, cheia de graça, o Senhor é convosco. Bendita sois vós entre as mulheres e bendito é o fruto do vosso ventre, Jesus.
4: Santa Maria, Mãe de Deus, rogai por nós, pecadores, agora e na hora de nossa morte. Amém.
3: Ave Maria, cheia de graça, o Senhor é convosco. Bendita sois vós entre as mulheres, e bendito é o fruto do vosso ventre, Jesus.
4: Santa Maria, Mãe de Deus, rogai por nós, pecadores, agora e na hora de nossa morte. Amém.
3: Glória ao Pai, ao Filho e ao Espírito Santo.
4: Assim como era no princípio, agora e sempre. Amém.
3: Ó meu Jesus,
4: perdoai-nos, livrai-nos do fogo do inferno, levai as almas todas para o céu e socorrei principalmente as que mais precisarem da vossa misericórdia. Amém.
3: Ó Maria concebida sem pecado,
4: rogai por nós que recorremos a vós.
3: Nossa Senhora Aparecida,
4: rogai por nós.
3: No primeiro mistério glorioso, contemplamos Jesus que ressuscita. Padre Genuir, nas reflexões que faz sobre os mistérios do Santo Terço, pede oração para que na vida sempre prevaleça a vida sobre a morte e que o ressuscitado viva em nós.
4: Pai nosso que estais no céu, santificado seja o vosso nome, venha a nós o vosso reino, seja feita a vossa vontade, assim na terra como no céu.
3: O pão nosso de cada dia nos dai hoje, perdoai-nos as nossas ofensas, assim como nós perdoamos a quem nos tem ofendido, e não nos deixeis cair em tentação, mas livrai-nos

0: do mal.
1: Ave Maria, cheia de graça, o Senhor é convosco. Bendita sois vós entre as mulheres e bendito é o fruto do vosso ventre, Jesus.
0: Santa Maria, Mãe de Deus, rogai por nós, pecadores, agora e na hora de nossa morte. Amém.
1: Ave Maria, cheia de graça, o Senhor é convosco. Bendita sois vós entre as mulheres e bendito é o fruto do vosso ventre, Jesus.
0: Santa Maria, Mãe de Deus, rogai por nós, pecadores, agora e na hora de nossa morte. Amém.
1: Ave Maria, cheia de graça, o Senhor é convosco. Bendita sois vós entre as mulheres e bendito é o fruto do vosso ventre, Jesus.
0: Santa Maria, Mãe de Deus, rogai por nós, pecadores, agora e na hora de nossa morte. Amém.
1: Ave Maria, cheia de graça, o Senhor é convosco. Bendita sois vós entre as mulheres e bendito é o fruto do vosso ventre, Jesus.
0: Santa Maria, Mãe de Deus, rogai por nós, pecadores, agora e na hora de nossa morte. Amém.
1: Ave Maria, cheia de graça, o Senhor é convosco. Bendita sois vós entre as mulheres e bendito é o fruto do vosso ventre, Jesus.
0: Santa Maria, Mãe de Deus, rogai por nós, pecadores, agora e na hora de nossa morte. Amém.
1: Ave Maria, cheia de graça, o Senhor é convosco. Bendita sois vós entre as mulheres e bendito é o fruto do vosso ventre, Jesus.
0: Santa Maria, Mãe de Deus, rogai por nós, pecadores, agora e na hora de nossa morte. Amém.
1: Ave Maria, cheia de graça, o Senhor é convosco. Bendita sois vós entre as mulheres e bendito é o fruto do vosso ventre, Jesus.
0: Santa Maria, Mãe de Deus, rogai por nós, pecadores, agora e na hora de nossa morte. Amém.
1: Ave Maria, cheia de graça, o Senhor é convosco. Bendita sois vós entre as mulheres e bendito é o fruto do vosso ventre, Jesus.
0: Santa Maria, Mãe de Deus, rogai por nós, pecadores, agora e na hora de nossa morte. Amém.
1: Ave Maria, cheia de graça, o Senhor é convosco. Bendita sois vós entre as mulheres e bendito é o fruto do vosso ventre, Jesus.
0: Santa Maria, Mãe de Deus, rogai por nós, pecadores, agora e na hora de nossa morte. Amém.
1: Ave Maria, cheia de graça, o Senhor é convosco. Bendita sois vós entre as mulheres e bendito é o fruto do vosso ventre, Jesus.
0: Santa Maria, Mãe de Deus, rogai por nós, pecadores, agora e na hora de nossa morte. Amém.
1: Glória ao Pai, ao Filho e ao Espírito Santo.
0: Como era no princípio, agora e sempre. Amém.
1: Ó meu bom Jesus, perdoai-nos, livrai-nos do fogo do inferno. Levai as almas todas para o céu e socorrei principalmente as que mais precisarem da vossa misericórdia. Amém.
0: Ó Virgem dolorosíssima, as vossas lágrimas destrói o império infernal. No segundo mistério, contemplamos a ascensão de Jesus ao céu. Assim, os evangelistas e os Atos dos Apóstolos narram a ascensão de Jesus, que representa o fim da sua missão aqui na Terra e o início da nossa missão. Toda autoridade me foi dada no céu e na terra, e depois ensinai a todas as nações, ensinai-as a observar tudo o que eu vos ensinei.
1: Pai nosso que estais no céu, santificado seja o vosso nome. Venha a nós o vosso reino, seja feita a vossa vontade, assim na terra como no céu.
0: O pão nosso de cada dia nos dai hoje, perdoai-nos as nossas ofensas, assim como nós perdoamos a quem nos tem ofendido. E não nos deixeis cair em tentação, mas livrai-nos do mal.
1: Ave Maria, cheia de graça, o Senhor é convosco. Bendita sois vós entre as mulheres e bendito é o fruto do vosso ventre, Jesus.
0: Santa Maria, Mãe de Deus, rogai por nós, pecadores, agora e na hora de nossa morte. Amém.
1: Ave Maria, cheia de graça, o Senhor é convosco. Bendita sois vós entre as mulheres e bendito é o fruto do vosso ventre, Jesus.
0: Santa Maria, Mãe de Deus, rogai por nós, pecadores, agora e na hora de nossa morte. Amém.
1: Ave Maria, cheia de graça, o Senhor é convosco. Bendita sois vós entre as mulheres e bendito é o fruto do vosso ventre, Jesus.
0: Santa Maria, Mãe de Deus, rogai por nós, pecadores, agora e na hora de nossa morte. Amém.
1: Ave Maria, cheia de graça, o Senhor é convosco. Bendita sois vós entre as mulheres e bendito é o fruto do vosso ventre, Jesus.
0: Santa Maria, Mãe de Deus, rogai por nós, pecadores, agora e na hora de nossa morte. Amém.
1: Ave Maria, cheia de graça, o Senhor é convosco. Bendita sois vós entre as mulheres, e bendito é o fruto do vosso ventre, Jesus.
0: Santa Maria, Mãe de Deus, rogai por nós, pecadores, agora e na hora de nossa morte. Amém.
1: Ave Maria, cheia de graça, o Senhor é convosco. Bendita sois vós entre as mulheres, e bendito é o fruto do vosso ventre, Jesus.
0: Santa Maria, Mãe de Deus, rogai por nós, pecadores, agora e na hora de nossa morte. Amém.
1: Ave Maria, cheia de graça, o Senhor é convosco. Bendita sois vós entre as mulheres, e bendito é o fruto do vosso ventre, Jesus.
0: Santa Maria, Mãe de Deus, rogai por nós, pecadores, agora e na hora de nossa morte. Amém.
1: Ave Maria, cheia de graça, o Senhor é convosco. Bendita sois vós entre as mulheres, e bendito é o fruto do vosso ventre, Jesus.
0: Santa Maria, Mãe de Deus, rogai por nós, pecadores, agora e na hora de nossa morte. Amém.
1: Ave Maria, cheia de graça, o Senhor é convosco. Bendita sois vós entre as mulheres, e bendito é o fruto do vosso ventre, Jesus.
0: Santa Maria, Mãe de Deus, rogai por nós, pecadores, agora e na hora de nossa morte. Amém.
1: Ave Maria, cheia de graça, o Senhor é convosco. Bendita sois vós entre as mulheres, e bendito é o fruto do vosso ventre, Jesus.
0: Santa Maria, Mãe de Deus, rogai por nós, pecadores, agora e na hora de nossa morte. Amém.
1: Glória ao Pai, ao Filho e ao Espírito Santo.
0: Como era no princípio, agora e sempre. Amém.
1: Ó meu bom Jesus, perdoai-nos, livrai-nos do fogo do inferno, levai as almas todas para o céu e socorrei principalmente as que mais precisarem de vossa misericórdia. Amém.
0: Ó Virgem Dolorosíssima,
1: as nossas lágrimas derrubaram o império infernal.
0: Nossa Senhora da Conceição Aparecida,
1: rogai por nós.
0: No terceiro mistério, contemplamos a vinda do Espírito Santo. O dom do Espírito Santo, nos ensina o Padre Genuir, transformou os tímidos discípulos em ardorosos apóstolos e corajosas testemunhas do Cristo ressuscitado. Peçamos para que o Espírito Santo reavive em nós, nas nossas famílias, o dom do derramamento da sua efusão, sobretudo nesses tempos em que precisamos ter firmeza na fé.
1: Pai nosso que estais no céu, santificado seja o vosso nome, venha a nós o vosso reino, seja feita a vossa vontade, assim na terra como no céu.
0: O pão nosso de cada dia nos dai hoje, perdoai-nos as nossas ofensas, assim como nós perdoamos a quem nos tem ofendido, e não nos deixeis cair em tentação, mas livrai-nos do mal.
1: Ave Maria, cheia de graça, o Senhor é convosco. Bendita sois vós entre as mulheres, e bendito é o fruto do vosso ventre, Jesus.
0: Santa Maria, Mãe de Deus, rogai por nós, pecadores, agora e na hora de nossa morte. Amém.
1: Ave Maria, cheia de graça, o Senhor é convosco. Bendita sois vós entre as mulheres, e bendito é o fruto do vosso ventre, Jesus.
0: Santa Maria, Mãe de Deus, rogai por nós, pecadores, agora e na hora de nossa morte. Amém.
1: Ave Maria, cheia de graça, o Senhor é convosco. Bendita sois vós entre as mulheres, e bendito é o fruto do vosso ventre, Jesus.
0: Santa Maria, Mãe de Deus, rogai por nós, pecadores, agora e na hora de nossa morte. Amém.
1: Ave Maria, cheia de graça, o Senhor é convosco. Bendita sois vós entre as mulheres, e bendito é o fruto do vosso ventre, Jesus.
0: Santa Maria, Mãe de Deus, rogai por nós, pecadores, agora e na hora de nossa morte. Amém.
1: Ave Maria, cheia de graça, o Senhor é convosco. Bendita sois vós entre as mulheres, e bendito é o fruto do vosso ventre, Jesus.
0: Santa Maria, Mãe de Deus, rogai por nós, pecadores, agora e na hora de nossa morte. Amém.
1: Ave Maria, cheia de graça, o Senhor é convosco. Bendita sois vós entre as mulheres, e bendito é o fruto do vosso ventre, Jesus.
0: Santa Maria, Mãe de Deus, rogai por nós, pecadores, agora e na hora de nossa morte. Amém.
1: Ave Maria, cheia de graça, o Senhor é convosco. Bendita sois vós entre as mulheres, e bendito é o fruto do vosso ventre, Jesus.
0: Santa Maria, Mãe de Deus, rogai por nós, pecadores, agora e na hora de nossa morte. Amém.
1: Ave Maria, cheia de graça, o Senhor é convosco. Bendita sois vós entre as mulheres, e bendito é o fruto do vosso ventre, Jesus.
0: Santa Maria, Mãe de Deus, rogai por nós, pecadores, agora e na hora de nossa morte. Amém.
1: Ave Maria, cheia de graça, o Senhor é convosco. Bendita sois vós entre as mulheres, e bendito é o fruto do vosso ventre, Jesus.
0: Santa Maria, Mãe de Deus, rogai por nós, pecadores, agora e na hora de nossa morte. Amém.
1: Ave Maria, cheia de graça, o Senhor é convosco. Bendita sois vós entre as mulheres, e bendito é o fruto do vosso ventre, Jesus.
0: Santa Maria, Mãe de Deus, rogai por nós, pecadores, agora e na hora de nossa morte. Amém.
1: Glória ao Pai, ao Filho e ao Espírito Santo.
0: Como era no princípio, agora e sempre. Amém.
1: Ó meu bom Jesus, perdoai-nos, livrai-nos do fogo do inferno, levai as almas todas para o céu e socorrei principalmente as que precisarem de vossa misericórdia. Amém.
0: No quarto mistério, contemplamos a assunção de Nossa Senhora ao céu. Maria, a Imaculada, cheia da graça, a Mãe de Salvador, não foi entregue à corrupção, ela foi levada ao céu em corpo e alma. O Padre Genuíno nos ensina que esse é um dogma de fé, proclamado pela Igreja, com fundamentação na Bíblia e na teologia. E junto ao seu Filho Jesus, Nossa Senhora empenha todo o seu amor de mãe para garantir que as nossas orações cheguem ao coração de Deus. Nossa Senhora é modelo e imagem da Igreja. Ela já é aquilo que todos nós esperamos ser um dia: santa e cheia da graça, bondosa, compassiva, intercessora e misericordiosa, além da coragem e da perseverança. Maria é a nossa esperança. Viver Maria não basta imitar, é preciso ser como Maria. Reviver Maria, revivendo suas atitudes e virtudes, a fé, o amor, a humildade, a disposição. E o Padre Genuíno diz o seguinte: rezemos para que possamos reviver Maria nos dias de hoje, ser como uma nova Maria.
1: Pai nosso que estais no céu, santificado seja o vosso nome, venha a nós o vosso reino, seja feita a vossa vontade, assim na terra como no céu.
0: O pão nosso de cada dia nos dai hoje, perdoai-nos as nossas ofensas, assim como nós perdoamos a quem nos tem ofendido, e não nos deixeis cair em tentação, mas livrai-nos do mal.
1: Ave Maria, cheia de graça, o Senhor é convosco. Bendita sois vós entre as mulheres, e bendito é o fruto do vosso ventre, Jesus.
0: Santa Maria, Mãe de Deus, rogai por nós, pecadores, agora e na hora de nossa morte. Amém.
1: Ave Maria, cheia de graça, o Senhor é convosco. Bendita sois vós entre as mulheres, e bendito é o fruto do vosso ventre, Jesus.
0: Santa Maria, Mãe de Deus, rogai por nós, pecadores, agora e na hora de nossa morte. Amém.
1: Ave Maria, cheia de graça, o Senhor é convosco. Bendita sois vós entre as mulheres, e bendito é o fruto do vosso ventre, Jesus.
0: Santa Maria, Mãe de Deus, rogai por nós, pecadores, agora e na hora de nossa morte. Amém.
1: Ave Maria, cheia de graça, o Senhor é convosco. Bendita sois vós entre as mulheres, e bendito é o fruto do vosso ventre, Jesus.
0: Santa Maria, Mãe de Deus, rogai por nós, pecadores, agora e na hora de nossa morte. Amém.
1: Ave Maria, cheia de graça, o Senhor é convosco. Bendita sois vós entre as mulheres, e bendito é o fruto do vosso ventre, Jesus.
0: Santa Maria, Mãe de Deus, rogai por nós, pecadores, agora e na hora de nossa morte. Amém.
1: Ave Maria, cheia de graça, o Senhor é convosco. Bendita sois vós entre as mulheres, e bendito é o fruto do vosso ventre, Jesus.
0: Santa Maria, Mãe de Deus, rogai por nós, pecadores, agora e na hora de nossa morte. Amém.
1: Ave Maria, cheia de graça, o Senhor é convosco. Bendita sois vós entre as mulheres, e bendito é o fruto do vosso ventre, Jesus.
0: Santa Maria, Mãe de Deus, rogai por nós, pecadores, agora e na hora de nossa morte. Amém.
1: Ave Maria, cheia de graça, o Senhor é convosco. Bendita sois vós entre as mulheres, e bendito é o fruto do vosso ventre, Jesus.
0: Santa Maria, Mãe de Deus, rogai por nós, pecadores, agora e na hora de nossa morte. Amém.
1: Ave Maria, cheia de graça, o Senhor é convosco. Bendita sois vós entre as mulheres, e bendito é o fruto do vosso ventre, Jesus.
0: Santa Maria, Mãe de Deus, rogai por nós, pecadores, agora e na hora de nossa morte. Amém.
1: Ave Maria, cheia de graça, o Senhor é convosco. Bendita sois vós entre as mulheres, e bendito é o fruto do vosso ventre, Jesus.
0: Santa Maria, Mãe de Deus, rogai por nós, pecadores, agora e na hora de nossa morte. Amém.
1: Ave Maria, cheia de graça, o Senhor é convosco. Bendita sois vós entre as mulheres, e bendito é o fruto do vosso ventre, Jesus.
0: Santa Maria, Mãe de Deus, rogai por nós, pecadores, agora e na hora de nossa morte. Amém.
1: Glória ao Pai, ao Filho e ao Espírito Santo.
0: Como era no princípio, agora e sempre. Amém.
1: Ó meu bom Jesus, perdoai-nos, livrai-nos do fogo do inferno, levai as almas todas para o céu e socorrei principalmente as que mais precisarem de vossa misericórdia. Amém.
0: Ó Virgem Dolorosíssima, as vossas lágrimas
1: derrubaram o império infernal.
0: No quinto e último mistério, contemplamos Nossa Senhora, que é coroada Rainha do Céu e da Terra. É uma festa grande, Nossa Senhora é Rainha, ela merece. Os anjos cantam e nós, os degredados filhos de Eva, vivemos na esperança. E acreditamos muito na intercessão de Nossa Senhora, porque ela é a nossa mãe. Cresce a nossa confiança na materna intercessão de Maria. Temos uma mãe no céu que é a rainha. E ela tem grande poder de intercessão. É a maior intercessora junto a Jesus. Por isso é que nós rezamos, Salve Rainha, Mãe de Misericórdia. Rezemos para que jamais nós desanimemos diante das dificuldades da vida, porque temos uma mãe rainha junto a Deus.
1: Pai nosso que estais no céu, santificado seja o vosso nome. Venha a nós o vosso reino, seja feita a vossa vontade, assim na terra como no céu.
0: O pão nosso de cada dia nos dai hoje, perdoai-nos as nossas ofensas, assim como nós perdoamos a quem nos tem ofendido. E não nos deixeis cair em tentação, mas livrai-nos do mal.
1: Ave Maria, cheia de graça, o Senhor é convosco. Bendita sois vós entre as mulheres e bendito é o fruto do vosso ventre, Jesus.
0: Santa Maria, Mãe de Deus, rogai por nós, pecadores, agora e na hora de nossa morte. Amém.
1: Ave Maria, cheia de graça, o Senhor é convosco. Bendita sois vós entre as mulheres e bendito é o fruto do vosso ventre, Jesus.
0: Santa Maria, Mãe de Deus, rogai por nós, pecadores, agora e na hora de nossa morte. Amém.
1: Ave Maria, cheia de graça, o Senhor é convosco. Bendita sois vós entre as mulheres e bendito é o fruto do vosso ventre, Jesus.
0: Santa Maria, Mãe de Deus, rogai por nós, pecadores, agora e na hora de nossa morte. Amém.
1: Ave Maria, cheia de graça, o Senhor é convosco. Bendita sois vós entre as mulheres e bendito é o fruto do vosso ventre, Jesus.
0: Santa Maria, Mãe de Deus, rogai por nós, pecadores, agora e na hora de nossa morte. Amém.
1: Ave Maria, cheia de graça, o Senhor é convosco. Bendita sois vós entre as mulheres e bendito é o fruto do vosso ventre, Jesus.
0: Santa Maria, Mãe de Deus, rogai por nós, pecadores, agora e na hora de nossa morte. Amém.
1: Ave Maria, cheia de graça, o Senhor é convosco. Bendita sois vós entre as mulheres e bendito é o fruto do vosso ventre, Jesus.
0: Santa Maria, Mãe de Deus, rogai por nós, pecadores, agora e na hora de nossa morte. Amém.
1: Ave Maria, cheia de graça, o Senhor é convosco. Bendita sois vós entre as mulheres e bendito é o fruto do vosso ventre, Jesus.
0: Santa Maria, Mãe de Deus, rogai por nós, pecadores, agora e na hora de nossa morte. Amém.
1: Ave Maria, cheia de graça, o Senhor é convosco. Bendita sois vós entre as mulheres e bendito é o fruto do vosso ventre, Jesus.
0: Santa Maria, Mãe de Deus, rogai por nós, pecadores, agora e na hora de nossa morte. Amém.
1: Ave Maria, cheia de graça, o Senhor é convosco. Bendita sois vós entre as mulheres e bendito é o fruto do vosso ventre, Jesus.
0: Santa Maria, Mãe de Deus, rogai por nós, pecadores, agora e na hora de nossa morte. Amém.
1: Ave Maria, cheia de graça, o Senhor é convosco. Bendita sois vós entre as mulheres e bendito é o fruto do vosso ventre, Jesus.
0: Santa Maria, Mãe de Deus, rogai por nós, pecadores, agora e na hora de nossa morte. Amém.
1: Ave Maria, cheia de graça, o Senhor é convosco. Bendita sois vós entre as mulheres e bendito é o fruto do vosso ventre, Jesus.
0: Santa Maria, Mãe de Deus, rogai por nós, pecadores, agora e na hora de nossa morte. Amém.
1: Glória ao Pai, ao Filho e ao Espírito Santo.
0: Como era no princípio, agora e sempre. Amém.
1: Ó meu bom Jesus, perdoai-nos, livrai-nos do fogo do inferno. Levai as almas todas para o céu e socorrei principalmente as que mais precisarem da vossa misericórdia. Amém.
0: Ó Virgem Dolorosíssima,
1: as vossas lágrimas derrubaram o império infernal.
0: Infinitas graças
1: vos damos, soberana rainha, pelos benefícios que todos os dias recebemos de vossas mãos liberais. Dignai-vos agora e para sempre tomarmos debaixo de vosso poderoso amparo. E para mais vos agradecer, vos saudamos com uma salve, rainha.
0: Salve, rainha, mãe de misericórdia, vida, doçura e esperança nossa salve. A vós bradamos os degredados filhos de Eva. A vós suspiramos, gemendo e chorando neste vale de lágrimas. Eia, pois, advogada nossa, esses vossos olhos misericordiosos a nós volveis. E depois deste desterro, mostrai-nos Jesus, bendito o fruto do vosso ventre. Ó clemente, ó piedosa,
1: Ó doce sempre Virgem Maria, rogai por nós, Santa Mãe de Deus,
0: para que sejamos dignos das promessas de Cristo. Amém. São Miguel, São Rafael e São Gabriel, rogai por nós. Rose, muito obrigada.
1: Obrigada também, Rose. Deus abençoe, Nossa Senhora lhe proteja sempre e a todos os ouvintes.
0: Em nome do Pai, do Filho e do Espírito Santo. Amém.

0: sou o pão da vida. Quem come a minha carne e bebe o meu sangue não morrerá, mas terá a vida eterna. 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
1: Irmãos e irmãs, que a graça de nosso Senhor Jesus Cristo, o amor de Deus nosso Pai, na comunhão do Espírito Santo esteja sempre convosco.
2: Bendito seja Deus que nos reuniu no amor de Cristo.
1: Bem-vindos, irmãos e irmãs, assim como todos aqueles que nos acompanham em suas casas, através das ondas da Rádio Cultura. Celebramos este amor de Deus que nos convida a sermos também continuadores da missão dos apóstolos. Então somos chamados a ser igreja missionária. Nós queremos pedir perdão a Deus porque muitas vezes nós deixamos de confiar na graça, no amor daquele que deu sua vida por nós. Ontem celebramos o Sagrado Coração de Jesus e hoje o Imaculado Coração de Maria, aquele coração que tanto amou o mundo. Se é difícil, como diz o próprio evangelista, a dar a vida, como diz São Paulo, para alguém de bem, para um amigo, para a pessoa que nós lhe devemos favores, Deus em seu Filho Jesus gratuitamente deu a vida por nós quando nós éramos pecadores, para dizer que nós sempre temos pecados, culpas, por causa da nossa fragilidade, mas também por causa da nossa teimosia, de nossas falsas verdades, porque tantas vezes nos deixamos levar pelo espírito do mundo, espírito do mal. Por isso, confiando na misericórdia e no perdão de Deus, com muita humildade, confiança e esperança, e nesta certeza de que Deus é misericordioso e sempre vem ao nosso encontro, nós pedimos perdão com muita humildade e confiança, dizendo: Senhor, que sois o caminho que leva ao Pai, Senhor, tende piedade de nós.
2: Senhor, tende piedade de nós.
1: Cristo, que sois a verdade que ilumina e que nos liberta, Cristo, tende piedade de nós.
2: Cristo, tende piedade de nós.
1: Senhor, que nos trouxestes a libertação do pecado e do mal através do vosso perdão, Senhor, tende piedade de nós.
2: Senhor, tende piedade de nós.
1: Deus Todo-Poderoso, tenha compaixão de nós, perdoe nossos pecados e nos encaminhe para a vida eterna.
2: Amém.
1: Louvamos e bendizemos a Deus que, pelo amor do seu Filho por nós, fez grandes maravilhas em nosso favor e nos trouxe a grande esperança, o dom da salvação. Damos glórias cantando.

0: oração. Escutai, Senhor, a voz do nosso apelo, sede nosso amparo. Não rejeiteis e abandoneis vossos filhos e filhas que em vós confiam e vos suplicam. Ó Deus, força daqueles que em vós esperam, sede favorável ao nosso apelo, e como nada podemos em nossa fraqueza, dai-nos sempre o socorro da vossa graça, para que possamos querer e agir conforme a vossa santa vontade, seguindo os vossos mandamentos. Por nosso Senhor Jesus Cristo, vosso Filho, que é Deus, e convosco vive e reina na unidade do Espírito Santo.
1: Amém.
2: Leitura do Êxodo. Naqueles dias, os israelitas, partindo de Rafidim, chegaram ao deserto do Sinai, onde acamparam. Israel armou aí suas tendas, defronte da montanha. Moisés, então, subiu ao encontro de Deus. O Senhor chamou-o do alto da montanha e disse: assim deverás falar à casa de Jacó e anunciar aos filhos de Israel: vistes o que fiz aos egípcios, e como vos levei sobre asas de águia, e vos trouxe a mim. Portanto, se ouvirdes a minha voz e guardardes a minha aliança, sereis para mim a porção escolhida dentre todos os povos, porque minha é toda a terra, e vós sereis para mim um reino de sacerdotes e uma nação santa. Palavra do Senhor.
1: Graças a Deus.

0: terra inteira servia ao Senhor com alegria e de a Ele cantando jubilosos.
1: Nós somos o povo e o rebanho do Senhor.
0: Sabei que o Senhor, só Ele é Deus. Ele mesmo nos fez e somos seus. Nós somos seu povo e seu rebanho.
1: Nós somos o povo e o rebanho do Senhor.
0: Sim, é bom o Senhor e nosso Deus. Sua bondade perdura para sempre. Seu amor é fiel eternamente.
2: Nós

0: da carta de São Paulo aos Romanos. Irmãos, quando éramos ainda fracos, Cristo morreu pelos ímpios no tempo marcado. Dificilmente alguém morrerá por um justo. Por uma pessoa muito boa, talvez alguém se anime a morrer. Pois bem, a prova de que Deus nos ama é que Cristo morreu por nós. Quando éramos ainda pecadores, muito mais agora, que já estamos justificados pelo sangue de Cristo, seremos salvos da ira por Ele. Quando éramos inimigos de Deus, fomos reconciliados com Ele pela morte do Seu Filho. Quanto mais agora, estando já reconciliados, seremos salvos por sua vida. Ainda mais, nós nos gloriamos em Deus, por nosso Senhor Jesus Cristo, e por Ele que, já desde o tempo presente, recebemos a reconciliação. Palavra do Senhor.
1: Graças a Deus.

0: O Senhor esteja convosco.
1: Ele está no meio de nós.
0: Proclamação do Santo Evangelho de Jesus Cristo segundo o Evangelista Mateus.
1: Glória a vós, Senhor.
0: Naquele tempo, vendo Jesus as multidões, teve compaixão, porque estavam cansadas e abatidas, como ovelhas que não têm pastor. Então Jesus disse aos discípulos: a messe é grande, mas os trabalhadores são poucos. Rogai, pois, ao Senhor da messe que envie trabalhadores para a sua colheita. Então Jesus chamou os 12 discípulos e deu-lhes poder para expulsarem os espíritos maus e para curarem todo tipo de doença e enfermidade. Estes são os nomes dos 12 apóstolos. Primeiro, Simão, chamado Pedro, e André, seu irmão. Tiago, filho de Zebedeu, e seu irmão João. Felipe e Bartolomeu. Tomé e Mateus, o cobrador de impostos. Tiago, filho de Alfeu, e Tadeu. Simão, o Zelota, e Judas Iscariotes, que foi o traidor de Jesus. E Jesus enviou estes doze com as seguintes recomendações: não deveis ir aonde moram os pagãos, nem entrar na cidade dos samaritanos. Ide antes às ovelhas perdidas da casa de Israel. Em vosso caminho anunciai: o reino dos céus está próximo. Curai os doentes, ressuscitai os mortos, purificai os leprosos, expulsai os demônios. De graça recebestes, de graças também deveis dar. Palavra da salvação.
1: Glória a vós, Senhor.
0: Podemos sentar um momento. O convite que a palavra de Deus nos faz, estimados irmãos aqui presentes na Igreja Matriz São João Batista, neste mês tão especial que nós estamos vivendo, o mês do Sagrado Coração de Jesus, que ontem celebramos, e Imaculado Coração de Maria, que hoje também celebramos sua festa, além do dia 13, né, sempre dia de Santo Antônio, o santo do pão da palavra, também do pão do amor, mas também do pão das mesas. E este pão das mesas, que então significa também o mês do migrante. Nós estamos também, como dando início, a partir de hoje até no próximo domingo, Dia Nacional do Migrante, para que nós recordemos justamente que o povo de Deus e todo o cristão, ele também se torna um peregrino, um migrante, como dizia o nosso Santo Pai e fundador São João Batista Scalabrini: nós somos todos peregrinos, migrantes, romeiros, rumo à pátria que não é terrena, que é a morada eterna que Jesus, aquele coração cheio de amor, nos preparou, passando pela sua vida fiel a Deus, essa fidelidade que Deus pede a Moisés e que Moisés pede ao povo de Deus, porque não basta sair do Egito para sermos pessoas livres. É necessário nos libertar de tudo aquilo que nos impede de ser uma comunidade de solidariedade, de partilha, de fraternidade, uma comunidade que vive a unidade, a comunhão e a participação. É isso que nos distingue como Igreja Católica. Temos esta missão porque é na unidade, na comunhão e na participação que nós então colocamos em prática a palavra de Deus, ou seja, o mandamento do amor. Por isso que a liturgia deste 11º domingo do tempo comum, ela como que reafirma e nos convida, como porque nós somos povo eleito, amado preferencialmente por Deus, não por sermos melhores, não porque somos católicos melhores que as outras crenças ou religiões, mas Ele nos convida porque Deus que nos criou, Ele sabe que nós somos frágeis, somos como criaturas humanas, temos dificuldade de sermos perseverantes na nossa vocação e missão que recebemos no batismo. Assim como Jesus percebeu que os próprios discípulos tinham as suas dificuldades, porque eram pessoas frágeis. Por que coloca Pedro sempre o primeiro e aquele que não assumiu ou fez o contrário, usou da religião, usou da boa fé, usou, nós podemos dizer, da amizade do grupo e dessa, nós podemos dizer, essa eleição que Jesus escolheu, Judas o último como traidor. Porque é um Deus que nos criou para sermos pessoas livres. E é o mesmo Deus que tirou o pequeno resto do povo de Deus que sobrou de todo aquele tempo da escravidão, o tirou justamente da opressão para poder prestar um culto através do coração. Então, por isso que nós percebemos na primeira leitura de hoje, esse Deus que mostra o seu amor misericordioso, que como dizia São Paulo aos Romanos, que Ele enviou seu Filho e Ele morreu por nós quando nós éramos frágeis, fracos, pecadores. Justamente Ele veio restabelecer esta fortaleza com os dons do Espírito Santo para nós sermos como Ele, fiéis na nossa continuidade da sua missão que Ele passou aos apóstolos. Então encontramos como uma espécie de anúncio de como vai ser a nova aliança na primeira leitura, quando Moisés no livro do Êxodo fala ao povo. E ele está prestes justamente este povo de receber a aliança. Moisés diz que vai à montanha, sobe a montanha para fazer o quê? Para se encontrar de coração a coração, sintonizado com a vontade, com o amor, a misericórdia e a bondade de Deus. O povo é recém-libertado da escravidão do Egito, corre o risco de repetir aquilo que ele sofre sobre os outros. Nós não falamos dia de hoje, toda a psicologia, a educação não fala isso, que aquilo que a criança sofre, ela corre o risco em casa de depois transmitir e agir da mesma forma lá na escola, no, na convivência com os outros. É o povo de Deus, e depois de 2000 anos a história ainda continua se repetindo, e de, não só nas crianças, mas em todas as nossas belas idades, né? Então Moisés sobe a montanha para como que deixar-se iluminar, deixar-se purificar o seu coração, ele que com o povo se solidarizou e passou pela escravidão, agora se encontra no deserto, ao pé do Monte Sinai, aonde é o grande sinal que a Bíblia, a palavra de Deus, ou a história da salvação nos apresenta como aquela montanha onde Deus desceu, como diz, veio a montanha junto com Moisés, para que Moisés depois pudesse trazer as tábuas da lei, ou seja, os mandamentos, que são as orientações para poder chegar à terra prometida. Então, todos os mandamentos, eles são como em círculo. Se nós olhamos o centro dos mandamentos, que eles não vão de 1 a 10, mas eles começam como uma espiral e começa com o 5º mandamento. Aí está a vida, aí está o centro. Por isso que não se pode quebrar este círculo, este centro, esta aliança. Então, para ser fiéis a Deus, o povo deve não perder a memória das maravilhas que Deus realizou. E que maravilhas nós podemos dizer estas? Justamente Deus que através de Moisés libertou o povo que já estava acostumado com a escravidão. Nós facilmente nos acostumamos, porque libertar-se ou ser libertado exige de nós sacrifício. E este sacrifício que às vezes nós ainda encontramos nossa Igreja Católica muito acomodada sobre si mesma, porque não entendemos ainda a missão que Jesus deu aos discípulos, como nos fala o Evangelho, de ser portadores de vida, justamente onde a vida está fragilizada, onde a vida sofre a doença, a enfermidade e a fome, a desunião. Ovelha sem pastor, o que que significa isso? Sem rumo, sem direção, sem luz, sem esperança. Por isso, o segundo momento é: vocês devem receber a lei no coração. Então, a lei no coração, Jesus veio mostrar que lei era esta de Moisés, o mandamento do amor. Por isso, depois de tantos remendos, emendas e confusões do povo judeu, que transformou o templo, que era o sinal, por isso que depois São Paulo diz: vós sois o templo de Deus, é morada do Altíssimo, é o lugar do Espírito do Ressuscitado, Espírito Santo, que habita em vós. E o que se tinha transformado o templo de Deus? Não era mais um sinal de vida, ao contrário, era um sinal de exploração. Por isso, então, o dom da lei agora para Jesus é o dom do amor, é o mandamento do amor, partilha, doação, serviço. E Maria entendeu a missão de Jesus. Por isso Maria é chamada a primeira cristã, a mais perfeita e fiel seguidora do próprio Filho. Por isso que ela é chamada Mãe de Deus Salvador. E nós iniciamos o ano civil justamente com este propósito, porque Maria, então, ela é do coração imaculado. E por que imaculado? Que não tem mácula, que não tem culpa, que não se deixou nunca envolver pela autossuficiência, pela arrogância. Esta fragilidade de Maria, pela obra e graça do Espírito Santo, a tornou tão forte que, quando ela recebe a notícia que vai ser a mãe do Salvador, qual é a primeira atitude que ela toma? Ir em socorro de quem está fragilizado, de Isabel, uma anciã que, por obra e graça de Deus, se tornou grávida. Vai ser a mãe do maior de todos aqueles que nasceram de mulher. E que mulher é esta? É a vovozinha Isabel. Zacarias, Isabel. Deus se lembrou, Deus teve misericórdia. É isso que significa Zacarias e Isabel. E justamente João, que também tem o nome do apóstolo do amor, tem esse significado: Deus é misericórdia. Então nós vimos o porquê este coração cheio de bondade, de amor e de misericórdia de Jesus, porque justamente o exemplo, primeiro, o silêncio de José, porque era um homem justo, não se ouve nenhuma reclamação de José. Ah, como faz falta, né? Eu sei que já umas vovós e umas mães e por aí, esposa, já diz: como faz falta José em nossas famílias, que nunca reclama, né? Por isso que diz que a esposa e o esposo, um para o outro, podem ser um tesouro, né? Seria um tesouro. Então, ajudemos. Eu queria ver se tinha crianças, né? Cadê? Tá bom, tem o trio aqui na frente, né? Uma, né? E a outra que está lá, olha que bonitinha, olha isto, né? Está querendo mostrar que está presente, é isso aí. Assim ela vai se acostumando. Não sei se tem mais alguma aí, né? Justamente a alegria das crianças seria justamente isso, né? Um José que nunca reclama nem daquilo que nós aprontamos, né? Mas isso vale também para o Mateus e para a Bia, né? Vale também para um pouco mais grandes. Pois é, mas para dizer o quê? Então, esse Deus que nos ama e nos quer bem do jeito que nós somos, porque Ele quer que nós sejamos fiéis a esta aliança. Permaneçam fiéis à aliança, porque Deus preparou, então, através de Moisés, o coração de um povo que seja fiel. Levar ao deserto, quer dizer, longe deste barulho, né? Nós no nosso tempo, né? Quantas pregações, quantos credos, quantas igrejas, quantas religiões, quantos espíritos. Precisamos de novo ter coragem de deixar-nos levar para o deserto, para que possamos louvar, bendizer a esse Deus que continua fazendo maravilhas, né? E agora vemos Jesus então no Evangelho que se enche de compaixão. Olha para aquele povo e diz: eita ovelha sem pastor, sem liderança, sem direção, sem esperança, sem luz. E ele se compadece. E logo, olha aí, nós estamos no ano vocacional escalabriniano. Peçam ao dono da messe, que é o Pai, para que envie trabalhadores e trabalhadoras. Porque, olha aí, os frutos do amor misericordioso de Deus é tanto, mas estão se deixando levar pelos lobos vestidos com pele de ovelha. Estão se deixando levar pelos mercenários, por outros interesses, outro espírito do mal. E por isso que Jesus lhe dá a coragem de curar os doentes e libertar os possuídos por maus espíritos do ódio, da ganância, da violência. São esses os espíritos que Deus em Jesus Cristo vem libertar os nossos corações. Então esta mesma missão de Jesus agora é confiada aos apóstolos, aos todos os discípulos, aos seus seguidores e a cada um de nós, de ontem, de hoje e de sempre: curar os enfermos, ressuscitar os mortos. Mas só Jesus fez algum, e ele na realidade não ressuscitou, ele fez reviver. Porque depois mesmo Lázaro, depois logo foi morto. E a ressurreição é um pouco as palavras, né, na tradução do nosso português, que não são plenas, completas, né? Porque quanto mais a gente vai traduzindo aquilo que Jesus falou, né, em outras línguas, outros idiomas, né, sempre vai perdendo um pouco o sentido. Na realidade, também Paulo ressuscitou alguém. O próprio Paulo ressuscitou, estava morto, apedrejado, mas ele reviveu para depois ser morto então por uma causa bem maior, né? E assim aconteceu com Lázaro também. Depois ele foi morto porque Lázaro se tornou um sinal de que Deus estava presente em Jesus. E quem mandou matá-lo? Justamente os donos da religião, os donos do templo. Porque ele se tinha se tornado uma testemunha, aquele que Jesus fez reviver. Olha, está vivo aí de novo, então vamos acabar com ele. Por isso que Jesus dá o poder para que a igreja possa expulsar esses maus espíritos. E por que Jesus não assume ali no templo a religião judaica? Porque ela esvaziou justamente o ensinamento de Moisés, dos mandamentos. Então agora o anúncio é proclamar a proximidade do reino. E logo em outra passagem Jesus diz: o reino já está no meio de vós. Então o negócio é tomar a nossa cruz, quer dizer, a vida, o nosso batismo, e colocá-la em prática, sendo testemunhas pelas... Então a missão começa pelas ovelhas perdidas da casa de Israel, aqueles que se afastaram ou foram afastados da verdadeira lei de Moisés. Então é preciso ir ao encontro desses, porque são esses que devem dar testemunho para aqueles que agora o mundo era pagão. Nesses dias justamente recebemos a notícia: mais um bispo lá na África foi assassinado, né? E assassinado por quê? Porque são comunistas? Não, aquele regime nem é isso. E justamente foi assassinado por gente que se diz que a religião deles é que é verdadeira, né? Então a história continua continua se repetindo, né? Ele se repete toda vez que nós não acolhemos o evangelho que nos desinstala, que nos provoca e que nos chama à conversão, que a vida que nós estamos vivendo nem sempre é conduzida pelo Espírito Santo que recebemos no batismo, mas o espírito do mundo nos tornou rivais, nos tornou inimigos. As conversas são mais de agressões, de ofensa, de ódio, do que conversas amigáveis, né? Fraternas, solidárias, cheios de afeto, de ternura, como dizia o Papa Francisco. Está faltando isso, por isso criamos uma sociedade de competições. Por isso o Senhor continua tendo compaixão de nós e Ele vem gratuitamente, se oferece como bom pastor, como guia através do Espírito Santo e continua nos orientando com os pastores, a começar pelo nosso Papa Leão. Por isso queremos renovar nossa fé e nossa confiança no Deus que continua manifestando a sua misericórdia, seu amor, seu perdão, a sua paz e a salvação. Creio em Deus Pai Todo-Poderoso, Criador do céu e da terra, e em Jesus Cristo, seu único Filho, nosso Senhor, que foi concebido pelo poder do Espírito Santo, nasceu da Virgem Maria, padeceu sob Pôncio Pilatos, foi crucificado, morto e sepultado, desceu à mansão dos mortos, ressuscitou ao terceiro dia, subiu aos céus, está sentado à direita de Deus Pai Todo-Poderoso, donde há de vir julgar os vivos e os mortos. Creio no Espírito Santo, na Santa Igreja Católica, na comunhão dos santos, na remissão dos pecados, na ressurreição da carne,
1: na vida eterna. Amém.
0: Irmãs e irmãos, fortalecidos na missão sacerdotal pelo batismo e a missão de servidores, apresentemo-nos diante do coração do Pai com as nossas preces, pedidos e necessidades, rezando: Senhor, socorrei-nos e salvei-nos.

0: ministros ordenados e agentes de pastorais de nossa igreja local, para que possam servir ao Evangelho com entusiasmo e alegria, supliquemos ao Senhor.
1: Senhor, socorrei-nos e salvai-nos.
0: Pelas pessoas chamadas a desempenharem um serviço na igreja e no mundo, para que tenham a força, a luz e condução do Espírito Santo na missão confiada, supliquemos ao Senhor.
1: Senhor, socorrei-nos e salvai-nos.
0: Pelos religiosos e religiosas e pelos seminaristas, para que cresçam na sua caminhada vocacional por meio de uma formação humana, pastoral, espiritual e comunitária que os leve a serem testemunhas credíveis do Evangelho. Supliquemos ao Senhor.
1: Senhor, socorrei-nos e salvai-nos.
0: Por todo o povo de Deus, para que assuma sempre mais, com empenho e coragem, a missão batismal de espalhar esperança, vida e luz no coração do mundo, supliquemos ao Senhor.
1: Senhor, socorrei-nos e salvai-nos.
2: Socorrei-nos sempre, Senhor, e salvai-nos, e dai-nos um coração como vós recebestes da Mãe Maria, cheio de boa vontade e de esperança, e ajudai nossos pais, nossos avós, pai, mãe, vovô, vovó, para que tenhamos sempre no coração esta força do coração imaculado de Maria e de José, para que com paciência, mas também com firmeza, possamos ser um sinal de esperança e da vivência dos valores cristãos. Vós que sois o Senhor da vida, pastor do rebanho, ouvi as preces de vossa igreja e enviai sempre mais operários e operárias, vocações missionárias, religiosas e sacerdotais para a vossa igreja. Dai o descanso eterno aos nossos entes queridos e ajudai-nos a colocar em prática os valores do Evangelho que eles nos ensinaram com o seu exemplo. Tudo isso vos pedimos, ó Pai, em nome do vosso Filho Jesus Cristo, que convosco vive e reina para sempre.
3: Amém.

0: Rezemos, irmãos e irmãs, para que esta Santa Missa, o Santo Sacrifício, seja aceito por Deus Pai Todo-Poderoso.
1: Receba, ó Senhor, por Tuas mãos este sacrifício, para a glória do Seu nome, para nosso bem e de toda a Sua Santa Igreja.
0: Ó Deus, com estes dons alimentais nossa vida e a renovais pelo Santo Sacramento. Concedei, nós vos pedimos, que nunca falte este auxílio ao nosso corpo e à nossa alma, por Cristo nosso Senhor.
1: Amém.
0: O Senhor esteja convosco.
1: Ele está no meio de nós.
0: Corações ao alto.
1: O nosso coração está em Deus.
0: Demos graças ao Senhor nosso Deus.
1: É nosso dever e nossa salvação.
0: Na verdade, é digno e justo, é nosso dever e salvação dar-vos graças.

graça sempre em todo lugar. Senhor Pai Santo, Deus Eterno e Todo-Poderoso, por Cristo Senhor nosso, por seu mistério pascal, ele realizou a obra admirável de nos chamar do pecado e da escravidão da morte à glória de sermos agora raça escolhida, sacerdócio régio, nação santa e povo que vos pertence, para anunciarmos por toda a parte os vossos grandes feitos, as vossas maravilhas, ó Pai, que nos chamaste das trevas à vossa luz maravilhosa. Por isso, com os anjos e arcanjos, os tronos e as dominações, e todos os coros celestes, entoamos o hino de vossa glória, cantando.

0: Na verdade, vós sois santo, ó Deus do universo, e tudo que criastes proclama o vosso louvor, porque por Jesus Cristo, vosso Filho e Senhor nosso, e pela força do Espírito Santo, dais vida e santidade a todas as coisas. E não cessais de reunir para vós um povo que vos ofereça em toda parte, do nascer ao pôr do sol, um sacrifício perfeito. Por isso, ó Pai, nós vos suplicamos, santificai pelo Espírito Santo as oferendas que vos apresentamos para serem consagradas, a fim de que se tornem para nós o corpo e o sangue de vosso Filho, nosso Senhor Jesus Cristo, que nos mandou celebrar estes mistérios.
1: Enviai o vosso Espírito Santo.
0: Na noite em que ia ser entregue, Jesus tomou o pão, pronunciou a bênção de ação de graças, o partiu e o deu a seus discípulos, dizendo: tomai todos e comei, isto é o meu corpo, que será entregue por vós.

modo, fim da ceia, Jesus, tomando o cálice em suas mãos e dando graças novamente, o entregou a seus discípulos, dizendo: tomai todos e bebei, este é o cálice do meu sangue, sangue da nova e eterna aliança, que será derramado por vós e por todos para a remissão dos pecados. Fazei isto em memória de mim.

0: Aclamemos Jesus vivo, presente, mistério da fé.
1: Anunciamos, Senhor, a vossa morte e proclamamos a vossa ressurreição. Vinde, Senhor Jesus.
0: Celebrando agora, ó Pai, o memorial da paixão redentora do vosso Filho, sua gloriosa ressurreição e ascensão aos céus, enquanto esperamos sua nova vinda, nós vos oferecemos em ação de graças este sacrifício vivo e santo.
1: Aceitai, ó Senhor, a nossa oferta.
0: Olhai com bondade a oferta, a oblação da vossa igreja e reconhecei nela o sacrifício que nos reconciliou convosco. Concedei que, alimentando-nos com o corpo e o sangue do vosso Filho, repletos do Espírito Santo, nós tornemos em Cristo um só corpo e um só Espírito.
1: O Espírito nos una num só corpo.
0: Que o mesmo Espírito faça de nós uma eterna oferenda para alcançarmos a herança com os vossos eleitos, a Santíssima Virgem Maria, Mãe de nosso Deus, que hoje nós a celebramos como a Mãe do Coração Imaculado. São José, seu esposo, os vossos santos apóstolos e gloriosos mártires, São João Batista, o precursor, Santo Antônio, santos e santas de nossa devoção, que não cessam de interceder por nós na vossa presença.
1: Fazei de nós uma perfeita oferenda.
0: E nós vos suplicamos, Senhor, que este nosso sacrifício da nossa reconciliação estenda a paz e a salvação ao mundo inteiro. Confirmai na fé e na caridade a vossa igreja enquanto caminha neste mundo, o vosso servo Papa Leão, nosso Bispo Mário, os bispos do mundo inteiro, sacerdotes, diáconos, religiosos e religiosas, e todas as pessoas que fazem o bem e todo o povo que serve no meio do povo por vós redimido. Atendei propício às preces desta vossa família que reunistes em vossa presença, e reconduzi a vós, Pai de misericórdia, todos os vossos filhos e filhas dispersos pelo mundo inteiro.
1: Lembrai-vos, ó Pai, da vossa igreja,
0: e lembrai-vos também na vossa infinita misericórdia dos vossos filhos e filhas que chamaste deste mundo à vossa presença. Acolhei-os com bondade no vosso reino, todos os que já partiram desta vida, familiares, parentes, amigos, que hoje rezamos em suas intenções, e todos os que morreram na vossa amizade. Unidos a eles, esperamos também nós saciar-nos eternamente da vossa glória. Por Cristo, Senhor nosso, por Ele dais ao mundo todo o bem e toda a graça. Por Cristo, com Cristo e em Cristo, a vós, Deus Pai,

0: Tu que estás nos céus, santificado seja vosso nome. Venha a nós o vosso reino. Seja feita a vossa vontade, assim na terra como no céu. O pão nosso de cada dia nos dai hoje. Perdoai-nos as nossas ofensas, assim como nós perdoamos a quem nos tem ofendido. E não nos deixeis cair em tentação, mas livrai-nos do mal.
1: Livrai-nos de todos os males, ó Pai. Não nos deixeis cair nas tentações da vida fácil do mundo, mas guiai-nos sempre com o vosso Espírito Santo de amor, que nos fortalece na nossa fidelidade, para caminharmos com esperança enquanto testemunhamos a presença do reino de nosso Senhor Jesus Cristo.
0: Vosso é o reino, o poder e a glória para sempre.
1: Senhor Jesus Cristo, dissestes aos vossos apóstolos: eu vos deixo a paz, eu vos dou a minha paz. Não olheis os nossos pecados, mas a fé que anima a vossa igreja. Dai-lhe segundo o vosso desejo a paz e a unidade, vós que sois Deus com o Pai e o Espírito Santo.
0: Amém.
1: Que a paz do Senhor esteja sempre convosco.
0: Amor de Cristo nos uniu.

0: Felizes os convidados a participar do banquete da vida, ceia do Senhor. Eis o Cordeiro de Deus que tira todo o pecado do mundo.
1: Senhor, eu não sou digno de que entreis em minha morada, mas dizei uma palavra e serei salvo.
0: O corpo de Cristo nos torne testemunhas do seu amor e um dia nos leve à vida eterna.
1: Amém.

0: Pai Santo, non te peço que os tires do mundo, mas que os livres do mal. Guarda-os em teu nome, a todos aqueles que me deste, para que vivam unidos, que sejam um como nós, diz o Senhor. Oração. Fazei, Senhor, que a sagrada comunhão nos vossos mistérios, sinal da nossa união convosco, realize a unidade em toda a vossa Igreja, por Cristo nosso Senhor.
1: Amém.
0: Peçamos a Maria, nossa mãe, ela do coração imaculado, que sempre acompanhe nossa caminhada, agora nesta próxima semana. É a semana que nós ouviremos, às vezes, falar alguma palavra sobre os migrantes. Nosso Papa continua sempre mandando mensagens, inclusive ele usa expressões do padre, do nosso pai e fundador São João Batista Scalabrini, quando ele dizia que a Igreja, os cristãos, os batizados, nós devemos ser pontes que unem as margens opostas, pessoas diferentes, raças diferentes, que falam idiomas, línguas diferentes, enriquecem, não empobrecem, não tiram o lugar dos outros, mas as diferenças enriquecem e somam. Por isso que o Papa Leão nos pede para que sejamos pontes que unem as margens opostas. Que Maria, nossa mãe, nos dê esse coração verdadeiro, esse coração cristão, que nós somos a religião do coração, porque, como o próprio profeta falava, tirarei do vosso peito o coração de pedra, diz o Deus da libertação, Javé, e colocarei um coração humano, um coração de carne, que possa me amar. Então peçamos a Maria, nossa mãe, ela que tem o coração imaculado e que nos deu Jesus, manso e humilde de coração, que também os nossos corações se voltem sempre mais às coisas simples, humildes, deixemos de lado toda a ganância, autossuficiência, prepotência e caminhemos com Maria e com José, celebrando então nosso padroeiro São João Batista, que logo vem aí, hoje Santo Antônio, que vai ser celebrado amanhã na festa do bairro Santo Antônio, e celebramos depois, no fim do mês, depois de tantos santos ao longo deste mês, São Pedro e São Paulo, aqueles que se representam para nós as colunas da nossa fé cristã. Por isso rezamos a Maria, nossa mãe, Ave Maria, cheia de graça, o Senhor é convosco. Bendita sois vós entre as mulheres, e bendito é o fruto do vosso ventre, Jesus. Santa Maria, Mãe de Deus, rogai por nós, pecadores, agora e na hora de nossa morte. Amém. O Senhor esteja convosco.
1: Ele está no meio de nós.
0: Deus Todo-Poderoso vos abençoa na sua bondade e infunda em vós a sabedoria da salvação.
1: Amém.
0: Sempre vos alimente com os ensinamentos da fé e vos faça perseverar nas boas obras.
1: Amém.
0: Oriente para ele os vossos passos e vos mostre o caminho do amor e da paz.
1: Amém.
0: Desça sobre todos vós a bênção do Deus Todo-Poderoso, Pai, Filho e Espírito Santo, desça sobre vós e permaneça para sempre.
1: Amém.
0: Tenham todos uma boa noite e em paz com a proteção da Virgem Maria do Coração Imaculado, e que o amor de Deus sempre vos acompanhe.
1: Graças a Deus.
0: Seja louvado nosso Senhor Jesus Cristo.
2: Para sempre seja louvado.

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9: Olá, boa noite. Está no ar mais uma edição do Boa Noite a Nossa por aqui. Aqui quem fala é o Edinho. Estamos começando mais uma jornada especial nesse sábado, hein? Uma noite repleta de boa música e vibrações positivas a você ouvinte. Vamos começar trazendo já as primeiras desta edição. Ótimo final de semana para você. Música.

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1: 8:18.
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6: A noite é nossa, segue por aqui, hein? Tá chegando muito mais músicas pra você na programação Cultura.

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1: 8:32. 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
3: Olha, gente, vamos seguindo por aqui. Uma sequência musical promete encantar os nossos ouvintes da cultura, hein? Aumenta o som, obrigado pela sua companhia.

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1: 8:46.
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5: Vamos seguindo, se liga aí, ouvinte, para aproveitar a melhor programação noturna da Cultura 93.9. Boa noite.

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1: 9 horas.
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1: Uma excelente noite a todos os nossos queridos ouvintes. Aproveite em cada nota dessas melodias que a gente está curtindo aqui na programação da Cultura.